0: Será que amanhã teremos... Será que amanhã teremos surpresa no Morumbi? Não sei não, hein? Amanhã nós vamos contar isso.
1: A única surpresa que pode ter amanhã no Morumbi é o São Paulo jogar bem. Ou na fase atual, vencer.
2: Quem narra o jogo amanhã, Capri?
0: Amanhã narra Pedro Martelli.
2: Olha...
0: Amanhã,
2: se Martelli fosse Martelli, não sairia de casa. Só uma
1: pincelada. Vai cair uma bigorna na aquela cabeça. Aquela motinha do Martelli com o Capelani. Não sei não.
0: Trocou o óleo hoje da moto. Não vai fundir o motor da moto dele vindo pra cá. Fica tranquilo.
3: Você vai trazer água pro Martelli amanhã?
2: Lógico.
1: Ou... Aquela mesma que você deu pro Canhão semana passada? Se ele liga, saiu Ulisses. No meio.
3: Se liga aí, Ulisses. Liga. Água batizada do Maradona na Copa de 90.
0: Vambora, gente. Amanhã tem muito mais. 7:30 da noite no Esporte em Debate. Pré-jogo de São Paulo e Bolívar. Tchau, gente.
1: Boa tchau, semana. Tchau, tchau, tchau.
0: Até amanhã.

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0: 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As notícias do governo federal que movimentaram o país no dia de hoje.
1: Olá, boa noite.
2: Boa noite para você que nos acompanha em todo o país.
1: Segunda-feira, 17 de agosto de 2026.
2: Vamos ao destaque do dia.
1: Petrobras confirma a existência de petróleo no litoral do Amapá.
2: Empresa seguirá com estudos para determinar a quantidade e a qualidade do óleo encontrado. Luana Karen.
3: O poço onde a Petrobras encontrou petróleo está localizado a cerca de 175 quilômetros da costa do Amapá, a uma profundidade de quase 2.900 metros.
1: Brasil registra redução de 30% nas mortes por malária em 2025 em relação ao ano anterior.
2: Foram registrados ainda 118.037 casos, 15% a menos que em 2024. Graziele Bezerra.
4: Se diagnosticada a tempo, a malária tem cura e o tratamento é eficaz.
1: E ainda, arte nas escolas.
2: Homologadas as diretrizes para o ensino na disciplina de educação básica.
1: O estudo deve ser organizado em 4 componentes: artes visuais, dança, música e teatro. Thaís Antônio.
5: De acordo com as novas diretrizes, o ensino de arte nas escolas deve aproximar os estudantes das diferentes formas de fazer e vivenciar a disciplina.
2: E hoje, na apresentação da Voz do Brasil, eu, Mariana Jungmann e Luciano Seixas.
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2: É na costa do Amapá que foi descoberta uma nova riqueza do Brasil.
1: A Petrobras anunciou a existência de petróleo num poço que está sendo perfurado pela empresa.
2: Assim que concluída a perfuração, será feito o levantamento da quantidade de petróleo na região.
1: Hoje, autoridades visitaram um navio sonda da empresa, embarcação adaptada para a perfuração de poços em águas profundas e ultraprofundas.
3: Com a descoberta da Petrobras da presença de petróleo em poço perfurado na margem equatorial, uma comitiva do governo federal visitou nesta segunda-feira o navio sonda da empresa. A embarcação está localizada em região de águas profundas no litoral do Amapá. De acordo com a presidente da Petrobras, Magda Chambriard, o poço começou a ser perfurado em outubro do ano passado e em mais alguns dias deve ter o trabalho de avaliação concluído.
6: Nós descobrimos óleo, né, no Poço Morfo, mas que até agora confirmou todas as nossas expectativas de um potencial relevante de petróleo na margem equatorial, mais especificamente no litoral do estado do Amapá. Esse poço vai acabar nos próximos, talvez, 15, 20 dias, né? Vamos ver quando é que ele acaba. Logo a seguir, nós temos

0: Padre Silveira.
1: Que a gente possa se orgulhar de ter sim, 90% da nossa energia elétrica limpa e renovável e 50% da matriz geral. E, portanto, nenhum brasileiro em sã consciência pode abrir mão da sua soberania e das suas riquezas naturais para poder combater miséria, combater fome e fazer desenvolvimento.
0: O poço onde a Petrobras encontrou petróleo está localizado a cerca de 175 quilômetros da costa do Amapá, a uma profundidade de quase 2.900 metros. De acordo com a Petrobras, atualmente cerca de 80% do petróleo extraído no Brasil vem do pré-sal. Essa exploração deve chegar ao pico até 2035. Indicando a necessidade de outras fontes de combustível fóssil. Reportagem Luana Karen.
2: Como deve ser o ensino de arte nas escolas? O Ministério da Educação homologou diretrizes para o ensino do componente curricular na rede de educação básica.
3: O documento estabelece que o ensino deve ser organizado em quatro eixos: artes visuais, dança, música e teatro.
2: O anúncio dessas diretrizes ocorreu hoje. A repórter Thaís Antônio acompanhou tudo e traz os detalhes ao vivo para a gente aqui no estúdio. Boa noite, Thaís.
4: Boa noite, Mariana. Boa noite, Luciano. E ouvintes da Voz do Brasil, de acordo com as novas diretrizes, o ensino de arte nas escolas deve aproximar os estudantes das diferentes formas de fazer e vivenciar a disciplina. E para isso ser feito, a arte deve ser dividida em quatro componentes curriculares: artes visuais, dança, música e teatro. O texto complementa a Base Nacional Comum Curricular, que estabelece os conhecimentos, competências e habilidades esperados dos estudantes ao longo da educação básica. Com isso, as escolas passam a ensinar conteúdos, métodos e processos de criação em arte como prática educativa e não apenas como atividade secundária ou recreativa. Outro destaque é a aproximação entre professores, artistas e mestres e mestras das culturas populares. A resolução reconhece a importância de incluir esses saberes no processo educativo por meio de um trabalho colaborativo com professores de artes visuais, dança, música e teatro, como explica o ministro da Educação, Leonardo Barchini.
5: Primeiro, a gente fortalece as quatro linguagens separadamente. Elas obviamente atuam em conjunto, mas a gente fortalece cada uma das quatro linguagens: as artes visuais, a música, a dança e o teatro. E a gente reconhece que na formação de professores com essas diretrizes, também precisaremos ter habilitação em cada uma dessas especificidades, dessas quatro linguagens, teremos que ter formação específica. Então isso eleva o ensino das artes a outro nível.
4: A resolução também define orientações para a organização do currículo, a distribuição dos professores, a estrutura física e pedagógica das escolas e os processos de avaliação. Todas essas medidas devem considerar princípios como equidade, acessibilidade, inclusão e justiça social. Mariana e Luciana, com vocês.
3: Obrigado pelas informações, Thaís Antônio.
2: A malária é caracterizada por febres altas, calafrios, tremores, dores de cabeça, podendo estar associada também a vômitos e náuseas.
3: Causada principalmente pela picada de mosquitos infectados, a maior parte de casos da doença estão no norte do país.
2: Mas no ano passado caiu o número de infectados pela malária, bem como de óbitos em função da doença.
6: A malária contaminou cerca de 118 mil pessoas no ano passado, 15% a menos do que em 2024. Os resultados foram apresentados nesta segunda-feira, durante um congresso da Sociedade Brasileira de Medicina Tropical. O número de mortes em função da doença também caiu, especialmente na região amazônica, que concentra o maior número de casos, como disse o ministro da Saúde, Alexandre Padilha.
7: 2025. Nós tivemos uma redução de mais de 50% dos óbitos por malária, mais de 40% de redução de malária em terra indígena, mais de 40% de malária em áreas de assentamento rural, assentamentos na região amazônica brasileira, que é uma das duas regiões com maior incidência de casos de malária. E tivemos o menor número de internações por malária.
6: Em menor escala, a infecção pode ocorrer devido à transfusão sanguínea, compartilhamento de agulhas contaminadas ou da gestante para o bebê. Mas o principal modo de transmissão é pela picada de fêmeas infectadas do mosquito Anopheles, também conhecido como carapanã ou mosquito prego. De acordo com o presidente da Sociedade Brasileira de Medicina Tropical,
8: Gustavo Romero.
9: Por isso, a gente tem, às vezes, muita dificuldade, né?

0: definir exatamente aquela população que efetivamente está em risco, né? Os mosquitos se mexem, né? E os mosquitos crescem com as variações climáticas, que é outro detalhe importante que a gente deve levar em consideração. E muito frequentemente populações que estão mais vulneráveis estão mais expostas à picada desses mosquitos. E por isso que a malária se transmite com tanta eficiência, né?
1: Se diagnosticada a tempo, a malária tem cura e o tratamento é eficaz. Após a confirmação da doença, o paciente recebe o tratamento gratuitamente em unidades do Sistema Único de Saúde. Inclusive a tafenoquina, medicamento que previne novas manifestações da malária. Por ser administrado em dose única, ele impede que o paciente abandone o tratamento, como explica o infectologista Marcos Lacerda.
2: Comparando com as medicações que são tradicionalmente usadas para malária, que vão de 7 a 14 dias, resulta num benefício muito grande para o paciente. É que as pessoas se tratam enquanto tem febre, geralmente 2, 3 dias, depois ela para de usar a medicação. E isso então faz com que as recaídas aconteçam. Praticamente metade dos casos que estão registrados hoje no Brasil são de recaídas. Então uma medicação que iniba a recaída é uma medicação altamente estratégica no controle da malária no país.
1: O medicamento está disponível tanto para pacientes maiores de 16 anos e com mais de 35 quilos, quanto para crianças a partir de 2 anos e com peso mínimo de 10 quilos. Reportagem Graziele Bezerra.
3: Entre junho e julho, foram confirmados 21 casos de sarampo no estado de São Paulo.
4: Neste fim de semana, o ministro da Saúde, Alexandre Padilha, esteve no estado, em Grajaú, acompanhando a vacinação contra a doença.
3: E comentou que o reforço na imunização visa prevenir a circulação e a transmissão do sarampo.
5: Em 2026, nós já temos aqui na cidade de São Paulo cerca de 20 casos também com relação de importados. São cepas que circularam nos Estados Unidos e no Canadá. E esse esforço é para manter esse bloqueio, para não permitir que aconteça em São Paulo em 2026, o que aconteceu em 2019, quando começou um surto assim e se propagou para ter 20 mil casos de sarampo em 2019. Naquele momento o Brasil perdeu o certificado de livre do sarampo. Reconquistamos o certificado em 2024 e queremos manter São Paulo, o estado de São Paulo e o Brasil livre do sarampo.
4: Para crianças de 6 a 11 meses, a dose aplicada durante a estratégia é considerada dose zero e não substitui as doses previstas no calendário nacional de vacinação aos 12 e aos 15 meses.
3: Para as demais idades, os profissionais de saúde verificam a necessidade de vacinação de acordo com a faixa etária e a situação vacinal de cada pessoa.
4: A cada hora, mais de 1000 vidas são perdidas devido às doenças cardiovasculares em todo o mundo, segundo a Organização Mundial de Saúde.
3: Estima-se que cerca de 18 milhões de pessoas morrem anualmente em decorrência de condições que afetam o sistema circulatório.
4: De acordo com a Sociedade Brasileira de Cardiologia, o Brasil ocupa o 9º lugar em número de mortes cardíacas.
3: E hoje, 17 de agosto, marca o início da Semana da Saúde Vascular, que promove conscientização, prevenção e diagnóstico precoce.
6: Seu Manuel Arruda da Silva tem 80 anos. Quando precisou ser atendido para tratar de um ferimento, descobriu um grave comprometimento na circulação. Uma cirurgia vascular conseguiu inicialmente melhorar o fluxo de sangue, mas a amputação da perna direita acabou sendo inevitável. Hoje, 8 meses depois, seu Manuel agradece pela vida.
7: Eu estou aqui ainda, estou aí, quando na história.
6: Histórias como a de seu Manuel Arruda ajudam a explicar por que as doenças que comprometem a circulação continuam sendo um importante problema de saúde pública. Elas estão entre as principais causas de morte no país. Muitas dessas condições se desenvolvem de forma silenciosa. Por isso, a prevenção e o diagnóstico precoce são fundamentais para reduzir complicações e salvar vidas. O cirurgião vascular do Hospital Universitário de Brasília, Paulo Saad, alerta para hábitos e cuidados que podem prevenir doenças vasculares.
8: Controlar a glicemia, controlar a pressão, controlar as gorduras no sangue e cessar o tabagismo.
6: O aposentado Humberto dos Santos, de 62 anos, sofreu um infarto em 2022. Após o episódio, teve um AVC C, que comprometeu a fala e os movimentos. Desde então, faz tratamento no Hospital Universitário de Brasília. O filho, Leandro dos Santos, que o acompanha no tratamento, fala sobre um vício que colaborou para agravar o quadro de doenças cardiovasculares de seu Humberto.
9: Eu sempre fui fumante, né?
10: E aí vocês acham que a causa principal foi essa?
9: Creio que seja, né? Cigarro.
6: O especialista Paulo Saad fala sobre alguns sinais que indicam que é hora de procurar um médico.
8: Um paciente que caminha uma curta distância e já começa a ter dor, aquele paciente que faz o esforço e tem dor no peito. Então esses sinais significam que o músculo que está trabalhando, se você tem uma obstrução da circulação, esse oxigênio não chega na quantidade necessária, esses pacientes precisam procurar ajuda urgentemente.
6: A informação é uma aliada dos pacientes na hora de reconhecer sintomas precoces, procurar atendimento no momento certo e adotar medidas que melhoram a qualidade de vida. Por isso, na semana de 17 de agosto, é comemorada a Semana da Saúde Vascular, período dedicado à conscientização sobre doenças que afetam o sistema circulatório. Reportagem Luciana Colares de Holanda.
3: Hoje também é Dia do Patrimônio.
4: A data foi criada para marcar a importância de preservar a arte, a cultura e a história que estão por trás de tantas tradições brasileiras.
3: O patrimônio pode ser material, como conjuntos de casarões históricos ou determinados prédios e igrejas, ou imaterial, quando está ligado a festas tradicionais, por exemplo.
4: Hoje, mais cedo, eu conversei com o presidente do Instituto do Patrimônio Histórico e Artístico Nacional, Davidson Guzmão, sobre a preservação e a conservação dessa memória coletiva. Acompanhe. Presidente Davidson Guzmão, bem-vindo à Voz do Brasil para a gente falar de história, cultura, nesse Dia do Patrimônio, né? Eu queria que o senhor começasse, então, explicando por que que a gente precisa de um dia para marcar esse tema e quais são as provocações que essa data faz.
11: Mariana, primeiro quero dizer que é um prazer estar aqui para a gente falar de algo que é tão importante para o reconhecimento da diversidade cultural brasileira, que é o patrimônio cultural. Uma das nossas principais atribuições e competências é a ampla divulgação e promoção do patrimônio cultural, exatamente para que essa diversidade seja reconhecida, não só pelo Estado, mas que ela seja reconhecida e percebida também pela sociedade. E é por isso que a gente tem um dia dedicado ao patrimônio cultural, o dia 17 de agosto, que é um dia que foi escolhido em razão do nascimento, a data de aniversário de Rodrigo Melo Franco de Andrade, que foi o primeiro presidente do IPHAN e que ficou 30 anos ficou 30 anos fazendo a gestão do IPHAN e que foi a pessoa que inaugurou um sistema de proteção de patrimônio cultural no Brasil. Então, esse a justificativa, vamos dizer assim, é por causa, né, do nascimento de Rodrigo Melo Franco, que a gente tem o dia 17 de agosto escolhido, mas é sobretudo por conta da importância do patrimônio na vida das pessoas no dia a dia.
4: Agora, as celebrações vão se prolongar ao longo de todo esse mês. Qual é o tema desse ano e o que está previsto na programação?
11: Esse ano o tema é patrimônio criativo, inclusão produtiva, trabalho e renda. Exatamente para marcar uma dimensão do patrimônio cultural, que é a dimensão da cidadania e da produção de renda, da possibilidade de trabalho e renda para pessoas que vivem do patrimônio cultural. Vou dar um exemplo, o ofício de paneleiras lá em Goiabeiras, um bairro lá no Espírito Santo, né, em que a gente tem um bem cultural que é o ofício de paneleiras, um saber tradicional relacionado ao fazer a panela, né, que é produzida, uma panela de barro que é produzida onde é feita a famosa moqueca capixaba.
4: Aquela panela tradicionalíssima de fazer a moqueca capixaba, né?
11: Exatamente. E que tem uma dimensão, uma relação muito direta com o mercado, que, portanto, afere renda, né, ofere renda para aquelas paneleiras. Então, esse é um exemplo importante, mas a gente tem vários outros, né, de pessoas, de detentores que vivem diretamente do patrimônio cultural, de centros históricos que são dinamizados a partir do patrimônio que é reconhecido, desse centro histórico que é reconhecido em algumas das nossas cidades no país.
4: E aí a gente tem uma programação prevista, as pessoas podem checar essa programação onde, como é que funciona?
11: Isso, a gente tem uma programação em todos os estados do Brasil, nós teremos atividades, essa programação ela está disponível no portal do IPHAN, www.ipham.gov.br. www.cidadecampo.com.br. Quem quiser acessar e ver o que vai estar acontecendo no seu estado, pode acessar a programação lá no portal do IFAM na internet.
4: Lembrando aqui que IFAM se escreve com PH, né?
11: Exato.
4: Que é Instituto do Patrimônio Histórico e Cultural. Presidente, no próximo ano também vamos ter outra celebração importante, que são os 90 anos do IFAM, né? Quais são os principais desafios que ainda permanecem em relação à preservação do patrimônio?
11: Isso, ano que vem o IFAM completa 90 anos e nós estamos aí pensando numa série de atividades e programação que deve ocorrer ao longo do ano todo. Em termos de desafios, a gente tem vários desafios, porque o patrimônio cultural, ele se relaciona com o dia a dia das pessoas, com o dia a dia das cidades. E aí eu posso aqui, acho que nomear dois. Um que está na ordem do dia e que a gente tem discutido muito é no que a gestão do patrimônio se relaciona, por exemplo, com as mudanças climáticas, né? Então, o aumento da intensidade de chuvas, das temperaturas, como que isso se relaciona com o patrimônio cultural na gestão dos centros históricos, que cuidados nós devemos ter e como nós devemos pensar ações de prevenção, adaptação e mitigação a essas mudanças climáticas. Esse é um desafio que está na nossa ordem do dia e que nós estamos pensando como tratar desse enfrentamento às mudanças climáticas no âmbito da gestão do patrimônio cultural. Um outro desafio é aquele que, na verdade, é um desafio e é, ao mesmo tempo, diretriz para a gestão do patrimônio cultural, que é a gestão compartilhada. Então, a articulação com estados e municípios, a articulação com a sociedade civil organizada para a gestão do patrimônio, para que essa gestão, ela de fato, ela seja compartilhada entre os órgãos de poder público e a sociedade.
4: Pois é, e é importante que a sociedade mesmo se envolva, né, presidente, nesse tema, cobre a preservação do patrimônio na sua cidade, no seu estado. Como que é possível fazer isso?
11: Bom, hoje a gente tem a participação social como um princípio que atravessa a maioria das políticas públicas no Brasil, inclusive a de patrimônio cultural. Então, hoje, a sociedade, as pessoas podem procurar os órgãos de patrimônio de sua cidade, do seu estado, podem procurar o IFAM tem representação, tem superintendências em todos os estados e podem procurar também as instâncias de controle social que trabalham com patrimônio cultural, os conselhos de cultura e, em alguns casos, os próprios conselhos de patrimônio que existem nos municípios e nos estados.
4: Lembrando, né, presidente, que até para deixar um pouco mais palpável para as pessoas, quando a gente fala de patrimônio, a gente está falando tanto daquele casarão histórico, aquele prédio antigo, aquela igrejinha, mas também do fazer cultural muito típico. Tudo isso é dever nosso, como sociedade, ajudar a preservar, né? O senhor mencionou aí as paneleiras, por exemplo. Tudo isso é patrimônio e é dever da sociedade proteger, né?
11: Exato, é tudo isso e muito mais. Na verdade, a gente faz uma divisão entre patrimônio material e imaterial, mas quando a gente está falando de patrimônio, a gente está falando de valor, na verdade, sobretudo, né? Então, é importante a gente entender que o patrimônio material, as edificações, as obras de arte, elas são reconhecidas e entendidas como integrantes da nossa identidade, como elementos que ajudam a compreender a nossa história, as várias memórias e identidades que existem no país, porque são atribuídos valores a essas coisas. Da mesma maneira, as várias celebrações, os conhecimentos tradicionais, os fazeres, os saberes, né, lugares que são importantes, né, para a compreensão das memórias dos vários grupos formadores da sociedade brasileira, para usar o termo da Constituição, também são importantes. É o chamado patrimônio imaterial.
4: É isso aí. Nós conversamos com Davidson Guzmão, presidente do Instituto do Patrimônio Histórico e Artístico Nacional. Falei errado mais cedo. Instituto do Patrimônio Histórico e Artístico Nacional. Muito obrigada, presidente, pela sua entrevista aqui à Voz do Brasil.
11: Obrigado, Mariana. A gente está à disposição da Voz do Brasil e de todos os brasileiros para conversar sobre o patrimônio. Essa é a nossa função, nosso métier e é, sobretudo, a nossa alegria.
3: Concursos federais têm novas nomeações e convocações.
4: As medidas publicadas no Diário Oficial da União contemplam aprovados nas duas edições do Concurso Público Nacional Unificado e no Comando do Exército.
3: Todas as nomeações foram homologadas antes do início do período de defesa eleitoral.
4: Para o CPNU 2, estão autorizadas 69 nomeações de candidatos de nível superior. E para a primeira edição do CPNU, são 40 vagas de contratação temporária.
3: Quem está na lista de espera do primeiro concurso público unificado deve realizar uma uma nova manifestação de interesse entre os dias 24 de agosto e 4 de setembro pelo aplicativo SouGov ou pela versão web do serviço mediante login.
4: Quem não se manifestar no prazo será excluído do banco de candidatos aprovados em lista de espera de todos os cargos do CPNU 1, inclusive para fins de contratação temporária.
3: Abertas as inscrições para o selo Patrocinadores do Futuro 2026.
4: Uma iniciativa que pretende reconhecer a contribuição de empresas e entidades para a promoção, para a proteção previdenciária de seus trabalhadores e associados.
3: A participação é gratuita e voluntária.
4: As inscrições vão até 31 de agosto e são realizadas por formulário eletrônico disponível no site gov.br/previdência.
3: O regulamento completo e as orientações também estão disponíveis no portal do Ministério.
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3: Fique agora com as notícias do Poder Judiciário e do Congresso Nacional. Boa noite.
4: Uma boa noite, até amanhã.
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14: Poder Judiciário inicia a 33ª semana Justiça pela Paz em Casa.
15: Para a STJ, prisão em flagrante de mãe em estado diverso da morada dos filhos não impede concessão de regime domiciliar.
14: TSE inaugura o Centro de Divulgação das Eleições 2026, o CDE.
15: Boa noite, eu sou Arthur Filho.
14: E eu sou Walter Lima.
15: A partir de hoje, até sexta-feira, 21 de agosto, o Poder Judiciário Brasileiro se mobiliza na 33ª semana Justiça pela Paz em Casa.
14: Coordenada pelo CNJ, em parceria com os Tribunais de Justiça estaduais, a iniciativa promove mutirões de julgamentos e audiências para dar rapidez aos processos de violência de gênero, além de realizar ações de conscientização em todo o país. Carolina Chaves.
16: A campanha é realizada 3 vezes ao ano, nos meses de março, agosto e novembro. O foco é fortalecer a política judiciária no combate à violência doméstica e familiar contra a mulher. Segundo o presidente do STF e do CNJ, ministro Edson Fachin, esta semana, mais uma vez em todo o Brasil, os tribunais de justiça prepararam programações especiais.
17: Será o nosso esforço concentrado de julgamentos, de audiências e mutirões voltados à proteção de mulheres em situação de violência. Os números nos impactam. Os números mostram um judiciário que tem pressa.
16: Na última edição, realizada em março deste ano, foram proferidas mais de 16 mil sentenças, realizadas mais de 10 mil audiências e concedidas 11.648 medidas protetivas de urgência.
15: O fato de uma mãe ser presa em estado diferente de onde filhas menores residem não impede por si só a concessão da prisão domiciliar.
14: Essa conclusão é do STJ. Fátima Uchoa.
18: Durante viagem de ônibus interestadual, a mulher foi presa em flagrante e teve a prisão preventiva decretada após serem encontradas drogas na mochila dela. A defesa informou que a mulher era mãe de duas meninas menores de 12 anos e pediu a prisão domiciliar. O Tribunal de Justiça do Paraná negou o pedido porque as crianças já estavam com a avó em outro estado. Mas no voto que prevaleceu na sexta turma do STJ, o ministro Og Fernandes explicou que mesmo com a gravidade da acusação e a expressiva quantidade de droga apreendida nesse caso. Essas circunstâncias isoladamente não impedem o regime domiciliar.
15: O Tribunal Superior Eleitoral inaugurou hoje o Centro de Divulgação das Eleições 2026, o CDE.
14: O espaço instalado no TSE em Brasília foi preparado para atender aos profissionais de imprensa envolvidos na cobertura das eleições de outubro deste ano. Rimac Souto.
19: A inauguração foi feita pelo presidente do TSE, ministro Cássio Nunes Marques.
20: A ideia é que o Centro de Divulgação das Eleições seja mais do que um espaço de trabalho para os profissionais que acompanharão as eleições. O objetivo é que se torne um ambiente de diálogo aberto com a Justiça Eleitoral em que a transparência e o acesso à informação não encontrem quaisquer obstáculos. O trabalho realizado por vocês, jornalistas, de dentro e de fora do país, é essencial para que a sociedade tenha acesso a informações corretas e contextualizadas sobre o processo eleitoral. Nunca é demais sublinhar que uma imprensa livre e participativa é sinônimo de democracia. A justiça eleitoral tem na imprensa uma aliada, por compartilhar com ela a paixão pela democracia e pela informação de qualidade.
19: Ao inaugurar o CDE, o ministro também lançou a campanha Eleições 2026, Coisa de Pele.
15: Comissário de bordo demitido por se recusar a tomar a vacina contra a Covid-19 deve receber as verbas rescisórias.
14: O TST entendeu que ele tinha uma justificativa médica para não se vacinar. Simone Moura.
0: O comissário da Gol foi demitido por justa causa em novembro de 2021, durante a pandemia. Ele disse que não tomou a vacina porque tinha risco elevado de trombose. Inclusive, apresentou o laudo médico que indicava a contraindicação à vacinação. Mas a empresa alegou que o atestado não tinha respaldo científico. A justa causa foi mantida na primeira instância, mas o Tribunal Regional do Trabalho do Rio de Janeiro afastou a punição. No TST, ao analisar recurso da Gol, o entendimento é que a recusa à vacina pode, em tese, ser considerada ato de indisciplina ou insubordinação.
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15: A você, uma boa noite.
14: E até amanhã.
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22: Eu sou Paula Groba.
23: E eu sou Ricardo Nakaoka.
22: E estes são os destaques de hoje do Jornal do Senado, que começa agora.
23: Senado terá esforço concentrado e fim da escala 6x1 pode entrar na pauta.
22: Avança projeto que prevê biometria de recém-nascidos para evitar troca e tráfico de bebês.
23: Instalada comissão sobre MP que amplia crédito para motoristas.
22: Boa noite.
23: Boa noite.
22: Mesmo com as campanhas eleitorais em curso, o Senado vai manter a agenda de votações. O presidente do Senado, Davi Alcolumbre, convocou os parlamentares para um novo esforço concentrado de 31 de agosto a 4 de setembro.
23: Entre os temas que podem ser analisados está o fim da escala de trabalho 6x1. Os detalhes com a repórter Raíssa Abreu.
24: Os senadores e senadoras voltam a se reunir para votar temas prioritários na semana de 31 de agosto a 4 de setembro. O anúncio foi feito pelo presidente Davi Alcolumbre. Na pauta, o fim da escala de trabalho 6x1, a PEC da Segurança Pública e a criação da Política Nacional de Minerais Críticos e Estratégicos.
25: Então eu decidi, como presidente do Senado, que uma semana seria semipresencial e a outra semana de esforço concentrado presencial. Então eu queria que os gabinetes fossem avisados, as assessorias avisadas, para que no próximo esforço concentrado nós estejamos todos aqui presentes no plenário, se for possível, os 81 senadores.
24: Essa é a segunda data de esforço concentrado de votações do segundo semestre. Na primeira, de forma semipresencial, foram votados, por exemplo, o projeto que cria o Programa de Desenvolvimento da Indústria de Fertilizantes e uma medida provisória que socorreu vítimas de desastres naturais. Esforço concentrado é como se chamam as reuniões centralizadas em períodos curtos, na tentativa de votar projetos urgentes, apesar do período eleitoral, quando os parlamentares estão em campanha em seus estados. Esse ano, 2/3, ou 54 das vagas do Senado estão em disputa. Para saber mais sobre a função do Senado e dos senadores e senadoras, visite o especial Eleições 2026 da Agência Senado, em senado.leg.br.
22: troca de bebês e o tráfico de crianças são riscos que podem ser evitados com mais segurança e identificação nas maternidades. Um projeto aprovado pela Comissão de Constituição e Justiça prevê a coleta de dados biométricos do recém-nascido logo após o parto.
23: A medida busca garantir a identificação segura do bebê e dar mais proteção às famílias. Os detalhes com o repórter Bruno Lourenço.
1: Pelo texto, o procedimento de identificação biométrica deverá registrar as impressões digitais da mãe e a dos pés do bebê. Essas informações constarão da declaração de nascido vivo. A relatora, senadora Roberta Scioli, do Republicanos de Roraima, defendeu a medida.
2: Exigência de vinculação individualizada e rastreável entre a identificação biométrica da mãe e do recém-nascido, destinada a assegurar a autenticidade, identificação e a integralidade das informações registradas.
1: A senadora doutora Eudócia, do PSDB de Alagoas, reforçou que a iniciativa aumenta a segurança do registro civil e previne a troca, o roubo, as adoções irregulares e o tráfico de bebês.
5: E aí nós iremos mudar a história dos nossos recém-nascidos para não terem o risco de serem trocados ou de ser confundido contra o bebê, enfim, de ter algum tipo de fraude.
1: A proposta passará por um turno suplementar de votação na CCJ antes de poder seguir diretamente para análise da Câmara dos Deputados.
22: O presidente da Comissão de Relações Exteriores defendeu um acordo para evitar uma escalada comercial com os Estados Unidos. Isso porque uma disputa comercial pode ter impactos diretos na economia e nas relações entre os dois países.
23: Diante do novo tarifaço americano, o governo brasileiro abriu um processo de reciprocidade e o Senado acompanha as negociações. O repórter Pedro Pincer tem mais informações.
7: O governo brasileiro anunciou a abertura formal do processo para avaliar se o tarifaço dos Estados Unidos contra exportações nacionais será respondido com base na Lei da Reciprocidade Econômica, que é um novo mecanismo da legislação brasileira para disputas comerciais. O Palácio do Planalto informou que o procedimento foi iniciado a partir do compartilhamento do pedido pela Secretaria Executiva da Câmara de Comércio Exterior com os demais integrantes do seu Comitê Executivo de Gestão. O consultor legislativo do Senado, Marcos Túlio Bezerra, lembrou que o Brasil pode pôr sobre a mesa pautas essenciais para os Estados Unidos, como direitos autorais que afetam as big techs e patentes de medicamentos.
9: Então, se com a ameaça das medidas, a possibilidade de adoção das contramedidas aqui pelo governo brasileiro, o governo já consiga ser bem sucedido em retomar a negociação, a gente já considera que a lei vai ter um sucesso.
7: Em nota, o presidente da Comissão de Relações Exteriores, senador Nelsinho Tradi, do PSD de Mato Grosso do Sul, afirmou receber com atenção à decisão do Poder Executivo. Para o senador, o Brasil precisa estar preparado para agir quando necessário, sem esquecer que as relações bilaterais com os Estados Unidos ocorrem há mais de 200 anos e que todas as possibilidades de entendimento devem ser buscadas antes de uma escalada comercial.
22: Quem trabalha ao volante, o veículo é ferramenta de trabalho e fonte de renda. Mas, na hora de trocar o carro ou renovar a frota, o acesso ao crédito pode ser um obstáculo.
23: Para facilitar esse financiamento, o Congresso vai analisar uma medida provisória sobre o tema. A senadora Leila Barros foi eleita presidente da comissão mista, que vai examinar a proposta. A reportagem é de Marcela Cunha.
10: A senadora Leila Barros, do PDT do Distrito Federal, destacou que o texto foca em uma categoria que hoje reúne mais de 2 milhões de brasileiros, motoristas de aplicativo, taxistas, entregadores e motofrentistas. Esses trabalhadores dependem de seus veículos diariamente, mas esbarram na burocracia dos bancos na hora de financiar um novo modelo. Ao assumir a presidência da comissão mista, a senadora Leila ressaltou que a falta de crédito acessível acaba penalizando quem mais trabalha.
26: Quem trabalha por aplicativo sabe como é difícil chegar ao sistema financeiro apresentando uma renda variável e conseguir crédito com juros e prazos razoáveis. Muitas vezes, o resultado é continuar trabalhando com um veículo antigo e compromete uma parcela cada vez maior da renda do trabalhador.
10: Para facilitar os financiamentos, a medida provisória prevê o uso de recursos do Fundo de Investimento em Infraestrutura Social e a criação de mecanismos de garantia pública. Além de gerar renda, a proposta foca em cidades sustentáveis, incentivando frotas de baixo carbono e pontos de recarga de baterias. A relatora será a deputada Amanda Gentil, do Progressistas do Maranhão.
27: Eleições 2026.
22: Em 2026, o eleitor vai às urnas para escolher quem vai representar seu estado ou distrito federal no Senado. Mas, afinal, o que faz um senador? Além de participar da criação e da revisão das leis, ele tem a missão de fiscalizar o governo federal e exercer atribuições exclusivas do Senado.
23: A reportagem de Yasmin Rodrigues explica como funciona esse trabalho e por que o Senado tem um papel central na democracia brasileira.
3: O Senado Federal é uma das duas casas do Congresso Nacional e representa os estados e o Distrito Federal. Senadores e deputados federais apresentam, discutem e votam propostas que podem virar lei. O Senado também tem o chamado papel revisor. Depois de aprovada em uma das casas, a proposta é analisada pela outra, que pode fazer mudanças antes da aprovação final. Para o presidente do Senado, Davi Alcolumbre, o trabalho dos parlamentares é uma responsabilidade de todos.
4: Isso não é uma missão de um homem, nem de uma mulher, nem da mesa diretora. Isso é a missão dos 81 senadores, de todos os partidos constituídos no Brasil, de 513 deputados federais e deputadas, porque só a união pode transformar verdadeiramente a vida das pessoas.
3: Senadores e deputados também têm a função de fiscalizar o Poder Executivo. Isso significa acompanhar as ações do governo federal, avaliar políticas públicas, analisar as contas da Presidência da República e criar CPIs. Mas o Senado tem atribuições que são exclusivas da Casa. Uma delas é aprovar as autoridades indicadas pelo Presidente da República, como ministros dos Tribunais Superiores, o Procurador-Geral da República, diretor do Banco Central e embaixadores. Outra é autorizar operações de crédito da União, dos estados, do Distrito Federal e dos municípios. E, por fim, o Senado é responsável por julgar o presidente da República em um processo de impeachment, depois que a Câmara dos Deputados autoriza a abertura do processo.
23: Trabalhos técnicos de Eliseu Caires, o Jornal do Senado fica por aqui. Acompanhe agora as notícias da Câmara dos Deputados. Boa noite.
22: Boa noite e até amanhã.
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8: Câmara aprova diretrizes para desenvolvimento do futebol feminino.
11: Deputados reduzem a carga tributária para resseguradoras nacionais.
8: Parlamentares regulamentam a profissão de conservador-restaurador.
12: Boa noite. Avança na Câmara a proposta que regulamenta a profissão de conservador-restaurador de bens culturais. A medida era uma demanda histórica da categoria, como informa a repórter Paula Bittar.
17: A Comissão de Constituição e Justiça da Câmara aprovou uma proposta que regulamenta o exercício das profissões de conservador-restaurador de bens culturais e de técnico em conservação-restauração de bens culturais. De acordo com o texto aprovado, poderá atuar como conservador-restaurador de bens culturais móveis e integrados quem tiver diploma de curso superior na área, reconhecido pelo Ministério da Educação ou expedido por instituição estrangeira e revalidado no Brasil, ou mestrado ou doutorado na área expedido por instituição brasileira reconhecida pelo Ministério da Educação ou por instituição estrangeira e revalidado no Brasil, desde que tenha elaborado dissertação ou tese em tecnologia da conservação e restauração de bens culturais móveis e integrados e comprove pelo menos 5 anos de atividades técnicas e científicas próprias do campo. Também poderão exercer a profissão aqueles com diploma de outros cursos superiores que exerçam atividades na área há pelo menos 5 anos até a data de publicação da lei e os que tenham concluído até a data de publicação da lei curso de especialização na área observada a carga horária mínima exigida pelo Ministério da Educação. Entre as atribuições do conservador restaurador de bens culturais móveis e integrados estão realizar procedimentos de conservação e restauração em bens culturais, ministrar aulas relacionadas ao tema, desenvolver e coordenar projetos e pesquisas científicas sobre o tema e elaborar laudos técnicos, orientar e supervisionar acondicionamentos e acompanhar o transporte de obras de valor histórico, artístico e cultural, como courier. Já para atuar como técnicos em conservação e restauração de bens culturais móveis e integrados, é preciso ter curso de educação profissional técnica de nível médio na área, no Brasil ou no exterior e revalidado no país, ou então atuar na atividade comprovadamente há mais de 5 anos e não possuir escolaridade capacidade técnica exigida até a data da publicação da lei. Entre as atribuições desse profissional estão realizar exame técnico do estado de conservação de bens culturais móveis e integrados e auxiliar em eventos como seminários e exposições sobre o tema. Entre os deveres e responsabilidades do conservador, restaurador e do técnico estão assumir apenas trabalhos que possam realizar com segurança dentro dos limites de sua formação, não utilizar produtos, materiais e procedimentos técnicos que ponham em risco a integridade do bem cultural e, na compensação de acidentes ou perdas, não encobrir ou modificar o que existe do original, de modo a não alterar suas características e condições físicas após o evento. A autora do projeto, deputada Fernanda Melchiona, do PSOL do Rio Grande do Sul, considerou a aprovação uma vitória para os profissionais e para as universidades. Segundo ela, os profissionais pleiteiam essa legislação.
0: Eles tinham apresentado essa iniciativa com então o deputado Chico Alencar, que nesse ano não exerceu o mandato federal. E eu apresentei, portanto, esse projeto, que depois foi qualificado pelas contribuições das universidades que têm o curso, como é o caso da UFPEL, na Universidade Federal do Pará, conhecendo a formação e o trabalho, que contribui enormemente para a preservação de bens culturais, o nosso patrimônio, a valorização da carreira, o incentivo à formação técnica, se aproxima de padrões internacionais, né, de conservação e restauração.
17: A proposta considera bem cultural móvel o objeto de natureza artística, histórica, documental, científica e tecnológica. Isso abrange obras de arte, documentos, artefatos arqueológicos, etnográficos e de cultura popular e elementos paleontológicos de ciências naturais, científicos e tecnológicos, possíveis de serem deslocados ou transportados. Já o bem cultural integrado está vinculado à superfície construída de um bem imóvel ou da natureza. Isso inclui pinturas artísticas ou decorativas, retábulos, esculturas, ourivesaria, cerâmica, azulejaria, estuques, relevos, elementos decorativos e tecnologias que envolvam os elementos construtivos e os materiais de construção empregados nas vedações, revestimentos e acabamentos. A proposta que regulamenta o exercício das profissões de conservador, restaurador de bens culturais e de técnico em conservação e restauração de bens culturais segue agora para o Senado, a menos que haja recurso para votação antes pelo plenário da Câmara. Da Rádio Câmara, de Brasília, Paula Bittar.
14: Educação.
15: Beto Preto, do PSD, exalta a expansão dos cursos de medicina nas universidades estaduais do Paraná. O deputado cita a criação do curso de medicina em Apucarana e o lançamento da graduação no campus da Unespar, em Paranavaí, além do curso de enfermagem em Paranaguá.
16: Na opinião de Beto Preto, a ampliação das vagas em cursos da área de saúde contribui para a formação de profissionais que atuarão no Sistema Único de Saúde. O parlamentar reforça que as graduações são gratuitas e oferecem oportunidades para estudantes da rede pública.
14: Saúde.
15: Paulo Soares, do Podemos de São Paulo, apresentou projeto que visa descentralizar e regionalizar os serviços do SUS, usando estruturas hospitalares atualmente desocupadas em cidades menores para ampliar atendimentos e reduzir mortes em filas de espera.
16: Paulo Soares cita a cidade de Bauru como exemplo, com a morte de 1.123 pacientes à espera de leitos nos últimos 5 anos. O congressista cobra mais atenção do governo federal às regiões interioranas, com a disponibilização de profissionais e equipamentos.
14: Previdência.
15: Rodrigo Hollenberg, do PSB do Distrito Federal, apresentou projeto que amplia o acesso ao benefício de prestação continuada. A proposta eleva para meio salário mínimo por pessoa o limite de renda familiar e permite descontar gastos com alimentação especial, medicamentos e terapias.
16: Rodrigo Hollenberg também defende a regulamentação da avaliação biopsicossocial. Ele sustenta que a medida é necessária para garantir o acesso efetivo das pessoas com deficiência aos benefícios previstos em lei.
15: Dani Cunha, do PL do Rio de Janeiro, defende projeto que permite a pais ou responsáveis por crianças e adolescentes com deficiência trabalhar sem perder o benefício de prestação continuada. Pela proposta da deputada, a remuneração de até 10 salários mínimos não entraria no cálculo da renda familiar.
16: Dani Cunha afirma que a regra atual desestimula o retorno ao mercado de trabalho, especialmente de mãe solo, já que qualquer aumento de renda pode resultar na perda do benefício da criança. Ela acrescenta que o texto também autoriza a dedução de despesas com o tratamento da deficiência.
13: Comissões.
15: Luiz Lima, do Novo, do Rio de Janeiro, destaca os resultados da CPMI do INSS na investigação de descontos indevidos em aposentadorias. De acordo com o deputado, a comissão ajudou a identificar operadores financeiros, servidores e entidades suspeitas de participação nas fraudes.
14: A gente teve a felicidade de mostrar para o Brasil, ser um facilitador até para a Polícia Federal e para o STF, das pessoas envolvidas. Servidores do próprio INSS, operadores financeiros, recebedores de propina, sindicatos de fachada. Então a gente tem mais de 20 pessoas hoje presas e percebeu o quanto o brasileiro dispõe de tempo e de inteligência para fraudar, para enganar.
16: Luiz Lima acrescenta que três entidades investigadas teriam desviado mais de 6 bilhões de reais de aposentados, com descontos mensais que chegavam a 50 reais. Na avaliação do deputado, a CPMI contribuiu para recuperar recursos e dificultar a repetição das fraudes.
13: Segurança Pública.
15: Bongás, do PT gaúcho, defende a aprovação de projeto que criminaliza a misoginia, entendida como ódio ou discriminação contra mulheres por sua condição de gênero. O deputado pondera que esse tipo de conduta alimenta a violência e viola a dignidade das mulheres.
16: Bongás pede que a Câmara vote logo a proposta, já aprovada pelo Senado. O parlamentar rejeita a ideia de que o projeto promova censura contra homens, mas diz que o objetivo é responsabilizar quem incentiva ou dissemina práticas de discriminação contra as mulheres.
15: Roberto Monteiro Pai, do PL do Rio de Janeiro, agradece a aprovação de uma moção de louvor ao filho Gabriel Monteiro na Comissão de Segurança Pública. Segundo o deputado, a homenagem reconhece a atuação do ex-vereador no combate à criminalidade.
16: Roberto Monteiro Pai também destaca o trabalho da policial civil do Distrito Federal, Deise Andrade, no enfrentamento ao feminicídio e à violência sexual contra crianças. O parlamentar ressalta a importância das ações de combate à violência contra as mulheres.
13: Economia.
15: A Câmara aprovou um projeto que reduz tributos pagos por empresas resseguradoras nacionais. O repórter Marcelo Lascher nos conta quais as medidas propostas.
18: O plenário da Câmara aprovou o projeto que reduz a carga tributária para resseguradoras nacionais. Resseguradoras são empresas que assumem parte dos riscos das seguradoras. Elas são responsáveis por uma espécie de seguro do seguro, usado principalmente em operações de grande valor ou com potencial para gerar perdas elevadas. O principal benefício proposto pelo projeto é a redução da alíquota da Contribuição Social sobre o Lucro Líquido, a CSLL, que hoje é de 15% e passa a ser de 9%. A proposta foi apresentada pelo deputado Isnaldo Bulhões Júnior, do MDB de Alagoas, com a justificativa de que as resseguradoras nacionais perderam o mercado a partir de 2019, com a eliminação de restrições à atuação de resseguradores estrangeiros. Segundo Isnaldo Bulhões Júnior, as resseguradoras estrangeiras não recolhem no Brasil CSLL e Imposto de Renda sobre Pessoa Jurídica, como as nacionais. Por isso, o projeto também isenta as empresas brasileiras de um adicional do imposto de renda. O projeto recebeu parecer favorável do relator, deputado Fernando Monteiro, do PSD de Pernambuco, mas não teve apoio do governo, como explicou o deputado Ayrton Faleiro, do PT do Pará.
19: Nós estamos tratando de um projeto que ele traz implicações financeiras, ordenamento de despesa, impactos nas finanças. Nós estamos numa reta final de governo, que tem um plano econômico em curso, que tem compromissos com a sociedade para fazer entregas. É hora de nós trazermos e aprovarmos aqui coisas que venham trazer impacto financeiro.
18: Para o relator, Fernando Monteiro, a arrecadação pode inclusive vir a aumentar, mesmo com benefício fiscal. Segundo ele, a proposta beneficia as empresas nacionais e pode forçar as estrangeiras a abrirem subsidiárias no país. Já o autor da proposta, Isnaldo Bulhões Júnior, disse que não há prejuízos para a arrecadação.
20: Não há um equívoco, não há nenhum prejuízo, não há nenhum problema. Apenas equaliza a empresa nacional, a empresa brasileira, dentro da concorrência com as empresas estrangeiras.
18: O projeto que reduz a carga tributária para resseguradoras nacional seguiu para análise do Senado. Da Rádio Câmara de Brasília, com informações de Antônio Vital, Marcelo Lascher.
13: Desenvolvimento Regional.
16: Leonardo Gadelha, do Podemos, reivindica o aumento da quantidade de água da transposição do Rio São Francisco destinada à Paraíba. O deputado afirma que o volume previsto atualmente para o estado é insuficiente para atender às demandas da população e do desenvolvimento regional.
15: Leonardo Gadelha argumenta que os canais da transposição comportam uma vazão superior à autorizada pela Agência Nacional de Águas. O parlamentar pede uma revisão da distribuição entre os estados do Nordeste diante do risco de agravamento da seca com a ocorrência de fenômenos climáticos extremos.
13: Transportes.
16: Euclides Petersen, do Republicanos de Minas Gerais, propõe financiar a modernização, ampliação e recuperação de aeródromos públicos de interesse regional. A ideia é criar um programa nacional que use incentivos fiscais para captar recursos de pessoas físicas.
15: Pela proposta, os contribuintes poderiam destinar parte do imposto de renda a projetos aprovados pelo governo. Segundo Euclides Petersen, a medida amplia a conectividade aérea e estimula o desenvolvimento econômico, o turismo e o acesso a serviços públicos no interior.
13: Trabalho.
16: Chico Alencar, do PSOL do Rio de Janeiro, defende a aprovação de um projeto de sua autoria que estabelece o fim dos penduricalhos, que são parcelas adicionais incorporadas aos salários de funcionários dos três poderes e que extrapolam o teto constitucional de R$ 46 mil reais brutos.
15: O legislador cita que 91% dos magistrados recebem acima do teto e, em sua avaliação, a medida vai combater a desigualdade salarial no país. Chico Alencar também cobra do Senado a aprovação do fim da escala 6x1 como medida de combate à desigualdade social.
16: Daniel Almeida, do PCdoB da Bahia, apoia as reivindicações da Campanha Nacional dos Bancários. O deputado destaca a recomposição dos salários, o reajuste do vale-refeição, a participação nos lucros e melhores condições de trabalho nas agências e no regime remoto.
15: Daniel Almeida também pede mudanças nas regras dos planos de saúde dos bancos públicos. Segundo o parlamentar, alterações normativas dos últimos anos fizeram os bancários arcarem com uma parcela crescente dos custos.
13: Meio ambiente.
16: Delegado Matheus Laiola, do União do Paraná, apresentou o projeto que proíbe a caça esportiva em todo o país. A proposta altera a lei de proteção à fauna e também revoga dispositivos que tratam da regulamentação dessa modalidade de caça.
15: Segundo o delegado Matheus Laiola, a caça esportiva não pode se sobrepor à proteção dos animais e à preservação da biodiversidade. O parlamentar afirma ainda que a medida busca eliminar brechas na legislação e reforçar a proibição de práticas de caça voltadas ao lazer.
13: Esporte.
16: A Câmara aprovou uma política de incentivo ao futebol feminino no país. O repórter Antônio Vital tem mais informações sobre a proposta.
1: A menos de um ano da realização da Copa do Mundo Feminina no Brasil, o plenário da Câmara aprovou o projeto do governo que define diretrizes para o desenvolvimento do esporte no país. O projeto inclui o futebol feminino como prioridade na política pública esportiva nacional, com foco na profissionalização e na equidade de oportunidades. O texto também exige a elaboração de um plano de legado social, esportivo e financeiro da Copa do Mundo da modalidade, prevista para ocorrer entre 24 de junho e 25 de julho do ano que vem em 8 capitais. A proposta prevê que o Ministério do Esporte deverá promover condições favoráveis para o futebol feminino e incentivar a igualdade salarial e a participação de mulheres na gestão do esporte e na arbitragem. O projeto limita a inscrição de atletas não profissionais em competições oficiais. Na principal divisão nacional, o limite será de 4 atletas amadoras por equipe, com redução gradual até alcançar a total profissionalização do esporte. O texto prevê ainda a criação de protocolos para combater a discriminação, a intolerância e a violência contra as mulheres no esporte. A medida abrange atletas, árbitras, treinadoras, torcedoras e demais profissionais. O projeto recebeu parecer favorável da relatora, a deputada Jaque Rocha, do PT do Espírito Santo. Ela acrescentou na proposta diretrizes como a proteção da integridade física e psicológica das jogadoras, o combate ao racismo e à violência. No plenário, o relator foi o deputado Ayrton Faleiro, do PT do Pará, que defendeu medidas de incentivo para a modalidade.
2: Achamos por bem que a gente incentive o futebol feminino. O futebol, na sua essência, ele cumpre uma função de integração, de convívio social. E quando a gente fala de futebol, a gente vem em primeira visão muito o futebol masculino. Mas se a gente for para, inclusive, os interiores de cada um dos nossos estados, nós vamos ver lá um crescente movimento também nos clubes profissionais da participação feminina.
1: Na mesma sessão, a Câmara aprovou o projeto que reconhece o futebol praticado no Brasil como manifestação da cultura nacional. Os dois projetos foram enviados para análise do Senado. Na Rádio Câmara de Brasília, Antônio Vital.
15: Danley de Deus Interrols, do PSD Gaúcho, sugere ao Ministério da Educação medidas para melhorar a formação dos profissionais de educação física para o atendimento de estudantes com deficiência. Ele defende a atualização dos cursos superiores para fortalecer a inclusão.
16: A sugestão de Danley de Deus Interrols também prevê mais atividades práticas, estágios e formação continuada sobre o tema. Ele avalia que a preparação atual é insuficiente e pode deixar professores inseguros para garantir a participação efetiva de alunos com deficiência nas aulas.
15: Termina agora o Jornal Câmara dos Deputados, produzido pela Rádio Câmara, com trabalhos técnicos de Wellington Teles e a apresentação de Márcio Aquiles Sardi e Val Monteiro. Boa noite.
16: Uma boa noite para você. Ouça agora o Minuto do TCU.
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Atenção, nossos amigos de Itapetininga e toda a região. Está começando pela nossa rádio Superdifusora FM 94,5, o programa Quando Você Tão Fala. Programa que apresentamos diariamente no horário das 5 às 7 horas da manhã, com produção e apresentação do Caboclo Zé Vicente, fico nós da Mediação São Miguel Rafinha, direção geral, nosso competentíssimo diretor Tuti Abrão. 5 horas e 1 minuto, 5 e 1, dia 18 de agosto de 2026, terça-feira, começando semana, já passou do meio de mês, madrugada um pouquinho fria, mas nós, graças a Deus, estamos aqui firmes com você para mais um programa. Eu quero mandar um bom dia bem carinhoso a todos vocês, da cidade, do campo, toda a região que estão ligados com a nossa supervisora. Um bom dia ao nosso técnico de som, São Miguel Rafinha. E vamos começar a parte musical do programa. Eu quero agradecer as pessoas que ligaram aqui. Daqui a pouco vamos atender vocês de acordo com o pedido. E hoje nós temos um aniversariante do nosso amigão, nosso concunhado, o nosso amigão Neto Cabreiro. Foi ontem, mas vou mandar hoje o programa inteirinho para o Neto, desejando ele muitos anos de vida, muita paz, muita saúde. Deus abençoe muito você, meu neto, em nome de toda a família. Depois nós falamos o nome da família, aí que tem bastante gente, da esposa, com o Mário Tietê, e toda a família. Deus que abençoe muito você, muita paz, muita saúde, muitos anos de vida. E continue sempre firme com o Caboclão, você é gente finíssima. Um abração para o neto, um programa inteiro para o neto, em nome de toda a família. E eu vou mandar primeiro para o Neto Cabreiro, para o João de Deus, que ligou para aqui, para todos os ouvintes, vai primeiro ano. Manda lá o Tupi, lá para o Libório, Libório também está... Tá pernoitando na fazenda lá, é pro Libório, pra Regina, pra Dona Maria, pra todo o Libório, toda a família aí no centro do Tupi. E pra todos ouvindo, vamos dar uma primeira onda. Vamos começar hoje com o Tibagi, meu tio, Quatro Caminhos.

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1: 5:07, quer crescer. O Simão Bueno ligou para nós aqui lá do Ribeirão Grande, Mário Carvalho, isso eu tenho. Daqui a pouco vou mandar uma dona que vocês pediram aqui. E quero mandar um dia, nosso amigo começa mais cedo a trabalhar, alguns já amanhã trabalhando. Padeiro, leiteiro, confeiteiro, para todos que estão se mexendo no nosso bom dia. E para todos nossos amigos da Polícia Militar, Polícia Rodoviária, Polícia Civil, Vigia Noturno, Corpo Bombeiro, nossos irmãos cavalarianos, nossa Guarda Municipal, nossos amigos da Agência Penitenciária, para o Paulo, para o Napoleander. E para todos vocês que estão trabalhando na área da saúde, frente dos postos de gasolina, balconês, taxista, motorista de ônibus, para todos vocês que estão labutando todo tipo de função, ganhando lançamento do pão de cada dia, o nosso sincero bom dia. E mais um modão para todos vocês aí, especialmente para o nosso concunhado, o Neto Cabeleiro, que está fazendo aniversário, abração para o Neto, em nome de toda a família. E vai lá para o marido do Carmo, que nós ainda vemos o tema, mas é um modão, Maria. É um modão lá para o Alisson, a Lucinha também lá no Tupi. O Alisson é fã do André Andrade. Para todos vocês, André Andrade, alto do

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1: Cinco horas, 11 minutos, rapaz. 5:11, terça-feirona ainda, e vai por aí, viu? Quer mandar um dia à nossa amiga Vila Rosa, pro Dom Duracina Vieira da Silva, toda a família, pro Inês e o Luiz, primo da Dilma, e pro, na cidade de São de Pirapora, lá pro Rogério Leite, toda a família também, companheirão aí, lá pro Zé Pinguim, lá no Pilar do Sul também, pra São José, toda a família, e quero mandar um dia também pra, no Gilbran Bar, na Vila Nova de Tepetininga, lá pro Guilherme da Viola, Rosana Gilbran, pro Guelho, sua família no Jardim Mesquita, e pro morador na cidade no Jardim Fogaça, na Padaria Conquista, Jardim Itália, lá na Polizinho Cabeleira, toda a rapaziada aí que estão fazendo uma, caprichando uma broa para nós aí, e na panificação.

5 e 12, mais um modão pra todos vocês aí, gente. Dá pro Guilherme da Viola, pro Rosane, no bar, no Gilbrão Bar, na Vila Nova Itapininga, lá pro morador, na Saladeira Jardim Fugaz, pro Neto, que é berreiro, aniversário do dia, abração pro Neto, em nome de toda a família, vai um modão pra todos vocês aí. Tio Carreiro e Pardinho, pai João,

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1: Três minutos. Quero mandar um bom dia ao nosso amigo do bairro Pão de Prata, aqui na rodoviária, pro Nego. Pro Nego, pro Cenoura, pro Cenourinha, pro Cenourão, pro João Guilherme. Toda a família do Nego, do Cenoura. E para a rapaziada que estão sargando o beijo, moendo a goela aí. O Zé Lu, Coquinho, Paulão da Paca, Geleia, Zé Galinho, Brigela, Toninho Correia, o Cateto, que levou o Sargadinho para a rapaziada, e o Rei da Sargadinho, o Correia Velho, o Mala Preto, o Carlão da Paca, toda a rapaziada aí, e para todos os amigos do Jardim Brasil, lá para Dona Maria, o Seu João, Davi, Alina, Gabriela, Jardim Paulista, para o Jaiminha também, toda a família, e no Jardim Maricota, tá o Mineirinho São Boneiro também, que passou por duas cirurgias, e para graças a Deus, já está melhor na Mineirinho. A Sandra Carreal também, seus pais, seu Benedito, Dona Maria Aparecida Carrel. E lá no Gramadão, lá pro Darcy de Marque, ele ligou para nós aqui, Darcy Marque, Darcy de Lima, Rei da Melancia, toda a família, toda a pessoa do Gramadão, região aí, o nosso bom dia. 5h17, mais um modão para todos vocês aí, gente. Vamos trazer para cantar para vocês agora aí, o Teodoro Sampaio, uma dona aqui, mandar ela para a Neuza Fadiga, na Vila Hungria, para o Zé Amaral e Eliana, no Jardim Santo Inês, para a Deja Lima e Angélica, lá na Belo Horizonte, Maria do Carmo, na Vila Sotema, também da família.

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1: Cinco horas e 21 minutão. Quero agradecer a boneca loura que vou com nós lá de Buri. Abração, boneca loura, pro Pablo, da aparentada aí, nosso bom dia também. E o nosso amigo da beira lá, o Gabrielzinho da beira, o Gabriel Chupeta, o rei da beira, o rei do mel, lá na Barra da Varginha, em Sarapuí. Entra em contato comigo aqui, o Gabriel Chupeta. Tem gente lá em Buri, lá de Buri, tá interessado em comprar as 30 caixas de abelha que tem aí, viu, amigo? Viu, Gabriel? Abração, Gabriel, e entra em contato comigo para dar o endereço, o telefone, voz aí para o nosso amigo lá de Buri, que quer comprar as 30 caixas de abelha, viu, Gabriel Chupeta? E vamos atender uma carinha de um de fato, quer mandar um dia para Dilma de fato também, a rapaziada dela na Vila Ruda, o Luciano, o Anjo, a Nora, a Júlia, a Tia Helena, toda a família Dilma. E ela escreve aqui: eu gosto muito da sua voz, maravilhosa, muito obrigado. E você é muito simpático. Gostaria de ouvir duas. Léo Canhoto Robertinho, Longe dos Olhos, Perto do Coração, Gino e Geno, Saudade de Alguém. Eu ofereço para você, pro Libório, pro lindo Rafinha, pra Maria Rita, pro Elisete Siqueira, pra Neuza Fadiga, pra Dalva, pro Vladimirzinho, pro Tadeu Melo, pro Rubo Cafezá, e os primos Vardomir, Vardemar, Reinaldo, Mavi, e meu primo Dito Bolacha, e meus filhos Anderson, Luciano, Nora, Júlia, netinha Helena, que eu amo muito, e aniversariando, nós temos neto cabeleireiro. Então, para todos vocês que apareceu, vai uma dama, Dilma, já vai a primeira. Léo Canhoto Robertinho, Longe dos Olhos, Perto do Coração.

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1: 5:25, quero mandar um bom dia ao nosso amigo Sabia 1, lá pro Pacheco na fazenda, toda a família. Tem um tiroleiro fazendo um queijo lá pro cenoura, pro nego. Pro Dirceu do Milho Verde, o rei do Milho Verde também, a rapaziada dele, João Vitor, o Leandro, o Rafael, a esposa Liane, e pro outro Ferrando, gente boa lá, que é o Américo Furtado, sua esposa, dona Vicentina, toda a família também. E no fundão lá pro nosso amigona marido Lourdes Correia, toda a família, Dirceu, Tatua, Ana, Pedrão, Deus Carrel, Luiz Carrel, todo o pessoal da Sabia 1 na região é nosso bom dia. E vou mandar mais a Madonna Deus, a segunda Madonna, porque a Deus mandou primeiro, mas a segunda. A segunda vai lá no bairro Chapezinho Vermelho, em Burila, pra Celia, boneca loira, pro Paulo, toda aparentada aí. E pro Neto Cabeleireiro, aniversário do dia, abração pro Neto, companheirão também. O Almadão, entendendo a Dilma. Gino e Gino, vai lá pro delegado da Conceição, tem o Cláudio. Brincadeira, né, Cláudio? Vai pro Cláudio também. Gino e Gino, saudade de alguém.

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1: Cinco horas e 34 minutos, rapaziada. Agora tá passando, hein, gente? Terça verona ainda. Quero mandar um dia ao nosso amigo da Olho d'Água, lá pro Rubi Cafezal, João Nerengo, Rei do Gatilho, toda a família. Companheirão também, Dito Bolacha, outro companheirão também, toda a família. E pro Teófilo Arbudo, dono da vila, comprou a vila só dele. Um dia pro Teófilo e toda a família também. E pro Joaquim, o Nanino, o Edgar, o Tadeu, o Floriano, a esposa Baixinha, toda a rapaziada aí. E para a secretária de um departamento que toma conta, rapaziada. Para todos vocês, nosso bom dia. E quero mandar um bom dia à nossa amiga Vila Belo Horizonte, a Valdinéia, Rainha Lasanha, e também toda a família. Valdinéia, o Rúbia, a Dayana, com o Patimbal, Tatiana, toda a criançada. E para a Nadir de Lima, Angélica, para o Deta, em Lanchonete, para Maria Priscila Cidinha, Rainha Risola, para o Walter Lopes, Popular Sapo, também com o Poeirão, toda a família. Para o Miguel Turmeiro, para o Mineiro, para o Chiquinho Juruti, o Laçador de Porco. Para todos vocês da Belo Horizonte também, nosso bom dia. E quero mandar um bom dia para todos os nossos amigos do Posto, Posto Rua do Sul, lá na SP-127, lá na Conceição. Vai um bom dia para todos os amigos do Posto Rua do Sul, funcionário, e principalmente para o Luca. O Luca também, que é filho do nosso amigão Nivaldo Anhoque. Abração para o Luca também, toda a família. Para o Nivaldo Anhoque também, nosso bom dia. E no Bar do Zito, na Presco Vale, lá ao lado. Do lado da Alto Capa Peru, Pozito e toda a equipe, toda a família também, grande companheirão. Quero agradecer o mel de abelha que você mandou, Zito. Deus que abençoe você aí, que o Neto entregou lá. Que abençoe você e sua família aí, pelo mel de abelha também, viu, Zito? E pro nosso amigão lá, o Edson Show, o Ed Show, ele canta ao vivo todo dia, todo domingo no bar do Zito, lá na Frisco Vale, faz um show lá, todo domingo. E faz um show ao vivo lá. Então, um abração aí pro Ed Show também, para todos vocês. E vamos dizendo a parte musical, gente. Vamos. Entendeu? Um pedido do Carlos Eduardo, da Rua Jorge Rosa. Ele pede um modão e manda lá pro todo o pessoal da Panificadora Vineda, lá pro nosso amigo do Churrasco Ripela, pro Nardo, pro Nilton Peixoto. Todo o pessoal da região tá mandando um modão e vai lá, não. No posto Rua do Sul, lá na 127, na Conceição, vai para toda a rapaziada também. Vai pro Luca, pro Nivaldo, pai dele, Nivaldo Nhoque, pro Neto Cabereiro, para todos vocês estão ligadão, e vai o modão que o Carlos Eduardo tá mandando. É o Baitaca, Nego Bom não se mistura.

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1: Cinco horas e 41 minutos, rapaziada. 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E agora vai passando, viu, gente? 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Serviço de aeroplanagem com a WTR. 5 horas e 43 minutos e mais um modão, gente. Atendendo ainda o Carlos Eduardo, da Rua Jorge Rosa. Para quem ele mandou primeiro, ele manda a segunda. A segunda vai lá para o Neto Cabereiro, que está colhendo uma rosa da vida. Que abençoe muito o Neto. Em nome de toda a família, vou falar o nome da família aí. E vai o modão. É o Teixeirinha, verde e amarelo.

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2: Cinco horas e 46 minutos, 5h46. 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Mandar um bom dia pro André da Mixtelha, companheirão também. O André tá lá para atender você também com todo carinho, viu, gente? 5 horas e 46 minutos e meio. Dá mais um alô lá pro Gabriel Chupeta, lá no bairro Varginha, lá em Sarapuí. Gabriel, entra em contato comigo, nós estamos sem saída. Tem uma pessoa interessada em comprar suas caixas de abelha aí, lá de Buri. E não temos telefone, não temos nada, viu, Gabriel Chupeta? Dá um jeito de entrar em contato com nós, para nós falar lá, para nós conversar, dar endereço lá para o nosso amigo lá de Buri, para entrar em contato com você, para comprar as abelhas, viu, Gabriel? E vou mandando a parte musical, gente. Tendo, mandar um bandeiro lá na Casa Grande, Pomiro, churrasqueiro do Arrepiado, um de Pomiro, Mavia, toda a família, pô. Seu Daís, pai do Pingo d'Água também, rei da pescaria, toda a família também, companheirão. Pingo d'Água, caminho da emissora para encarar daqui a pouco, Pedro Henrique, para o Pedro Divino. Então, para todos vocês do Casa Grande, nosso bom dia. E vamos atender dois pedidos do Miro, da churrasqueira de piado. De Pedro e Madonna, que manda para a paixão dela, a Mavi, manda para a prima Dilma de Fátima, a rapaziada dela no, lá na Vila Ruda. E manda para todo o pessoal da churrasqueira de piado, para o Nardo, a Leda, a Sandra, o Purguinho, o Purgão. Lá no bairro do Bernardo, Benitinho Neva, Maria Elva, Silveira, todo o pessoal da região lá, do bairro do Bocó, bairro do Cuitelo, todo o pessoal lá, ele manda o modão, lá no bairro do Cuitelo, lá pro Elinho, pro Marisa, pro Zé Maria, a Lúcia, e para todos os irmãos dele, pro Dito Bolacha, pro Valdemar, pro Igor, toda a parentada dele, e para todo o pessoal de toda a região que tá ligado com nós aqui, vai lá pro Neto Cabereiro, que tá aniversariando também, pra oração pro Neto. Essa motora vai lá no Vila Sotema, lá para o Maria do Carmo, para toda a família, para Ana Paula, Mendo o Amor Doce, e lá em bairro Chapezinho Vermelho, em Burila, para a Sueli, Boneca Loira, para o Paulo, para o Zé Amaral, Eliane, no Jardim Santinês, na Deja Lima e Angélica, na Belo Horizonte, o Neto Cabereiro, para todos vocês, vai mandar como o Miro está mandando. Vai a primeira, Teodoro Sampaio, Delícias do Amor.

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1: Cinco horas e 53 minutos. 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Aproveitar e dar um alô pro nosso amigão lá, o Santino Proença. Santino, a Milena lá do Milhas Petro Ações. Tá guardando sua presença lá, Santino. Tá demorando a comparecer, Santino. Santino é o pai do jornalzinho à mão. Morava em São Miguel Arcanjo, agora está morando no bairro do Morro do Alto, Santino. É para comparecer e conversar com a Milena Miras Petro Ações, viu, Santino? Proença. 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É com o Dr. Valdir Siqueira. 5 horas e 55 minutos e mais uma doma encerrada para a minha hora do programa, gente. Vamos atendendo aí do Miro, na churrasqueira de piada, companheirão, o Miro Churrasqueiro. Para quem mandou o primeiro, manda a segunda. A segunda é o Barreireto, um ombro para chorar.

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1: Cinco horas e 58 minutos. Quero mandar um bom dia pra Lúcia e o Paulo lá no bairro Cercadinho, perto do Carvão, criançada. Um dia pra vocês aí. Pro Luiz Carlos Feliciano também, toda a família do Pacaembu 3 lá no bairro São Fernando. Quero mandar um bom dia pro nosso amigo lá do Cambuí, lá pro seu Moisés do Nascido, lá da comunidade Bom Pastor também no Cambuí. Um dia pra todos vocês aí. E quero mandar um bom dia pro Jacinto Luiz, toda a família lá no Faxinal da Engatuba, lá no Tupi, lá pra Mano, lá Vicentina também. Vicentina, toda a família. No Fundão, no Cito, e lá pra Lucinha, o Alisson, e Violeiro dos Bons também, Punhinho, a Cátia, Zé Pedro Costa, a Ivete, a criançada, Alexandre e toda a família, também, sobrinho lá, companheirão, tá de olho no Cito pra nós lá. E pro Libório, que tá pernoitando lá no Cito, lá o Libório, pra Regina, com a Dona Maria, pra todo você do Tupi, região, e nosso bom dia. E quero mandar um bom dia pra Grazi também, que trabalha na Ita Cosmético, pra Grazi e os filhos dela. Ana Beatriz, a Bianca, o Samuel, para todos os nossos amigos da Golden Vila, também lá para a Dona Cida Aparecida, e Ana Maria Rita, cada dia está mais bonita, e para Marlena Escrivã, na Delegacia da Defesa da Mulher, tem a Marlena, a esposa Hernani, toda a família da Marlena, no Mato Seco, lá para Cesar Nanino, Marco Nanino, o Netão, aí, o Rafael Bicudo, e para o Jaiminho, o rei da Manoel Missouri, Jaiminho, guarda-costas dele, o Benito Masqueto, Benito Masqueto, a coisa está espeto. O Nanias também, no Mato Seco, o Nanias, toda a família também. Hoje não está quente, hoje está frio, o Nanias. E para o Paulo Rosa, lá do Mandioca, Paulo Rosa, o Ivo Rosa também, toda a família. Todo o pessoal do Mato Seco, a região aí, o nosso bom dia. E são 5 horas e 59 minutos e mais um minuto. Agora vamos assistir o Santo Dia com Maria.

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1: Louvado seja o nosso Senhor Jesus Cristo, para sempre seja louvado, e sua Mãe Maria Santíssima. Está começando mais um Santo Dia com Maria, desta terça-feira, dia 18 de agosto. E é com muita alegria que nós estamos aqui, né, novamente, né, quero acolher o Nelsinho, ele que é coordenador diocesano da Renovação Carismática Católica. E aqui a nossa diocese, em Itapetininga, nós temos a graça de ter um evento grande, um dia de graça, que é o Cenáculo Diocesano. E nessa semana nós estamos aí, nesta preparação. O Espírito Santo já está agindo em nós, nos preparando para esse dia de graça e bênção, que você está mais que convidado para participar conosco. Antes da reflexão desse dia, rezemos juntos a oração da Ave Maria. Ave Maria, cheia de graça, o Senhor é convosco. Bendita sois vós entre as mulheres e bendito é o fruto do vosso ventre, Jesus. Santa Maria, Mãe de Deus, rogai por nós, pecadores, agora e na hora de nossa morte. Amém. Nelsinho, seja bem-vindo.
2: Obrigado, Lidiane. Deus abençoe. Deus abençoe você, a sua família, você que nos acompanha. Então, nós queremos, nesse segundo dia, né? E nesse dia que o Senhor preparou para nós, refletir sobre a promessa do Espírito Santo. Porque quando nós falamos de cenáculo, nós vemos que para chegarmos onde nós, nos dias atuais, e por esta graça divina, né, de sermos batizados, recebermos o batismo, ele vir morar em nós e estar em nós, o Espírito Santo, né? É algo que a nossa inteligência ela não entende, né? Nós só vamos entender quando a gente chegar no céu, porque é incompreensível, né? Isso porque nós dizemos muitas vezes que somos inteligentes, né? Mas é muito difícil entender as coisas de Deus, né? Tem que ser um coração humilde, um coração que se abra à humildade, né? Para você entender. Mas muito mais do que entender, nós queremos provar. A experiência ela é principal, é o principal na nossa vida, no nosso relacionamento com Deus. Muito mais do que quiser, né, entender as coisas de Deus, é deixar um coração humilde, deixar o Senhor agir, e a partir disso a gente vai entendendo, não as profundidades, né, talvez, aquilo que a nossa inteligência quer entender, mas entender na simplicidade aquilo que Deus é. Deus é muito simples. E se deixa cada vez mais a gente se encontrar e poder tocar nele, né? E de que forma que ele deixou isso para nós? Através do batismo, o Espírito Santo mora em mim, então aqui dentro eu sou casa do Espírito Santo, então ele está morando em mim. Então, como nós falamos, a promessa do Espírito Santo, no Antigo Testamento, o Espírito Santo ele vinha sobre os profetas eram usados por Deus naquele momento, né? E como que o Espírito Santo ele se retirasse ali, né? Hoje isso não acontece mais, porque quando você é batizado, o Espírito Santo ele vem morar em você. Então, nós somos casa, templo do Espírito Santo, como diz lá em 1 Coríntios, que nós somos templos do Espírito Santo. São Paulo vai dizer isso, né? Então, aconteceu o quê? As promessas, então, do Antigo Testamento. Por exemplo, Isaías, no capítulo 44, no versículo 3, né, o profeta dizia, o Senhor dizendo, né, através do profeta, derramarei água sobre o solo sequioso, falei correr sobre a terra árida, derramarei meu espírito sobre tua posteridade e minha bênção sobre todos os teus rebentos, né? Então é uma promessa. O Senhor dizendo, ali na boca de Isaías, do profeta, né, que derramaria o Espírito Santo. Mas de que forma? Não desta forma, de o Espírito Santo vir, usa daquele profeta, daquela pessoa e depois ele não está mais ali, né? Então, Jesus foi batizado, recebe o Espírito Santo, Jesus morre, sobe aos céus e aí ele derrama o Espírito Santo. O Espírito Santo vem no cenáculo, em Pentecostes, né? E a partir dali a igreja ela inicia-se, né, a Santa Igreja Católica, a partir de Pentecostes, onde os apóstolos e todos que estavam ali naquela sala do cenáculo, né, eles saem falando em outras línguas. Então, né, por exemplo, se tivesse um francês ali, eles iam falar na língua francesa sem nunca ter aprendido essa língua, e as pessoas ali que estavam iriam entender. Então foi uma grande graça, um grande milagre, as pessoas entendendo, né, aquele anúncio do evangelho nas suas próprias línguas, né, no grego, no aramaico, nas línguas que eram daquele tempo. Então veja, o Espírito Santo, ele é uma promessa que se cumpriu. Jesus falou do Espírito Santo, os profetas falaram do Espírito Santo, e hoje nós temos essa graça. Então, meu irmão, nunca se sinta sozinho, porque você que é batizado, dentro de você mora um Deus. Ele está aqui dentro de você. É Ele que vai te fortalecer. Você pode conversar com Ele, você pode falar com Ele. E é uma graça quando a gente tem um relacionamento com a pessoa do Espírito Santo. Porque o Espírito Santo, ele não é uma pomba, ele não é uma luz, ele não é um vento. Isso são características. Mas o Espírito Santo é uma pessoa com quem nós podemos nos relacionar, falar com Ele. E isso faz toda a diferença na nossa vida. E faz mesmo, quando a gente tem esse relacionamento maravilhoso com Ele. Comece você também. Você vai ver como é bom, como é maravilhoso. Não é mesmo, Diane?
1: Que bênção, que graça, né? É uma verdade que tem que nos impactar, né? Que muitas vezes fica no nosso esquecimento. Quão maravilhoso é termos Deus na nossa vida, um Deus presente, né? Na Santíssima Trindade, Pai, Filho e o Espírito Santo que, né, depois de Pentecostes, ele está agindo na vida de todo mundo. Como o Nelson falou, antigamente ele vinha, né, o profeta, né, vinha, revelava, trazia as revelações de Deus e pronto, agora não. Com o batismo, né, depois de Pentecostes, o Espírito Santo está aqui no meu coração, no seu coração, agindo a todo momento em nós e através de nós. Então que nós possamos, né, ser amigos de Deus, crescermos na relação de amizade com Deus, porque Deus revela os seus segredos aos seus amigos. Então que nós possamos crescer nesta intimidade e que o amor de Deus possa se manifestar cada vez mais em nós por meio da pessoa do Espírito Santo. Amém. Muito obrigado, Nelsinho, né, por nos trazer esta palavra, esta verdade de Deus para cada um de nós. Isso só vai, né, aquecendo o nosso coração e nos, né, trazendo mesmo essa inquietação de querer viver logo esse dia de bênção que o Senhor tem para nós. Então este foi mais um Santo Dia com Maria. Estamos aqui na Rádio Superdifusora FM 94,5, de segunda a sábado, às 6 horas da manhã. Você pode também ouvir este programa, acompanhar este programa a qualquer momento do seu dia pelo YouTube em @superdifusoraoficial e também pelo Spotify da rádio. Deus abençoe você e o seu dia. Salve Maria!

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1: Seis horas e nove minutos. Quero mandar um bom dia à nossa amiga da Vila Oreste, na Rua Parinar, tá pagando no bar. Falando as meninas lá. A Elaine, a Maria Clara, a Alessandra, a Alice Maria, o Subtenente Augusto. Todo o pessoal da Ana na Vila Oreste. E para todos os amigos, eu acho que eu ia arrepiar no Minho Zeveira, lá pro Nardo, Leda Paçoca, companheirão também. Hoje eu passo aí, Nardo. O Nardo, a Leda, a Sandra, o Purguinho, o Purgão, todo o pessoal aí na casa da Sada Moreta, Vila Parecida, lá pro Zé Moreto, toda a equipe também, João Moreto e Ari Moreto no açougue. E lá na churrascaria terá citado lá pro Robson e a Márcia. Continuou fazendo uma paçoca de carne socada no pilão lá, que dá até nojo de gostoso. Aquele rojão, aquele espetinho de diversos sabores. 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E no meio de semana, mocotó. Mocotó reforçado, que faz defunto levantar. É brincadeira na roda. E pro Carlão Bolinheiro também no 4L. Carlão Bolinheiro. Pro Nivaldo Nhoque também, toda a família. E eu mandei bom dia pro seu Fiora no posto do Sul, viu, Nivaldo? Lá pro Luca. E quero mandar um bom dia também para o Amor Doce. Ana Paula Mendes. 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E quero mandar para o Estaque também, na churrascaria, o Estaque na Vila Reis. Gostamos para o Estaque, toda a equipe, sua família dele também, companheirão. Faz uma bacalhoada aí também, que não tem para ninguém, né? O Estaque dá até nojo de gostoso. Então, para todos vocês, nosso bom dia. 6h11, mais um modão para você. Vamos na parte musical, gente. Atendeu o pedido do Nardo, acho que é de pedra, o Rei da Paçoca, o Rei da Farofa. Nardo pede o modão e manda lá para Sandra, para Leda, Purguinho, Purgão, pro Mira, Mavira, no Casa Grande. Manda pro Mário Fofoca, na Belo Horizonte, Baldinéria, aí em Lasanha, também toda a família. E para Dilma de Pátria, a rapaziada dela na Vila Roda. E para todos os domingos, estão ligados com aquilo, pro Neto Cabeleiro, no aniversário do dia, pro Neto Cabeleiro. E para todos os ouvintes, vai o modão, né, Nardo? César e Paulinho, o milagre da foto.

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1: Seis horas e 15 minutos, rapaziada. Tá escuro o mundão aí, não caiu o dia ainda, hein? 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Então vamos dar uma passadinha para conferir. 6h17, mais um modão para todos vocês que estão firmes na audiência aí. Vamos atender o pedido do Guilherme da Viola, lá do Gilbrão Bar, da Vila Nova, Itapetininga, companheirão também, Guilherme Pera Modão. Manda para sua mãe, Rosana Gilbrão. Manda para o Guilherme, toda a família, Jardim Mesquita. Manda para o Maradona, Jardim Fogaça. E para o João Moreto, aí, Moreto, Zé Moreto. Adeus Carrelo, Luiz Carrelo, Sabiaúna. Tudo da pesada na Olho d'Água, lá para o Tadeu. Rubo Capizal, João e Ringo. Para todo o pessoal do Bar da Ana, Rua Padre Inácio, e para o aniversariante, que é o Neto Cabeleireiro, para todos os ouvintes, vai modão, né, Guilherme? Tem um carreiro pardinho, desesperado.

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1: Seis horas e 6:20, 6:20, que dá mais uma vez uma lola pro Gabriel Chupeta, no bairro da Varginha, em Sarapuí, conhecido como Rei do Mel. Tem uma pessoa interessada nas abelhas aí, viu, Gabriel? Dá um jeito de passar o seu celular para nós, o seu telefone para nós aqui, para nós passar para a pessoa lá de Buri, que tá interessada na compra das abelhas, viu, Gabriel? Então deixa no espão de prata lá o endereço, dá um jeito, você vira aí para dar o endereço para nós passar para o rapaz lá em Buri. Então tá aí, gente. E hoje nós estamos mandando o programa inteirinho para o compadre Neto Cabeleiro, nosso concunhado, recebendo os parabéns da esposa da Tetê, das filhas, da Fernanda, do Gero Chiquinho, da Bruna, da Rafaela, toda a família, a Camomila, Zé Vicente, com o padre Filipino, com a Luzia, o Bruninho Baitamarcha, a Thaís Maria, a Ana Luísa também, a netinha Ana Luísa, toda a família, abraçando o neto para o seu aniversário. Deus que abençoe muito você, né? Dando muita paz, muita saúde e muitos anos de vida aí para o neto, em nome de toda a família. E vou derrubando música, já mantendo o pedido aqui da Maria do Carmo, da Vila Sotelmo. Abração, Maria do Carmo também. Ela fala aqui, ela pede uma dona e manda para todo o pessoal do bairro Espuma de Prata, na esquina da rodoviária, para o Nego, para o Cenoura, toda a rapaziada lá no bar, no Gilbrão, bar Nova Itapetininga, lá para o Guilherme da Viola também, sua mãe, Luciano Gilbrão, e todo o pessoal da região, e para o neto Gabriel, que tá firme em concreto, aniversariando, abração para o neto, aniversariando do dia. E vai lá no bairro Chapezinho Vermelho, em Bolívia, para ser limpo, né, calor, tem para o Paulo, para Paulo, toda a família, e para todos os ouvintes que estão ligados com nós aqui, para Ana Paula Mena, também filha da Maria do Carmo, para todos os ouvintes, vai o modão que a Maria do Carmo está mandando, é uma modona, né, gente, é uma modona de arrepiar o pelo da capivara, de Paulo e Paulino, só você é o remédio.

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1: Cinco, 6:25. Quer mandar um dia a nossa amiga da Vila Piedade para Dalva. Para Dalva, Eliano, Paulinho, para Juca, toda a família da Dalva, para Iracema, da família também, para o Deto Maria, para Lourda. E para todo o pessoal da Vila Piedade, nosso bom dia. Vamos mandar já uma dona para entrar mais meia hora do programa. Vamos mandar para Dalva e toda a família da Vila Piedade. E para o Neto Cabereiro, que está vindo em concreto, aniversário do dia. E pra, lá para Maria Rita, na Rua Mazarina, também na Vila Rocha, para o Pajé. Para toda vocês, vai um modão. Especialmente para Dalva. Zé de Camargo e Luciano, sem medo de ser feliz.

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1: Agora 35 minutos e meio, hein? Agora passa, hein, gente? Quero mandar um dia para nossos amigos da comunidade São Cristóvão, lá no Jardim Mesquita, para toda a comunidade, nosso bom dia. E a comunidade São Cristóvão convida toda a gente para a Santa Missa hoje, terça-feira, às 7h30 da noite, 19h30, você vai celebrar a Santa Missa lá. Tenho conto que eu apresento todo o pessoal da região aí, na rua Carlos Araújo, número 61, tanto aí o endereço da Santa Missa, da comunidade São Cristóvão. E hoje também tem aniversário do nosso grande companheirão, o Guilherme da Viola, lá do Gilbrão Bar. Aniversário dele hoje também, tá comendo barriga aí. Um abração pro Guilherme, em nome da sua mãe, Rosana Gilbrão, do Libório, todos nós, todos os amigos. Desejando ao Guilherme um feliz aniversário, com muitos anos de vida, muita paz, muita saúde, viu, Guilherme? Deus que abençoe muito você e toda a família aí. Você e o Neto Cabeleireiro também, que tá fazendo aniversariando do dia também. Então o programa inteirinho vai para os dois aniversariando do dia. Deus que abençoe muito vocês aí. E vamos já andando na parte musical. Antes eu quero mandar um bom dia para todos os amigos da Conceição, lá para o Cláudio, todo o pessoal da Conceição, o Gramadinho, lá do Anil, o seu Paulino, o Chinaldo Almeida, lá para o nosso amigão Renê do Nascira, toda a família, também o Rei do Aire, o Rei da Pimenta, todo o pessoal do Chinaldo Almeida, e para todos os amigos de toda a região que estão ligados com nós aqui, nosso bom dia. Hoje não deu tempo para nós hoje, o tempo hoje foi pequeno para nós. E vamos andando na parte musical, gente. Tentando pedir aqui do João de Deus, Cercadinho, Lambari. Ele pede uma dama, manda para nós, da Cecília, todas as amigas dela no Tatetu, para a Célia, a criançada, Lambari, para o Zé do Pito, todo o pessoal da prefeitura, Lambari. E para os dois aniversariantes, o Guilherme da Viola e o nosso amigão Neto Cabeleireiro. Para tudo você, vai a madona do João de Deus. Léo Canhoto, Robertinho, apartamento 37.

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1: Seis horas e 41 minutos. Agora tá passando, hein? Já caiu o dia faz tempo. Então você do Rabo Seco, do Oscar e do Guatambu, já passou da hora escorregando um pedaço, hein, companheiro? Brincadeira, né, Zé? É que é um Zé Vicente na vida, não foi na escola, né? Então deu no que deu, né, rapaz? 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Agora passa, hein, gente. 6 horas e 41 minutos e meio. 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E mais um modão para você atendendo um pedido aqui do Adilson Carré. Vai ficar bastante gente para amanhã, gente. Adilson Carré pediu um modão aqui da Sabiaúna. E manda para todos os ouvintes, tá ligado, com o nosso subscritor, especialmente para os dois aniversariantes do dia, que é o Neto Cabeleiro e o Guilherme da Viola, do Gilbrão Bar, Nova Itapetininga. E para todos os ouvintes, vai modão, né, Deus? É um modão, né? Pardi e Pardal, menino da tábua.

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1: Seis horas e 48 minutos. Quero dar um alô pro nosso amigo Tapetininga e toda a região. E você que sabe onde tem leite de cabra. Assim, uma criança precisando muito de leite de cabra, viu, gente? Você que sabe quem tem ou quem vende, que você tem na sua casa aí, entre em contato aí comigo, que tem uma pessoa precisando demais do leite de cabra para remédio, viu, gente? Então você que sabe onde tem ou você tem, faça a caridade aí, não interessa a distância, a gente vai buscar, não tem problema não. É leite de cabra, viu, gente? Fazer remédio para uma criança que está doente aí e necessitando muito leite de cabra. Então contamos com a boa vontade de vocês aí, gente, que fica direto com nós aí. Você que sabe, entre em contato com o Zé Vicente. Aquele que não bebe, não mente, é filho de boa gente. Que coisa, hein, Juninho? Que coisa, hein, rapaz? Juninho é liso, que não sabonete também, sabonete na tábua, na pedra. Brincadeira, né, Zé? 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O endereço certo, cuidado do seu dente, com o Dr. Valdir Siqueira. 6 horas e 50 minutos e mais um modão para encerrar, gente. Para todos vocês que estão ligadão pelo nosso programa aqui, vamos trazer aqui que moda que vem agora aí. Atendendo o pedido do Darcy Marques, lá do Gramadão. Darcy pede o modão e manda para todos os corintianos, todos os palmeirenses o modão. Zé Fortuna e Pitangueira, Corinthians e Palmeiras.

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Estamos chegando ao final de mais um programa. Quero agradecer a audiência e participação de todos vocês. Quem não atendeu hoje, vou atender amanhã, de acordo com o pedido. Ficou bastante gente para amanhã. Agora vamos ficar com o jornal Primeira Hora, depois Pingo D'Água com o Padre Fibino, Correndo Filipino, e continua por aí. Cada um melhor do que o outro. Então nós se encontrar, se Deus quiser, amanhã às 5 da madruga. Um bom dia a todos vocês, nosso técnico de som, que até agora com nós na mesa somos a melhor Rafinha. Fiquem com Deus, um bom dia a todos. E até amanhã, se Deus quiser, gente.

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2: Hora oficial do Brasil, 7 horas.
3: Terça-feira, 18 de agosto de 2026.
2: Polícia Federal investiga a troca de mensagens entre filho mais velho do presidente Lula e lobista, investigada no escândalo do INSS.
3: Ministros do Tribunal Superior Eleitoral devem se reunir hoje para discutir o uso de vídeos com inteligência artificial nas campanhas.
2: Em encontro com embaixadores sobre urnas, presidente do TSE diz que plataformas digitais vão montar sala especial durante dias de votação.
3: Grupo Bandeirantes realiza o primeiro debate entre candidatos à presidência no domingo.
2: No Oriente Médio, Donald Trump ameaça bombardear Omã se o país entrar no caminho do conflito com o Irã.
3: Morre Laura Cardoso, um dos maiores nomes da dramaturgia brasileira. A atriz participou da primeira telenovela da Band em 1967.
2: Após dias de vai e volta, presidente do Corinthians anuncia que clube vai renovar com Memphis Depay.
3: Na Sul-Americana, São Paulo recebe o Bolívar pressionado por classificação.
2: Tempo.
4: A terça-feira será marcada por calor intenso e baixa umidade relativa do ar em grande parte do interior do Brasil, com as maiores temperaturas concentradas no centro-oeste. No nordeste, a atenção fica para a chuva mais forte entre Pernambuco e Alagoas, enquanto o Acre pode ter temporais isolados. Em Belo Horizonte, não chove, a temperatura varia entre 14 e 27 graus. Em São Paulo, também não tem previsão de chuvas, com mínimas de 17 e máxima chegando aos 30 graus. E em Porto Alegre, a temperatura varia entre 16 e 22, com a mínima prevista para ocorrer durante o período da noite.
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2: A Polícia Federal investiga uma troca de mensagens entre Lulinha, filho mais velho do presidente Lula, e uma lobista investigada no escândalo do INSS.
3: Diálogos da lobista com o ex-chefe de gabinete do petista também estão na mira dos investigadores.
2: Vamos a Brasília, Alex Guzmão.
5: A conversa de 29 de abril de 2024, segundo a polícia, mostra a lobista Roberta Luxinger tratando da compra de joias com Marco Aurélio Ribeiro, o Marcola. Na época, ele era chefe de gabinete do presidente Lula. Roberta escreve, ela vai mandar mais fotos, espera aí. Marcola diz, ah, tá bem, mas gostei dessas. Em seguida, a lobista diz, ela sugeriu um brilhante, vai mandar. E Marcola agradece, boa. De acordo com as investigações, Roberta pagou R$ 9.200 por duas joias. Seriam presentes que o ex-auxiliar de Lula daria de Dia das Mães.
6: A PF suspeita que Roberta pagou boletos, deu presentes e comprou joias para Marco Aurélio Ribeiro. Marcola admite que pegou um empréstimo de R$ 249 mil com a empresária e afirma que já devolveu dinheiro com juros e correção.
5: Amiga de Fábio Luiz Lula da Silva, o Lulinha, Roberta Luxinger, é investigada por suspeita de tráfico de influência na negociação de empresários com o governo. A lobista teria negócios com Antônio Carlos Camilo Antunes, o careca do INSS, preso por envolvimento no escândalo do INSS. Ele teria repassado R$ 1,5 milhão de reais à lobista. A PF teve acesso também à troca de mensagens entre a lobista e Lulinha. Em março de 2024, ela disse que os dois trabalhavam em nível diferenciado e que o futuro deles seria a Suíça. Roberta fala que Marcola estava incomodado e só queria almoçar com eles e com Berger. Secretário Executivo do Ministério da Saúde, Swedenberger Barbosa. sem Fefe, Fernando Bitar, segundo a polícia, ex-sócio de Lulinha. Lulinha responde que seria o terceiro almoço com Marcola, somente entre eles.
6: De acordo com a PF, o Ministério da Saúde era um dos alvos do careca do INSS, que tentava fechar um negócio envolvendo a compra de cannabis medicinal para o SUS.
5: Esse negócio não foi para frente. A defesa da lobista disse que não vai se manifestar e aguarda as apurações sobre eventuais vazamentos. A defesa de Lulinha também afirmou que não vai discutir o que chamou de recortes vazados das investigações e fala em crime de violação de sigilo e contaminação política nessa prática. O filho mais velho do presidente Lula está sendo investigado em 3 inquéritos no Supremo por suspeita de tráfico de influência.
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3: Ministros do Tribunal Superior Eleitoral fazem uma discussão sobre as urnas eleitorais e o uso da inteligência artificial nas eleições deste ano.
2: Então vamos a Bandeirantes Brasília. Vitor Gomes, muito bom dia.
3: Bom dia.
7: Olá, Nelson. Bom dia para você, bom dia, Ana Paula, e a todos que nos acompanham. Exatamente, viu? O ministro Cássio Nunes Marques, presidente do Tribunal Superior Eleitoral, convocou reuniões para esta terça-feira. A gente destaca o encontro com embaixadores da União Europeia, que deve ser realizado nesta terça-feira, de acordo com a agenda pública do presidente, mas também ontem, na segunda-feira, o presidente do TSE e outros ministros receberam representantes de 86 países que estiveram na Corte Eleitoral. A reunião faz parte da estratégia do TSE de apresentar à comunidade internacional o funcionamento da urna eletrônica e os mecanismos de segurança e fiscalização adotados nas eleições brasileiras. Vamos acompanhar um trecho da fala de Nunes Marques.
8: Nos planos apresentados constam as medidas, os procedimentos e os mecanismos que serão adotados para prevenir e enfrentar situações capazes de comprometer a integridade do processo eleitoral. Para além disso, todas assumiram o compromisso de, nos finais de semana em que ocorrerão o primeiro e o segundo turnos, enviar representantes ao TSE para participar de uma sala de situação voltada a impedir a disseminação de publicações que visem interferir na vontade do eleitor no momento mais crítico da eleição.
7: Este foi o segundo encontro do presidente do TSE com embaixadores sobre o sistema eletrônico de votação. Os ministros do TSE devem se reunir também nesta terça-feira para discutir o uso de inteligência artificial nas eleições de 2026 e alinhar o entendimento sobre o alcance das regras que tratam de deepfakes nas campanhas. Deepfake é uma tecnologia de inteligência artificial que manipula ou cria vídeos, áudios e imagens de pessoas de forma realista. A expectativa é de que a corte vete o uso dessa tecnologia para os candidatos e defina eventuais punições. O encontro foi convocado pelo presidente do TSE e ocorre em meio a uma ação do Partido dos Trabalhadores que questiona o uso de um avatar do ex-presidente Jair Bolsonaro na convenção do PL no lançamento da candidatura de Flávio Bolsonaro. Volto com vocês.
2: Obrigado, Vitor. 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
2: Lula afirma que a descoberta de petróleo na foz do Amazonas pode representar um passaporte para o futuro do Brasil.
1: A declaração do petista foi dada a bordo de um navio sonda da estatal.
2: Ontem, ele cumpriu agenda no Amapá, ao lado do presidente do Senado, Davi Alcolumbre.
1: A Petrobras encontrou petróleo numa perfuração em águas ultraprofundas a 175 quilômetros da costa do estado, na chamada Margem Equatorial.
2: A região pesquisada vai do litoral do Amapá ao Rio Grande do Norte.
1: Segundo Lula, novos estudos dirão qual é a quantidade e se a exploração comercial é viável.
3: Se o presidente Trump quiser ficar fazendo guerra com o Irã e fechar o Estreito de Hormuz, nós vamos aqui para o mundo inteiro, a margem equatorial, a 175 quilômetros da Terra. Estamos aqui no meio do mar, descobrindo petróleo maravilhosamente puro, sabe? Que talvez já dá até paixão, tem que do carro e sair andando com ele. Então, puro.
1: Lula tem cobrado dos auxiliares que mantenham uma agenda intensa de governo.
2: A intenção é diminuir o impacto de problemas da campanha no processo eleitoral.
1: Nesta segunda-feira, o PT apresentou oficialmente os palanques regionais de apoio à campanha de reeleição do presidente.
2: O partido aposta na manutenção dos 4 estados, que já governa hoje, todos no Nordeste.
1: E tenta avançar em regiões onde Lula enfrenta maior rejeição, como São Paulo e o Rio Grande do Sul, como destaca o presidente do PT, Edinho Silva.
4: Não tem jogo ganho sem ser jogado. Nós vamos, a partir de hoje, estabelecer o diálogo com as forças democráticas do Brasil, independente de posições tomadas no passado.
2: O candidato do PL, Flávio Bolsonaro, esteve em Belo Horizonte, onde se reuniu com lideranças, candidatos do partido e gravou conteúdo para propaganda eleitoral.
1: O mau tempo provocou o cancelamento de uma motossiata e de um comício do senador em Juiz de Fora, na zona da Mata Mineira.
2: A cidade é simbólica. Foi lá que o pai dele, o ex-presidente Jair Bolsonaro, sofreu uma facada em 2018 durante a campanha.
1: No começo da noite, Flávio Bolsonaro seguiu para o lançamento da campanha de Flávio Roscoe, também do PL, ao governo do estado.
2: Minas é o segundo maior colégio eleitoral do país, atrás de São Paulo.
1: O senador vê com bons olhos a candidatura de Cleitinho Azevedo, um aliado, mas que, por ser do Republicanos, não terá o presidenciável no palanque por enquanto.
2: Nas redes sociais, Flávio Bolsonaro falou sobre as conversas reveladas pela PF que levantam suspeitas sobre o ex-chefe de gabinete de Lula.
5: As mensagens mostram que o Marcola do Lula cobrava propina em forma de joias para abrir as portas do governo. Você viu o colar de diamantes que a lobista do Careca do INSS ofereceu para o Marcola do Lula? Um novo esquema do governo Lula, o Marcolão, ainda vai dar muito o que falar.
1: Ronaldo Caiado, do PSD, cumpriu agenda em São Paulo.
2: O ex-governador de Goiás afirmou que o Planalto foi tolerante com o avanço de facções criminosas.
6: Como o governo do PT sempre foi muito complacente com o narcotráfico, eles foram ampliando a criminalidade, foi ampliando os seus tentáculos e chegando a esse ponto que é ameaçador à soberania brasileira. O Brasil não caminha para uma venezuelização. O Brasil caminha com a mexicanização.
2: Caiado esteve em um evento com representantes do mercado financeiro que contou com as presenças de Renan Santos, do Missão, e Romeu Zema, do Novo.
1: O ex-governador de Minas Gerais defendeu uma reforma administrativa com corte de gastos.
2: Zema prometeu ainda redução da carga tributária.
1: Já o candidato do Missão defendeu que os benefícios do INSS sejam reajustados apenas pela inflação, sem vinculação ao salário mínimo.
2: Renan Santos afirma que o aumento automático pressiona a inflação e os ganhos acabam neutralizados pelo crescimento do custo de vida.
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0: Com Fernando Mitre.
1: O duelo de rejeições empobrece o confronto de ideias entre os candidatos e aprofunda o déficit de conteúdo das campanhas, como está acontecendo e já vinha acontecendo nos anos anteriores. Os candidatos começaram, a partir desse domingo, a fase oficial da campanha, tendo pela frente um grande vácuo de propostas e ideias programáticas a preencher. Não foram até agora muito além das frases de efeito alimentando o antipetismo ou o antidireitismo bolsonarista, que divide o país. Ninguém discutiu ainda com seriedade e a necessária profundidade o desafio fiscal, por exemplo, num país de grandes carências sociais como o nosso. A saúde, a educação, a segurança, temas fundamentais, não foram até agora além das platitudes de sempre, dos discursos redundantes. Está aberta, então, a temporada oficial da campanha. Devia ser o tempo do saudável confronto de planos para o país, o confronto real de ideias programáticas. Sabe-se o que espera o presidente e qual a dimensão desse desafio a partir de 2027. O país merece assistir, nessa fase da campanha, à exposição dos candidatos em debate democrático, com abordagem objetiva e abrangente dos problemas que são imensos e suas soluções, que não se resolvem com o fraseado vazio dos palanques desse domingo. Vamos aguardar qualidade nessa campanha.
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0: O Grupo Bandeirantes já deu o pontapé inicial desta campanha eleitoral com 14 debates para os governos estaduais.
2: Agora é a vez dos presidenciáveis se enfrentarem pela primeira vez.
0: Ontem, representantes dos candidatos participaram de uma reunião virtual com a direção de jornalismo da Band.
2: No encontro, foram definidas a ordem dos confrontos e a posição dos candidatos no estúdio.
0: Da esquerda para a direita, Renan Santos, do Missão, Lula, do PT, Flávio Bolsonaro, do PL, Ronaldo Caiado, do PSD, Augusto Cury, do Avante e Romeu Zema, do Novo.
2: O formato do debate vai priorizar o confronto direto de ideias e dará mais liberdade aos candidatos.
0: Eles poderão se movimentar livremente pelo estúdio e vão controlar o próprio tempo.
2: O debate vai ao ar na tela da Band neste domingo às 8 da noite.
0: E será transmitido pela Band News TV, Rádio Bandeirantes e Band News FM, YouTube, Band Jornalismo e aplicativo Band Play.
2: Além de um pool de veículos parceiros, TVs Gazeta, Cultura, Jovem Pan e o Estadão.
0: A cobertura também terá análises em tempo real diretamente da sala digital em parceria com o Google.
2: Em caso de segundo turno, o primeiro debate entre os dois candidatos também já está confirmado no Grupo Bandeirantes.
3: Neste domingo, o primeiro debate entre candidatos à presidência da República. Às 8 da noite, aqui na Bandeirantes, no Dial em 107.3 e também no nosso canal no YouTube. Já a partir das 6 da tarde, vamos acompanhar a chegada dos candidatos e convidados. Entrevistas, o Esquenta com nossa reportagem. No estúdio, Thaís Freitas e Pedro Campos. Mais uma vez, como já é tradição desde 1989, o Grupo Bandeirantes sai na frente e realiza o primeiro debate entre candidatos à presidência da República.
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4: Amanhã tem mais na série sobre empreendedorismo aqui no É da Sua Conta. 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
5: Até amanhã, ótimo dia.
4: 7h24.
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12: Será velado daqui a pouco, a partir das 8 da manhã, o corpo da atriz Laura Cardoso, um dos maiores nomes da dramaturgia brasileira.
11: A cerimônia será realizada no velório funeral Home, no bairro da Bela Vista, no centro de São Paulo.
12: A informação foi divulgada pelo perfil da atriz nas redes sociais, administrado pelo Bisneto. A mensagem não traz detalhes sobre a causa da morte.
11: Laura Cardoso tinha 98 anos e completaria 99 daqui a menos de um mês.
12: Ela começou a carreira no radioteatro aos 15 anos. Em 1952, a atriz estreou no programa Tribunal do Coração na TV Tupi.
11: Ao longo da carreira, Laura Cardoso somou mais de 100 trabalhos, com mais de 60 novelas. O último trabalho dela na TV foi em 2015.
12: Entre os papéis mais marcantes em novelas estão Isaura, a mãe das gêmeas Ruth e Raquel em Mulheres de Areia, e Guiomar. Em A Viagem.
11: Em 1967, Laura Cardoso aparece como uma das protagonistas em uma nova versão de Os Miseráveis, primeira novela produzida pela Band. Em 1982, trabalhou em Ninho da Serpente.
13: O que foi?
6: Por favor, me leve embora daqui.
13: Claro, vamos embora, vamos embora.
6: Não, por aí não.
13: Por que não, dona Eugênia?
6: Eu não quero que... Mateus me veja chorando. Eu não quero que ele saiba que eu chorei hoje nesta casa. Por favor, me leve embora.
13: Vamos por aqui. Vamos sair. Vamos direto pela garagem, dona Eugênia.
12: A atriz também atuou como dubladora, com destaque para a personagem Betty no desenho Os Flintstones, nos anos 60.
11: A cerimônia de despedida da atriz vai até às 2 da tarde.
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12: Hora oficial do Brasil, 7:31. 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
15: Bom dia para você ligado na 94,5 FM. Eu sou Ednei Beltrame e agora você ouve os destaques regionais. Um homem de 48 anos que fugiu depois de atear fogo na companheira de 32 anos foi preso pela Polícia Civil ontem, segunda-feira, em Sorocaba. A tentativa de feminicídio ocorreu em Sarapuí no último sábado, dia 15. Segundo o boletim de ocorrência, a vítima ficou com 80% do corpo queimado. Conforme a apuração, o homem foi apresentado na Delegacia de Defesa da Mulher de Sorocaba. O Tribunal de Justiça do Estado de São Paulo havia expedido um mandado de prisão temporária contra ele no domingo, dia 16. Segundo o boletim de ocorrência, os policiais militares localizaram um carro queimado na estrada vicinal João Batista Pires e identificaram que uma mulher, esposa do dono do veículo, estava dentro dele quando o fogo começou. De acordo com a polícia, o investigado teria incendiado o automóvel com a intenção de ferir a companheira. A mulher sofreu diversas queimaduras pelo corpo, foi socorrida e encaminhada ao Hospital Dr. Léo Orsi Bernardes, em Itapetininga. No hospital, os policiais conseguiram conversar com a vítima por vídeo. Ela confirmou que o homem foi o responsável pelo crime, jogando gasolina no corpo dela e logo depois ateando fogo. Ontem, segunda-feira, a Polícia Civil informou que a mulher foi transferida e está internada no Hospital das Clínicas, em São Paulo. Ainda segundo a Polícia Civil, o investigado atuava como motorista da Prefeitura de Sarapuí. Em nota, ontem, segunda-feira, a administração municipal afirmou que o servidor não compareceu ao trabalho e que acompanha a situação. No boletim de notícias da Superdifusora FM, eleições 2026. Os números de Itapetininga com Antônio Luiz. Bom dia, Antônio.
16: Bom dia, Ednei Beltrame. Bom dia, ouvinte do Primeira Hora. Itapetininga tem 114.289 eleitores aptos a votar, segundo dados do Tribunal Superior Eleitoral. Desse total, 59.498 são mulheres, o equivalente a 52% do eleitorado, enquanto 54.791 são homens, ou seja, 48%. A faixa etária com maior número de eleitores em Itapetininga é a de 40 a 44 anos, com 11.839 pessoas. Em seguida, aparece o grupo de 45 a 49 anos, com 11.419 eleitores. Em Itapetininga, apenas 185 eleitores têm 16 ou 17 anos, faixa etária em que o voto é facultativo. Já entre os maiores de 70 anos, são 10.227 eleitores. Neste ano, as eleições definem os cargos de presidente da República, governador, senador, deputado federal e deputado estadual. O primeiro turno está marcado para 4 de outubro. Onde houver segundo turno para os cargos majoritários, ou seja, apenas para presidente e governador, a votação será no dia 25 de outubro. Volto com você, Ednei.
15: Quem sempre quis aprender a dançar ou deseja desenvolver habilidades artísticas pode aproveitar uma oportunidade de graça em Itapetininga. O Núcleo de Dança SESI São Paulo está com vagas abertas para cursos e oficinas de dança.
17: com atividades voltadas para diferentes faixas etárias a partir dos 5 anos. As aulas são 100% de graça e abertas a toda a comunidade, sem necessidade de vínculo com o SESI. A proposta é proporcionar aos participantes uma experiência que une aprendizagem técnica, criatividade, expressão corporal e vivência artística. A relação dos dias e horários está no site itapetininga.sp.gov.br. As inscrições devem ser realizadas presencialmente na Secretaria do SESI Itapetininga até o próximo dia 28. O endereço é Avenida Padre Antônio Brunetti, 1360, em Vila Rio Branco. Esse foi o boletim de notícias da Super Difusora, comigo Ednei Beltrame. Eu volto logo mais no Rancho do Felisbino. 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Segue na Bandeirantes, Jornal Primeira Hora.
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12: Maju Arruda Leite traz agora mais informações sobre casos de violência contra a mulher. Maju, bom dia.
18: Oi, Nelson, Ana Paula, bom dia a vocês, bom dia a todos. Trazendo os desdobramentos dos casos de violência doméstica do último fim de semana, o homem que tirou a vida da ex-companheira na fila de um supermercado está preso preventivamente. Ele passou por audiência de custódia nesta segunda-feira e teve a prisão em flagrante convertida em prisão preventiva, portanto, vai ficar preso por tempo indeterminado. Lembrando que esse caso aconteceu no último domingo na região de Morro Grande, na zona norte de São Paulo, quando Lafayette Gonzaga da Silva, de 41 anos, entrou em um supermercado e deu um golpe de faca nas costas da Angelita Rodrigues, ela que estava ali na fila do açougue, aguardando a sua vez de ser atendida, quando foi atingida por vários golpes de faca. O desespero tomou conta da situação, as pessoas saíram correndo desesperadas, ele foi detido por pessoas que estavam ali no supermercado e depois a polícia então realizou a prisão dele em flagrante e agora ele já está em um centro de detenção provisória aqui em São Paulo. Outro caso envolve o empresário do mercado financeiro, Ivo Cos, de 48 anos, ele que agrediu a esposa, Júlia Falcão, de 27 anos, no último sábado, e novas imagens de câmeras de segurança, inclusive, mostram essas agressões na frente da residência do casal. Essas imagens também mostram a conivência de dois seguranças privados que acompanharam essas agressões e não chamaram a polícia. Um deles estava dentro de um carro de segurança privada, ele passa pela rua, chega a dar ré a sair do carro, mas vai embora e não presta ali ajuda a Júlia Falcão. O outro segurança, ele chega a ajudar Ivo Cos a colocar Júlia Falcão dentro da casa do casal. Portanto, ele também, ela conta, inclusive, em entrevista que é o Grupo Bandeirantes de Comunicação, que chegou a pedir ajuda, pediu para ele chamar a polícia e foi ignorada.
19: Daí eu chorava e pedia ajuda para o segurança. E ele só olhava e fingia que não estava me escutando.
18: Teresa Cabral, juíza do Tribunal de Justiça de São Paulo, diz que esses seguranças, eles podem ser responsabilizados.
20: Principalmente essa pessoa que ajuda a carregar, vendo a situação como ela se encontra, olhando para essa mulher, né, na condição em que ela estava, e se não só se recusa, como contribui para a ocultação, para a diminuição, ou para que outra situação mais violenta aconteça.
18: Lembrando que Ivo Cos também foi preso em flagrante, porque os vizinhos acolheram Júlia Falcão e chamaram a polícia. Ele já foi transferido para um centro de detenção provisória. A defesa dele entrou com pedido de habeas corpus na justiça e não quis se pronunciar em relação às agressões. Já a defesa de Júlia Falcão agora tenta enquadrar esse caso como tentativa de feminicídio, já que o caso foi registrado como violência doméstica, lesão corporal e ameaça.
0: Volto com vocês.
12: Obrigado, Maju. Bandeirantes 7:40.
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11: Estão fora do ar os recursos do Discord que permitem transmissões ao vivo pela plataforma.
12: A medida tinha sido determinada na semana passada pela Agência Nacional de Proteção de Dados.
11: A empresa chegou a dizer que não conseguiria cumprir a medida no prazo de 3 dias úteis, como havia ficado decidido.
12: E entrou, inclusive, com um pedido de reconsideração, questionando a competência da ANPD para determinar a suspensão.
11: Ontem, as lives foram, no entanto, suspensas.
12: A empresa alegou que está cumprindo a ordem e trabalhando de boa fé e que tanto o compartilhamento de tela quanto as chamadas de vídeo estão indisponíveis no país.
11: O Discord ressalta ainda que pretende restabelecer os recursos o mais rápido possível.
12: Segundo a Agência Nacional de Proteção de Dados, a plataforma vem sendo usada para graves violações contra crianças e adolescentes.
11: Na lista de crimes estão assédio, indução à automutilação e ao suicídio.
12: A ordem para a suspensão de lives foi dada depois da morte de uma menina de 13 anos que tirou a própria vida durante uma transmissão.
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12: Hora Oficial do Brasil, 7h45.
11: Começando pelo destaque de Brasília, da Bandeirantes Brasília, repórter Natália Ferreiro.
2: Bom dia, Ana. Bom dia, Nelson. Bom dia. E a todos que nos acompanham, o ministro do Supremo Tribunal Federal, Flávio Dino, determinou o afastamento cautelar por 180 dias do conselheiro e presidente do Tribunal de Contas do Maranhão, Daniel Itapari Brandão, sobrinho do governador Carlos Brandão. A decisão leva em conta graves indícios de que o magistrado estaria utilizando o cargo para dificultar investigações a um ecossistema criminoso que envolve desvio de emendas parlamentares e verbas do Fundeb e até um homicídio. O assassinato em questão é o do empresário João Bosco Sobrinho, em agosto de 2022, ocorrido após uma reunião para discutir pagamentos ilícitos. Dino destaca que Daniel Brandão estaria presente na hora do crime e teria sido responsável por marcar o encontro. De acordo com o depoimento do autor, Gilson Cutrim Jr., Daniel teria dito no momento da reunião para fazer do jeito que o tio disse. Após os disparos, o conselheiro teria ligado para o atirador e dito para apagar tudo e fugir. A decisão de Dino é incisiva quanto à tentativa de proteger Daniel Brandão. O ministro afirma que o grupo investigado tem lançado mão de todas as ações ao seu alcance para blindar a identificação de Daniel. Além do afastamento, Daniel Brandão está proibido de acessar os sistemas e dependências do TSE do Maranhão. Ele também não poderá utilizar bens do tribunal, como carros oficiais, nem manter contato com o condenado Gilson Júnior, com a família da vítima ou com outros investigados, incluindo o governador Carlos Brandão e o ex-secretário Raimundo Cutrim. Volto com vocês.
12: Obrigado, Natália. 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
1: Bandeirantes 7:49.
2: Com o mercado de veículos elétricos e híbridos em franca expansão no Brasil, o setor passa a diversificar ainda mais as opções dos modelos.
1: O repórter Luiz Felipe Nunes tem as informações.
3: No último mês, mais de 56 mil veículos elétricos e híbridos foram comercializados no Brasil. O número representa quase 200% de aumento em relação ao mesmo período do ano passado, segundo a Associação Brasileira do Veículo Elétrico. Nos primeiros 7 meses do ano, são mais de 270 mil carros emplacados, fazendo com que, pela primeira vez, modelos destes veículos estejam entre os 10 mais vendidos do país. Em julho, só a BYD teve 3 carros no topo do ranking. O vice-presidente da BYD, Alexandre Baldi, comenta este bom desempenho.
4: O consumidor brasileiro passou a refletir, passou a conhecer e, principalmente, ele passou a considerar que aí esse crescimento vem, de fato, com essa experimentação, onde as pessoas compraram, experimentaram, os que adotaram, né, como chama-se os early adopters, né, primeiramente, e aí que hoje o brasileiro se preocupa muito com o preço de revenda. Esse mercado já vem amadurecendo e o Dolphin Mini foi o exemplo mais bem sucedido que está testado e principalmente colocado pelos profissionais especializados, de veículos especializados. O BYD Dolphin Mini desvaloriza num carro 100% elétrico, menos da metade que o carro mais tradicional, a combustão, que concorre com o mesmo.
3: O mercado de luxo de veículos elétricos e híbridos também está aquecido. Por isso, as montadoras preparam novas opções para o mercado brasileiro.
5: Nesta semana, a Denza, a empresa que tem o modelo mais vendido no setor de luxo do país, prepara 2 novos lançamentos, o D9 e o Z9 GT. Durante evento de pré-lançamento dos veículos, o diretor da Denza, Werner Schall, conversou com a nossa reportagem sobre as inovações para o mercado.
6: Cada um com a sua característica, cada um com o seu DNA em termos de utilização, mas todos trazendo o que é de mais moderno em termos de tecnologia, seja por performance, mais de 1.100 cavalos, seja um carro totalmente elétrico, com conforto de primeira classe, ou seja um carro com um perfil de off-road, com 16 modos de condução, mais de 600 cavalos, de 0 a 100 em menos de 5 segundos. Então tem tudo aqui para todos os gostos, mas trazendo aquilo que a gente traz de melhor. Tecnologia, conforto, segurança e inovação.
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8: Alô, amigas e amigos do esporte motor. Oscar Piastri é um dos pilotos que costumam usar o simulador como preparação para cada grande prêmio. Mas ele explica que isso é uma questão de gosto e adaptação, e que a importância dos simuladores é mais defendida pelos pilotos jovens como ele. Para Piastri, casos como o de Lewis Hamilton, que não gosta de simuladores, são absolutamente normais, já que o heptacampeão não tinha essa ferramenta à disposição durante boa parte da carreira.
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2: Bandeirante 7:53, Pedro Cohen, bom dia.
10: Bom dia, Nelson, Ana Paula, todo mundo que nos acompanha aqui no Jornal Primeira Hora da Bandeirantes. Notícia boa para o torcedor corintiano, viu? Memphis Depay será jogador do Timão por mais 2 anos, até 2028. Ele chega hoje no CT do Timão, às 9 horas da manhã, isso segundo o próprio presidente Osmar Stable, para sacramentar a sua permanência no Brasil, a sua permanência na Zona Leste de São Paulo. Depois de uma reunião ontem do Conselho de Orientação do do Corinthians, o Corey, que aprovou a permanência de Memphis Depay, e ele ficará até 2028. O próprio Osmar Stable, presidente do clube, comentou sobre a situação ontem, disse que ele assinaria os contratos, o contrato assim que deixasse ali uma espécie de zona mista que se formou em frente ao CT do Corinthians, em que ele comentou, conversou com os jornalistas e foi perguntado como o Corinthians vai pagar o salário de Memphis Depay, e ele respondeu:
11: o Corinthians vai bancar o salário do Memphis, é o Corinthians que vai bancar. Nós pretendemos encontrar parceiros nesse meio do caminho aí, nós temos 2 anos pela frente, não eu como presidente, eu levo agora até o final do ano, evidentemente que é o que eu tenho para oferecer, para oferecer agora, e eu não sei quem vem depois, não sei se sou eu, se vem alguém aí pela frente.
10: Bom, Memphis Depay então fica no Corinthians, salário pago pelo próprio clube, que agora vai atrás de parceiros comerciais. Stable também disse que quer contar com o holandês na partida de quinta-feira pela Copa Libertadores da América contra o Rosário Central. Lembrando que o Corinthians empatou em 0-0 com os argentinos na semana passada. Quem joga hoje também por competição sul-americana é o São Paulo, que entra em campo pela Sula e encara a equipe do Bolívar. Ficou no 1-1 na altitude na semana passada, jogo com transmissão da Bandeirantes a partir das 9 horas da noite. E também o Fluminense, um pouquinho mais cedo, às 7, encara o Rivadavia na Argentina, ficou no 0-0 na semana passada. Amanhã é a vez de Palmeiras em campo contra a equipe do Cerro Porteño no Paraguai, tem também Flamengo e Cruzeiro. Na quinta-feira, além do Corinthians, é a vez do Santos com transmissão da Bandeirantes. Para a gente fechar e eu devolver para vocês, fim de rodada no Campeonato Brasileiro, ontem Internacional e Remo empataram em 1-1 no Beira-Rio. Z4, que agora tem Mirassol, o próprio Remo, o Vasco da Gama e a provavelmente rebaixada, né, já virtualmente rebaixada, Chapecoense, pessoal.
2: Obrigado, Pedro Cohen. Bandeirantes 755.
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2: Bandeirantes 758, Aline Araújo, bom dia.
3: Muito bom dia, Ana, Nelson e a todos que nos acompanham. Hoje vamos ter uma tarde quente aqui em São Paulo, com temperatura máxima chegando a 30 graus, com a atuação da onda de calor e umidade relativa do ar ficando mais baixa no período da tarde, entrando em alerta para umidade abaixo dos 30%. E vale lembrar que temos uma frente fria já atuando, deixando o sul em alerta, e ela deve subir aqui para a nossa região, abaixando as temperaturas no fim de semana.
2: Bom, e o restante do país, como é que vai ficar?
3: A região central segue com a umidade relativa do ar muito baixa, abaixo dos 30%, mas com estabilidade na condição de tempo. Temos temperaturas elevadas e não temos condição de chuva para a maioria do país durante essa terça-feira.
2: Tá bom, Aline, obrigada, viu, pelas informações. Um bom trabalho, boa terça para você.
3: Para vocês também, até amanhã.
1: Termina aqui o Jornal Primeira Hora.
2: Apresentação, Nelson Gomes.
1: E Ana Paula Rodrigues.
2: Diretor responsável, João Carlos Saad.
1: Bom dia, Brasil!
2: Bom dia!

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0: Alô! Ué, ué, ué, ué! Alô, alô, cidade! Alô, alô, sertão do meu Brasil! Alô, senhoras e senhores, bom dia! Bom dia com muita alegria, na paz de Jesus e no amor de Maria! Estamos iniciando através das ondas amigas e gostosas da sua rádio superdifusora de Itapetininga, FM 94,5, feita para você.
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0: Uma rádio do povo que está sempre, sempre com o povo, porque esse povoarel de meu Deus está aqui, sempre, sempre ligadaço na audiência total da minha, da sua, da nossa superdifusora.
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0: E é mais uma audição do nosso Rancho do Felizbino, a mensagem de carinho, alegria e otimismo para nossa gente sertaneja, colorindo a sua manhã, esparramando a alegria no seu rádio. O veinho aqui, tuti, tuti, com 85 anos de vida, porque somos teimosos. 67 anos no ar. Um bom dia com muita alegria começa aqui com o compadre Felizbino. Ou vai o racha ou nós arrebenta com o tempo da caixa. Mas nem que a vaca tussa e o boi chacoalhe o rabo, nós aqui, alegre, sossegado, levando a alegria no seu lar. Motorista amigo, motoqueiro, bicicleteiro, cachaceiro desgrenhado, não corra, não mate, não morra. Perca um minuto da vida, mas não perca a vida no minuto. Quem tem muita pressa, chega mais cedo ao cemitério. Hoje, terça-feira, dia 18 de agosto do ano 2026, dia do estagiário. Os santos do dia, Santa Helena, São Ângelo de Agostini e São Firmino. Oração da manhã.

Senhor, no silêncio deste dia que amanhece, venho pedir-te a paz, a sabedoria, a força. Quero olhar hoje o mundo com olhos cheios de amor, ser paciente, compreensivo, manso e prudente. Ver além das aparências teus filhos como tu mesmo os vê, e assim não ver senão o bem em cada um. Cerra meus ouvidos a toda calúnia, guarda minha língua de toda maldade, que só de bênção se encha meu espírito, que eu seja tão bondoso e alegre, que todos quantos se achegarem a mim sintam tua presença. Reveste-me de tua beleza, Senhor, e que no decurso deste dia eu te

E é na voz meiga e inocente da criança que nós saudamos todos os nossos queridos e amados ouvintes. Ouvintes da Superdifusora de Itapetininga, FM 94,5, feita para você. Ouvintes do nosso tradicional Rancho do Filisbino. E aos nossos queridos, amados e pacienciosos ouvintes da Agenda do Coração, sustentáculo das nossas ações sociais. Hoje, terça-feira, é dia de despachante La Marca, porque essa é a marca da tradição, da competência, seriedade, honestidade, credibilidade. Aquele abraço aos nossos amigos, doutor Zaldinho Lamarca e doutora Gisele. Estamos vivos, graças a Deus. É mais um dia que Deus nos concede para que com paz, com alegria, amor, fé e esperança, nós possamos. Graças à condolência do Pai Criador, desfrutar de mais um dia da vida na caminhada da nossa existência. É preciso também se lembrarmos de muitos amigos, pessoas conhecidas, maior parte delas que nem sabemos quem é, mas que necessitam de oração. Doentes necessitam recuperar a sua saúde. Então, nós já fizemos a nossa oração no início do programa. Cabe agora que você se lembre de Deus, porque, como eles, a fé move montanhas. E a esperança deles, que através da oração, da sua reza, possam recuperar a sua saúde e também dar sequência ao embate da vida. 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

0: Beltrame, Pingo d'Água. Bom dia!
1: Bom dia! Bom dia com muita alegria, compadre Frisbino. Bom dia com muita alegria, ouvinte do rancho, do rádio, do site, do aplicativo de Itapetininga, de toda a região. Uma excelente terça-feira para todo mundo. Tá tudo bem, compadre Frisbino?
0: Maravilha, Ednei. E aí, Ednei, na quebrada da Quintino?
1: Rapaz do céu, previsão para mais de 30 graus nesta terça-feira. Opa. Em Itapetininga e em toda a região. Para quem gosta aí de temperaturas mais altas, os meteorologistas chamam esse efeito, digamos assim, de veranico, né? Que é um verão no meio do inverno. No calendário, estamos no inverno, mas no termômetro, estamos no verão. Portanto, hoje, previsão de mais de 30 graus, o solzão vai rachar mamona, compadre Frisbino.
0: Barbaridade, Ednei do céu. Ednei, o futebol, Ednei.
1: Futebol do povo, futebol da emoção, futebol que deixa a gente feliz, que deixa a gente nervoso, enfim. Copa Sul-Americana, oitavas de final, jogo de volta. Hoje, aqui na Super Difusora FM, tem o Tricolor Paulista. 9:30 da noite no Morumbis, São Paulo e Bolívar. A partida de ida semana passada na Bolívia terminou empatada em 1-1 na altitude de La Paz, né? Portanto, hoje quem vencer se classifica. Novo empate, independente se seja 0-0, 1-1, 2-2, 3-3, novo empate leva a decisão aos pênaltis. Mas a torcida do Tricolor está animada, a torcida do Tricolor está esperançosa de que o time do Morumbi passe para a próxima fase, que já seria as quartas de final da Copa Sul-Americana. Lembrando a agenda dos quatro grandes de São Paulo, amanhã tem o Palmeiras pela Libertadores, jogo de volta contra o Cerro Porteño. Na quinta-feira tem o Corinthians, jogo de volta contra o Rosário Central. E na quinta também tem o Santos, né? Jogo também pela Copa Sul-Americana. Falando de Corinthians, compadre Frisbino, o time do povo, o seu time do coração, presidente do Corinthians confirma a renovação de Memphis Depay. Olha só que loucura, hein? Essa novela que tinha... Parecia que tinha se encerrado semana passada. Temos aí uma reviravolta e o holandês está sendo aguardado para essa manhã ainda no centro de treinamento do Corinthians. E o Corinthians espera ter o Memphis Depay já na próxima quinta-feira, depois de amanhã, na Neoquímica Arena, para o jogo de volta pela Libertadores contra o Rosário Central. Quem vai pagar o salário do Memphis? Essa é uma questão. O presidente do Corinthians falou agora há pouco, para quem estava ouvindo a nossa programação, para quem não estava, eu digo para você, falou no jornal Primeira Hora, que eles estão em busca de patrocinadores. Por enquanto, o Corinthians vai segurar o rojão aí. Mas o contrato é de 2 anos, portanto, até 2028... Vamos tirar dinheiro dos patrocinadores para pagar o holandês, compadre.
0: É, mas vale a pena, né?
1: É, o homem faz a diferença quando entra em campo, né?
0: Aí tem, vamos ver, então, assim, o Coringão tem chance, não
1: é
0: mesmo?
1: O Memphis Depay, portanto, fica e já tem previsão, pelo menos é o que o Corinthians deseja, do holandês jogar depois de amanhã contra o Rosário Central.
0: Então vamos fazer o seguinte, Dinei. Vamos dar início na Profia?
1: 8:23. A partir de agora você manda mensagem para o 15996097213. 15996097213. Com aquela mensagem bonitinha de texto, de áudio. A nossa querida Duda está na central de atendimento ao ouvinte. Manda para o estúdio e com a maior alegria, com a maior satisfação, a gente cita ao seu nome a grande audiência da Superdifusora até às 10 horas da manhã. Essa é um clássico. Essa realmente todo mundo gosta, todo mundo canta e tem uma história bonita, tem até emoção envolvida, porque quem nunca passou por isso, né? Zezé de Camargo e Luciano, recordando 1995, no dia em que saí de casa.
0: Então faz um favorzinho pra nós.
1: Com o prazer, Vininho.
0: Então soqueteie.

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2: Bom dia, Ednei. Bom dia ao compadre Filisbino. Bom dia ao Pedro Paulo e bom dia a você que nos escuta. Tudo bem com você, Ednei?
1: Graças a Deus, doutor. Tudo bem, tudo certo. Pedro Paulo acompanhando o papai. Bom dia.
3: Bom dia com alegria.
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2: 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Quem usa dentadura tem o céu da boca fixo ali, aquela resina, ele vai sentir aquela parte dura. Agora, quem usa o protocolo não tem isso. Só vai ter a região dos dentes ali como se fossem os dentes naturais.
1: O céu da boca continua livre, digamos assim.
2: 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E ali o paciente sente muito mais gosto, volta a ter muito mais a tranquilidade de mastigar, sem se preocupar em espirrar, sem aquela dentadura voar, né? Então hoje isso é a segurança que nós temos.
1: Maravilha. E o implante, como o doutor já disse, é fixo. Né? Se coloca ali, é uma solução definitiva, mas isso não impede, isso não significa que a pessoa não precise cuidar mais, né? Agora eu coloquei uma solução definitiva, não precisa nem escovar os dentes mais, ou no caso, o implante.
2: Exatamente, você tem que escovar normalmente, né? Por quê? Porque além dos dentes, nós temos gengiva também, né? Nós temos aquela parte óssea, tudo isso precisa ser higienizado corretamente para a gente poder manter esse implante com a devida conformidade dele ali, manter ele bem firme, fixo. Agora, quando o paciente não escova, tem um acúmulo de bactéria ali, muitas vezes o paciente vem até mesmo a perder esses implantes.
1: Passando por todos os serviços, passando por todas as idades, portanto, pela família toda, e aquele adolescente, aquele jovem que de repente está com os dentes um tanto torto, né? Tortos, os dentes tortos, e aí a pessoa quer colocar um aparelho. Em qual caso é a melhor indicação? Tem idade mínima para isso, né, doutor?
2: Na verdade, Dinei, tem idade, mas cada idade é um tipo de aparelho. Quando o paciente é pequeno, igual o tamanho do Pedro aqui, ele usa o aparelho móvel, aquele que você tira e coloca. Uhum. Né? Agora, quando ele tem um dente fixo, já os permanentes, a gente põe o aparelho fixo e aí vai embora, e aí mantém.
1: É importante somente colocar nos fixos, né? Não existe aparelho para os dentes de leite, né?
2: Existe o móvel, né? Uhum. Por quê? Porque no céu da boca tem uma fenda que chama fenda palatina. Essa fenda a gente consegue trabalhar até 12 anos. Aos 12 anos ela se consolida ali e fica bem firme. Aí é muito mais difícil de mexer.
1: Dente de leite torto significa dente definitivo torto?
2: Não.
1: Não necessariamente, né?
2: Não, não. Ainda não. O que significa que muitas vezes a gente precisa abrir o espaço para o paciente poder ter os dentes permanentes ali perfeitos. Entendi. Então, às vezes os dentes estão bem tortos, apinhados, que a gente fala um em cima do outro. A gente abre espaço para esse dente permanente nascer da maneira correta.
1: Maravilha. 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
2: 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Você dançar a Shakira, até eu tento.
1: Não vou dançar.
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1: consigo,
2: não vou.
1: Não consigo. 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
1: Não tem dança. Às 8h35, 25 para as 9, a sessão de abraços do Dr. Neto Salém.
2: Queria mandar um abraço especial para Simone de Ramos, Elcio Henrique, Márcia Bueno, Ana Beatriz Santos, Cláudio Antônio, Juliana de Fátima, José Miller, Bianca Eduardo, Luiz Henrique da Silva, Ana Lúcia da Silva, Rosa Gomes, Franciele Soares, para o meu amigo Boca e o pessoal da Girocar.
1: Maravilha, grande abraço para você, doutor, para toda a sua equipe de trabalho. Pedro Paulo, bom dia!
3: Bom dia e abraço para o mundo inteiro.
1: Maravilha. Doutor Neto, até sexta-feira, se Deus quiser.
2: Até sexta-feira.
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8: Olha aí, aqui no rancho do Feliz Bino já são 9 horas, 45 minutos, informando a hora certa, a rede de farmácia Droga Nossa, porque com a Droga Nossa não há quem possa. 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Ednei, alguma informação do Plano Familiar Camargo?
9: 8 horas e 45 minutos, compadre Felisbino e ouvintes. Sim, notas de falecimentos, segundo informações do site do Plano Familiar Camargo. Atenção! Faleceu ontem em Itapetininga, com 83 anos, João Marcelino do Nascimento. Seu corpo foi velado na unidade central e o sepultamento aconteceu às 8 horas no cemitério São João Batista. Faleceu ontem em Sorocaba, com 78 anos, José de Oliveira Santos. Seu corpo está sendo velado na unidade central e o sepultamento será às 9 horas no cemitério Jardim Colina da Paz. Faleceu ontem em São Miguel Arcanjo, com 66 anos, Carmen de Jesus Janês Almeida. Seu corpo está sendo velado na unidade central e o sepultamento será às 15 horas e 30 minutos no cemitério São João Batista. Informamos, portanto, os falecimentos de João Marcelino do Nascimento, José de Oliveira Santos e Carmen de Jesus Janês Almeida. Notas de falecimentos, segundo informações do site do Plano Familiar Camargo Itapetininga. Agora é com você, compadre Felisbino.
8: As famílias enlutadas, as nossas mais sinceras e profundas condolências. E aqueles que partem, que Deus conceda o convívio dos eleitos. 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
9: Compadre Felisbino e ouvintes, 8h48. Já faz mais de uma hora que o homem tá batendo ardido, compadre.
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8: 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Ô, charado! Meu amigo Charame, o Palmeira vem aí.
13: Charame,
8: bom dia.
13: Bom dia, compadre Felisbino, e bom dia, ouvinte da Superdifusora de Itapetininga. 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
8: Maravilha, maravilha. 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
9: 8:57, Rancho do Felisbino, fazendo eco em toda a cidade, em toda a região. E a gente abraça toda a audiência que se manifesta através do WhatsApp. Mandar um abraço todo especial aqui para minha amiga Patrícia Abrão. Alô, Patrícia, obrigado pelo carinho, obrigado pela audiência. Já mandou a fotinha aqui, né, do rádio do carro, sintonizado em 94,5 FM. Abraço para você, Patrícia, obrigado por estar sempre com a gente. Abraço também para o Diógenes, para o Matheus, para a Sofia, para toda a família. 15-996-09-7213. Alô, Alex Fogaça, no Tabuãozinho. Neuza Fadiga, na Vila Hungria. Bom dia para nossa querida Maria Diva, no Tupi. Bom dia para Marilene Ferreira, na vizinha cidade de Tatuí. abraçando todos os amigos do bairro dos Mirandas. Maria Antônia, Vila Palmeira, Alex Fogaça, mais uma vez mandando abraço aqui no Tabonzinho. Alex, em dose dupla, viu? A Duda gosta de você, coloca você duas vezes aqui na nossa relação de abraços, tá bom? Márcia Meira, da Vila Santana, bom dia. Bom dia pra Amélia Costureira, da Vila Piedade, Ito Pães Caseiros, Renato Catraca, Neuza Rolim, tá com a gente no Jardim Itália, Tânia Sene no Jardim Fogaça, Daniele Aparecida, Vida Nova, Itapetininga, Terezinha Benedita na Vila Rio Branco, Jacinta Góes na Vila Rosa, Ângelo na vizinha cidade de Angatuba, Alice Terezinha no Jardim Brasil, Dalva Ribeiro na Vila Piedade, casal Isabel de Oliveira e Zé da Cataia no Jardim Paulista, gente que ouve a gente todos os dias falando em Zé da Cataia, compadre Felisbino. Quem bebe é cachaceiro ou é consumidor, hein?
8: Ah, nós somos consumidor.
9: É, cachaceiro é o Zé da Cataia, que produz cachaça, né? Nós somos, na verdade, nós somos consumidores, não é verdade?
8: É verdade.
9: Eduardo Costa conta essa história para alegrar a nossa manhã aqui no Rancho do Bino Bino.
8: Faz favor.
9: Com o maior prazer.
8: Sou que

0: você.
1: 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Não perde o compromisso, não. 9h02. 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

0: 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Se não for Santo André, pode erguer o quadro, mulher. 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
0: Beleza, beleza! 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
0: Beleza, beleza. 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
0: 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Bom dia lá para Dona Cristina Bueno, Maurinho, Tatá, Rosa Maria, Maurinho, o que é que há? 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Ai, ai, meu berro, ai, vai dar, meu Deus. 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Quem vem agora, Edinei?
5: Rosana Berranteira vai trabalhar.
6: Alô, meu povo de Itapetininga região, dia 12 e 13 de setembro, tem festa de Santa Cruz e Mãe da Divina Providência, no bairro do Tatetu, no dia 12 de setembro, sábado, a partir das 9 horas da noite, leilão de prendas e assados com a minha presença, e no dia 13 de setembro, domingo, Romaria de Cavaleiros, com saída às 10 horas da manhã do bairro da Várzea do Bar do Rael, com destino ao recinto da festa, na chegada, bênção dos cavaleiros, almoço e em seguida, leilão de prendas, assados e o esperado leilão de animais. Compareçam, vale a pena prestigiar nosso evento. Com carinho da Rosana Berranteira.
0: Quem vem agora, Edinei?
5: No clima da Rosana Berranteira, no clima da festa de Barretos, que começa no próximo final de semana, muita gente de Itapetininga, inclusive, vai pro Barretão. Essa música que caminha para ser uma das mais tocadas de 2026, foi tema de abertura de novela da Globo, realmente é um sucesso. Ana Castela, Olha Onde Eu Tô.
0: Então, só que

0: 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Não vai perder o compromisso, não. 9 horas mais 31 minutos. 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
0: 1-1 na altitude de La Paz. Hoje dá pra vencer no Morumbis o Bolívar do nosso...
1: 2-1, mas sofrido.
0: Mas peraí, 1-1 lá na altitude. Hoje no Morumbis, você tá apostando só 2-1?
1: Só 2-1 e bem sofrido.

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14: Olha aí, agora, aqui no rancho do Felisbino, 9h41. 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
14: 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Ah, um abraço lá na Pastelaria Gimene, na Padão Moreira, que deixa o rádio no último, tossindo, explodindo, pra azucrinar a cabeça da Sandra. Então, agora, o Adão, agora pode abaixar o rádio, pra você, juntamente com a Sandra, poder curtir o programa aqui do Leinho, é. Um abraço lá no Gramadinho, lá para a Dona Zeli e também para a mamãe da Luciana Gimeno, que é a Dona Elza, lá no Gramadinho. Aquele abraço e um bom dia com muita alegria. Posso?
3: Claro que pode, compadre. Solte o gogó e cante para o casal mais apaixonado da cidade.
14: Oh, me ama, Luciana.

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0: 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Do Jura Paraná. Quem vem?
1: Agora recordando, né? Recordando não, porque essa música não é tão velha, mas é de uma dupla tão marcante para a música sertaneja que todos nós gostamos. As incríveis vozes de Mato Grosso e Matias, Selva de Pedra.
0: Soquetei!

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1: Que horas são, vovô Felisbino?
2: Olha aí, a hora certa, certinha, 9h55, meu amigo Lamarca, voltando para a despedida. Alô, Lamarca, o doutor Zabinho.
3: 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Ednei, Felisbino, todos os ouvintes do Rancho do Felisbino, ótima semana e um grande abraço.
2: Outro pra você, meu amigo. Chegou a vez dele, meu amigo Ednei.
4: É, compadre Felisbino, reta final do programa. A gente abraça aqui as últimas participações através do WhatsApp, agradecendo, claro, todo mundo pelo carinho e pela audiência. Laís Ferrarese acompanhou a gente na Vila Rio Branco. Agnaldo Puro Suco na Vila Sônia. Fabiana Cláudia Fabris Machado na Conceição. Toda a família Fabris, né? Fabiana, Cláudia, a Sofia e também a Rebeca. Todos os Fabris na Conceição, ligados aqui na Super Difusora FM. 9h57, especialmente para o casal Thelma e José Abrão. Neste momento, o casal para, eleva o pensamento a Deus e reza com Luiz Neto a oração final do programa.
5: Santo anjo do Senhor, meu zeloso guardador, já que me confiou a piedade divina, sempre me rege, me guarde, me ilumine. Amém.
2: Então agora só nos resta agradecer a sua amável atenção, que Nossa Senhora Aparecida proteja todos e que ela continue cuidando de nós também. Vamos em frente, porque Deus está presente. O Senhor é meu pastor e nada me faltará. Bom dia, Itapetininga. Bom dia, São Paulo. E bom dia, meu
6: Brasil! Rancho do Felisbino. 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

minha gente. Temos muito a aprender por aqui. Sempre. Com o avanço da tecnologia, muitos valores aprendidos no passado, com pais, com professores, com amigos, podem sim ser deixados para trás. Mas a gente precisa perseverar e saber que os ensinamentos de Jesus são deixados aqui por Ele. E a gente nunca deve esquecê-los. O maior deles, amar a Deus sobre todas as coisas e ao próximo como a si mesmo. Às vezes a gente exige do outro um amor e um reconhecimento que esse outro não dá nem para si mesmo. A gente tem que valorizar o amor ao próximo, mas principalmente a Deus e a gente mesmo. Aí sim a gente consegue fazer a harmonia desse ensinamento de amor de Jesus. Uma ótima terça-feira para você.

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2: Vamos que vamos, minha gente. 10 horas, 6 minutinhos. Começando Manhã Super Difusora ao vivaço pra você. Aqui na rádio que é feita pra você. Eu falo isso de coração cheio, porque a gente sabe que é super verdade isso, né, Rafinha? Bom dia.
3: Bom dia, Tuti. Bom dia pra você, ouvinte. Sim, aqui é verdadeiro e prossigo, né, Tuti?
2: Alguma vez a gente falou alguma coisa no ar, daí desligou o microfone e falou assim, ai, como a gente... pensa, fala diferente ou faz como se fosse maquiado?
3: Não.
2: Não.
3: O aqui, rádio é verdadeiro. Aqui a gente... Super Difusora é verdadeira.
2: Exatamente. Porque, por isso que falam assim, ó, o rádio vai morrer? Eu não sei o rádio geral. Aqui não. Porque a gente faz de verdade. Gente que é de verdade faz as coisas acontecerem com muito amor, com muito carinho. E as pessoas percebem isso. Então, muito obrigada a todo mundo que tá junto com a gente todos os dias. Deus abençoe. Sei que tem muita gente que eu não sei que tá aí. E muito obrigada. Você sabe que quando eu faço corridas longas, como eu fiz domingo agora, eu vou agradecendo, vou orando, principalmente pra quem eu não conheço. Eu sei que tem você aí do outro lado do rádio, que eu nem sei quem é você. E a gente nunca se encontrou.
3: E tá ouvindo a gente todos os dias.
2: Tá ouvindo. E de uma forma geral, eu agradeci pela sua vida. Eu pedi pela sua saúde. Deus sabe quem é você. Deus sabe quem sabe. Que no amor que eu mandei nas minhas orações, nessas reflexões todas, Deus sabe para onde eu quero que vá. E eu, às vezes a gente ora. Eu sei que a gente pode orar pela humanidade, pelo fim da guerra, mas só de orar por pessoas que estão tão próximas da gente, a gente já faz o negócio bom chegar. Eu acredito muito nisso. E assim, o Rafinha, as pessoas que estão aqui tão próximas a mim, que fazem a rádio acontecer. Eu sei que eu sou uma famosinha hoje da rádio, porque eu apareço muito, eu falo bastante, eu tô no Instagram, tô nos lugares. Mas se não é esses caras aqui fazendo o negócio acontecer, o negócio não gira. Eu não vou fazer sozinha, porque hoje rádio demanda muito.
3: Sim, ninguém faz sozinho, né, Tuti? Ninguém tudo, até faz pra você nascer, nada. Até pra você morrer. Você não morre você sozinho, né?
2: Exatamente.
3: Depende de alguém pra você
2: a nascer. A única coisa que você vai fazer sozinho é estar tá enterrado sozinho.
3: Isso.
2: Porque até pra enterrar você vai precisar de alguém.
3: Então, né?
2: Entendeu? Ah, mas eu vou cremar. Minha mãe e eu, a gente fala isso. Alguém vai ter que...
3: jogar você lá dentro. Lá.
2: Exatamente.
3: Então, né? Então você precisa de alguém pra fazer.
2: Então, definitivamente, não pense que você pode fazer as coisas sozinho. Eu não quero estar sozinha. Eu não gosto de estar sozinha. Eu não vou estar sozinha. Pra isso, eu me comunico e eu me comporto pra estar com as pessoas. Pare com essa coisa de você exigir das pessoas a atenção. Faça valer a pena a atenção pra você.
3: Do tempo da pessoa que quer com você.
2: Exatamente. Porque você fica cobrando dos outros. Ah, mas eu mando mensagem pra Tuti. Aí eu mando. Não responde e tal, não sei o quê. Mas até onde eu tô valendo a pena? Até onde que isso parece emergência? Não sei. Eu acho que a gente também tem que mudar um pouco o nosso comportamento.
3: Do conforto, né, Tuti? Sai do seu conforto e já.
2: Faça procura. Você valer a pena, né? É isso que vale a pena. Sempre. 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E eles têm uma campanha que vai acontecer nesse final de semana, que é o Mac Dia Feliz.
3: Olha...
2: E eles me convidaram pra fazer uma filmagem hoje, agora tá acontecendo em Sorocaba, Eu não pude ir. Então eles estão deslocando uma equipe pra vir me filmar aqui à tarde. Então eu fico muito feliz e honrada de ser a única comunicadora confiada a isso aqui em Itapetininga. E eles se deslocarem pra vir pra cá, porque esse programa aqui pra mim é muito importante.
3: Ronda do McDonald's.
2: Ronald McDonald's.
3: Vai vir com a Tuti aí.
2: Vai vir comigo. Hoje eu vou montar um Big Mac.
3: Olha, como diz o Zé, Coisa boa não chama, é só pra empurrar carro velho na subida.
2: Exatamente.
3: Pra comer um lanche não me chama.
2: Exatamente, Javier. Desculpa aí, Javier.
3: Não, tá dessa, bom, dessa vez passa, viu, Tuti?
2: É, dessa vez passa porque é Mac Dia
3: é
2: Feliz.
3: É a primeira vez, né, Tuti? Então...
2: então amanhã vocês vão ver aí boa. Minha filmagem de uma montagem de Big Mac pra poder divulgar essa campanha tão importante do Mac Dia Feliz. Vamos lá, Rafinha.
3: Bora lá, então, Tuti, que a partir das 7 da manhã eles estão abertos.
2: Exatamente. 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
2: Dez horas 23 minutos. Ó, atenção, todos os dias nesse momento jornalístico aqui do Manhã Super Difusora, nós vamos falar de vaga de emprego. Tá precisando aí? Olha, eu dei uma olhadinha nos salários e vale muito a pena dessa vaga aqui que eu vou falar. Vaga de emprego, construtora Alea. Você tá procurando aí emprego e trabalha na construção civil? Presta atenção que você tem que ter experiência, claro, e eu tenho uma oportunidade para você. A construtora Alea está contratando. Tem vaga para ajudante, pedreiro, carpinteiro, encanador e eletricista. Eu vou repetir para você. Eu sei que tem muita gente em obra, daqui a pouco eu vou até mandar uns beijos aqui, que ouve a gente. Fala aí com a galera, espalha a notícia. A Alea, construtora Alea, está contratando ajudante, pedreiro, carpinteiro, encanador e eletricista. Você tem que ter disponibilidade para viajar. Daí é melhor ainda, tá? Porque eles têm vários lugares que eles constroem. A empresa oferece salário compatível com a função, premiações por metas, hospedagem em hotéis e refeições. Eu já ia gostar dessa parte, porque eu adoro ficar num hotel e comer lá, café da manhã nos hotéis. As entrevistas acontecerão na próxima segunda-feira. Agora, dia 24, às 13 horas, no Pátio de Itapetininga. Então, se essa oportunidade tem a ver com você, separe os seus documentos básicos, prepare o seu currículo e compareça ao Pátio na segunda-feira, agora, dia 24, às 13 horas. Não perca essa oportunidade. Ter uma qualificação com salário, ok, CLT que seja, que você recebe certinho todo mês, é muito melhor do que os bicos que ainda não tem, que às vezes não aparecem. Então você aí que tem experiência como ajudante, pedreiro, carpinteiro, encanador e eletricista, vaga de emprego hoje é pra você. 10 horas, 26 minutinhos. A Juliana Cirila tá aqui com a gente para poder falar algumas notícias que já estão no site jornalpanoramico.com.br. Você ouvindo aqui o que ela vai falar, coisa que se você quiser mais detalhes, você entra no site e sabe mais detalhes por lá, tá bom? jornalpanoramico.com.br. 10 horas, 26 minutos. Bom dia, Ju.
3: Bom dia, Tuti. Bom dia, ouvinte do Manhã Super Difusora. Um homem de 48 anos, suspeito de atear fogo na companheira, foi preso ontem, segunda-feira, em Sarapuí. O crime aconteceu na noite do último sábado, dia 15. Segundo o boletim de ocorrência, a vítima, de 32 anos, estava dentro de um carro quando o homem teria jogado gasolina sobre o corpo dela e ateado fogo. A mulher sofreu queimaduras em cerca de 80% do corpo e foi transferida para o Hospital das Clínicas em São Paulo, onde permanece internada em estado grave. O suspeito foi localizado na delegacia da mulher em Sorocaba e permanece à disposição da justiça. O caso é investigado como tentativa de feminicídio. No próximo domingo, dia 23, acontece a terceira etapa do projeto Correr e Caminhar com Saúde em Itapetininga. A concentração será às 7 da manhã, em frente à Secretaria de Esporte, na Avenida José de Moraes Terra, número 2001, na Vila Barthe. A largada está marcada para 7h30. A programação terá provas de 5 e 10 quilômetros, além de caminhada. Todos os participantes inscritos receberão medalhas e os primeiros colocados receberão troféus. Para mais notícias, acesse jornalpanorâmico.com.br e acompanhe as redes sociais Jornal Panorâmico. Até amanhã, ouvinte. Até amanhã, Tuti.
2: Até amanhã, minha querida. Muito obrigada. 10 horas 28 minutos. Ô Zé, tá gostoso, né? O Ednei falou hoje, é inverno, mas a temperatura tá de calor gostoso, Zé. Não vai chover não, né? Bom dia.
0: Bom dia, Tuti. Bom dia, ouvintes. Tudo bem com vocês? Hoje, 30 graus, não chove. Eu quero mandar um abraço e um ótimo dia a todos ouvindo a Superdifusora. Um abraço a todos. Fiquem com Deus.
2: Amém, Zé. Muito obrigada. 10 horas 28 minutos.
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2: Gente, vamos que vamos. Hoje é terça-feira, dia 18 de agosto. Rafinha, o que temos hoje? Rafinha, capricha aí.
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2: 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Não, a gente é chique, não é? É,
6: caprichando, né? Tem cada dia melhor, né?
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6: Sexta-feira não vim sexta-feira.
2: Teve almoço. 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
6: Perdi essa, então.
2: Perdeu essa. Ninguém te avisou?
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2: Ô, dó, Rafinha!
6: Pra não me avisar dessa vez.
2: Puxa vida, viu? 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Vamos que vamos. Daqui a pouquinho eu tenho uma conversa aqui de boas-vindas para um casal que eu amo de paixão. E você vai participar disso porque você vai adorar umas propostas e umas informações diferenciadas que a gente vai trazer para você. 10 horas 31 minutos.
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2: Vamos que vamos, minha gente. Vou falar pra vocês, hein? Amigo é amigo, não tem jeito. E eu tenho vários, hein? Mas o mais legal da gente tá com muitos anos de experiência, tá aqui no rádio e também convivendo com as pessoas, é que a gente vai vendo as histórias acontecerem. E daí, de repente, a história acontece, a história vai ficando legal, vai criando proporções. Aí, de repente, o amigo e a amiga viram e falam assim, mas a gente tem que fazer uma propaganda na rádio? Porque a gente tem excursões, porque a gente tem agora novos veículos de transporte. Aí eu falei, que isso? Eu adoro conhecer histórias. Mas eu já sabia que ia dar certo. Porque eu já sabia da paixão que eles têm por essa empresa. Viação LBL, vocês conhecem? Lesão e Alessandra. A Alessandra é mais conhecida como dona do Lesão. O Lesão, ele já assusta pelo tamanho. Aí quando você vê a Alessandra, você fala, nossa, o Lesão tem uma dona, tem, é brava. Tô mentindo, Lesão? Bom dia.
3: Não, bom dia, tudo bem?
2: Ótimo, eu tô super feliz que vocês estão aqui.
4: A gente também.
2: Vocês são apaixonados por essa empresa, né?
3: Tem que ser.
2: Não, a gente tem outro jeito de dar certo com a empresa se a gente não for apaixonado?
3: Não, nunca. Isso aí não dá certo.
2: Mas vocês começaram com transporte, necessariamente porque você gostava de fazer essas viagens de estrada e tudo mais, ou não?
3: Não, Tuti, na verdade são várias etapas, né? Eu comecei com meu pai lá atrás.
2: Seu pai já fazia?
3: Transporte escolar.
2: Ah!
3: Aí ele me ensinou, eu fui indo, tive uma segunda oportunidade, hoje eu tive a terceira oportunidade. Aí chegamos onde estamos agora. E aí só estamos começando.
2: O comecinho do comecinho foi de van escolar.
3: Van escolar.
2: Que era do seu pai.
3: Meu pai.
2: Seu pai é vivo ainda?
3: Graças a Deus.
2: Ai, que graça. Agora não dirige mais.
3: Não. Infelizmente não, porque ele teve um probleminha lá. Mas está tudo certo. Isso aí não vem ao caso.
2: E ele está vendo tudo isso que você se envolveu de transporte.
3: Isso aí que é o mais importante para mim.
2: Legal, né?
3: Né? Porque lá atrás o Lesão era o lesado, né?
2: Verdade.
3: Aí dei trabalho pra ele, né? Então hoje, pra mim, ele vê tudo que tá acontecendo, é a minha maior riqueza.
2: Que delícia isso. E agora a Alessandra junto com você. Nossa, também. É. Vocês já são casados há quanto tempo?
3: 21 anos.
2: Alê, bom dia.
4: Bom dia.
2: Você, daí, quando que você entrou nesse sonho e paixão do Lesão? É desde o começo?
4: Desde a época do escolar.
2: Ah, daí vocês já começaram a trabalhar juntos.
4: Já estava no escolar. Aí depois a gente teve a oportunidade de montar a Leandro e Recanto Transportes.
2: Por que era Recanto?
4: Porque era junto com o Rogério Matarazzo.
2: Que tinha Recanto Paraíso.
3: O seu Zé apostou em nós também.
2: Seu Zé! Nossa, que querido. O seu Zé, há pouco tempo, ele se foi e ele teve... eu não sei se ele tinha Alzheimer ou alguma coisa que ele não lembrava das pessoas. E a filha dele me puxou de canto um dia e falou assim, você é uma das únicas pessoas que ele lembra.
3: Pois é.
2: Olha que coisa mais carinhosa. Não, então hoje eu vou lembrar de Recanto sempre com muito carinho.
3: Ele sempre especial.
2: Ele é gente sempre. Boa, né? É que eu falo porque mesmo que a pessoa se foi, o material físico, as coisas que a gente viveu fica,
4: que
2: né?
4: Que ele deixou fica.
2: Então é.
4: E é pra sempre, né? É o que tem.
2: Exatamente. Né? Aí Leandro e Recanto.
4: Sim, aí a gente começou com duas vans e colocamos carros também executivos na época.
2: Tá. Daí foi fazendo vocês mesmo.
4: Sim.
2: E você sempre nessa parte do escritório. Você, sim. Você é muito firme e organizada, não é, Ale?
4: Sim.
2: O Lesão é assim também?
3: Não, calma.
2: Calma que eu dirijo. Deixa eu.
4: Agora...
2: O Lesão, ele é aquele tipo de motorista que fala, pelo amor de Deus, me põe na escala.
4: Ele tem. E assim, o Leandro é muito certinho com o horário.
2: É, pontualidade. Eu falei isso no domingo. Por que eu quis que eles viessem hoje aqui? Porque eu precisei usar agora várias vezes nos últimos tempos. Fui buscar minha filha. Fui agora para o aeroporto em Campinas. A pontualidade é impreterível. Eu acho que é super legal, porque você vai ter uma viagem, já é longo, já é desgastante. E, tá, e assim, lesão tava na frente da minha casa, 4:30 da manhã. E na volta, o Bahia, que com certeza tá ouvindo a gente, ele tava lá me esperando na porta do aeroporto. Eu fiquei tão feliz, porque você não precisa ir até o estacionamento, você não precisa procurar seu carro, você não tem preocupação nenhuma. É entrar e descansar. Sim. E daí eu falei para eles virem aqui para eu dar as boas-vindas. A gente está finalizando aqui um texto que vocês vão ouvir na rádio. A gente vai falar de datas de excursões, o que vocês estão inventando aí para passeios. Aliás, eu não vou falar de passeio hoje, que eu quero perguntar uma coisa um pouco mais burocrática para vocês. Mas esses passeios são aquelas propostas da gente aliviar um pouco a alma da gente, né? Sim. São passeios muito rápidos. Então vale muito a pena. Fiquem atentos aqui na rádio que a gente vai contando para vocês as datas de Viação LBL. Mas hoje eu queria falar com vocês sobre uma coisa que também me aproximou de vocês lá atrás. Sim. Que é o negócio de van escolar. Que sim, é onde chegou o seu pai. E eu sei que isso é um assunto muito polêmico. Hoje van escolar... Gente, é tão sério esse assunto.
3: Muito.
2: Porque a gente fala de criança, a gente fala de vida. A gente já teve em Tapetininga acidente fatal.
3: Sim.
2: Falecimento, perda, destruição de família por causa disso. Então é muito séria a lei sobre isso, né? Eu queria que a gente falasse um pouco mais. Como que o pai e a mãe que tá ouvindo a gente sabe que aquela van que eu tô contratando... Primeiro que não dá pra gente contratar por preço, né? É difícil.
3: Sim, acontece muito, sabia?
2: Tem coisa que dá pra você pechinchar. Tem coisa que não. Mas como que o pai e a mãe que tá ouvindo a gente vai saber que tá tudo ok naquela van?
4: Então, na van escolar, precisa ter autorização da prefeitura.
2: Tá.
4: Todas as vans escolares têm que ter o alvará da prefeitura, que tem que estar dentro do prazo de validade.
2: E tem que estar lá impressa.
4: Impresso numa pastinha. Esse não fica tipo no
3: para-brisa tem um selo.
4: No para-brisa tem um selo.
3: Do semestral.
4: Do semestral e do ano vigente.
2: Tá. Mas eu não confio nada nisso. Vou te falar por quê. Porque a gente pode imprimir qualquer coisa hoje em dia, até
4: sim,
2: dinheiro.
4: Sim,
2: né?
4: Sim.
2: Eu posso na prefeitura saber quem são as vans?
4: Sim, sim, na prefeitura tem. E aí, a cada 6 meses, tem que passar também por uma vistoria do Inmetro, a van, para ver se ela está toda certinha, okay. Parte mecânica. E também, uma coisa assim, muito importante, que uma empresa idônea tem que ter, é o seguro... Dos estudantes, no caso do escolar.
2: E também tem gente que não tem?
4: É que assim, é obrigatório para você fazer o documento.
2: Que é esse da prefeitura.
4: Sim, mas você, se você, vamos supor, se a empresa não for idônea, ela não paga mensalmente.
2: Ah, daí fica lá aquele documento. Eu tenho até a pólice, mas pode estar cancelada.
4: Sim.
3: Acontece muito, paga o primeiro mês... E o restante?
4: Isso mesmo, até no fretamento acontece muito.
2: A gente está falando de van escolar, que é diferente de fretamento.
4: Sim.
2: Fretamento são essas viagens que a gente está falando.
4: São viagens. Van escolar não pode fazer viagem.
2: Ah, então,
4: é clandestino.
2: A autorização que a van escolar tem, ela não vale para fazer viagens.
4: Não.
2: Por que é essa diferenciação?
4: Porque na parte do fretamento, a gente tem vários outros credenciamentos. Então, para a região metropolitana a qual a gente pertence, que é Sorocaba, a gente tem que ter a MTU. Antes de tudo...
2: Ah, tem um adesivo, né? A MTU.
4: Sim, sim. Antes de tudo, para você fazer também transporte turístico, por exemplo, vou levar o pessoal para Aparecida do Norte.
2: Vocês vão levar agora dia 12 de outubro.
4: Sim. Sim. Aí tem que... Então, a van de fretamento tem que ter o cadastro, que é para esses lugares turísticos. Então, primeiro você faz o cadastro. Aí depois você faz a MTU. Por exemplo, eu quero ir para Sorocaba, eu tenho que ter MTU. Porque é a região metropolitana de Sorocaba.
2: E como que a gente que é leigo, para vocês essas partes técnicas é fácil. Mas e para gente, como que a gente sabe?
4: Nas vans, hoje em dia, tem um QR Code. Tanto da Artesp, que é para viagens dentro do estado de São Paulo.
2: Tá.
4: A NTT, que é em todo o Brasil e Mercosul. E também em São Paulo. Para ir para São Paulo tem que ter SP Trans. Um outro credenciamento específico.
2: Nossa, bem burocrático, hein?
3: Principalmente aquele aeroporto de Congonhas. Se você for sem a SP Trans, você vai passar raiva e apuro.
2: Até o passageiro?
4: Sim, porque eles guincham a van. Eles guincham a van. E você fica a pé ali até a outra van te pegar.
3: É isso aí que o pessoal não sabe, não entende. Às vezes você faz a cotação, é 100 reais mais caro.
2: É.
3: O nosso. É. Mas aí lá o fulano, o ciclano, tá indo lá e sem... Fala
2: eu
3: que
2: posso
3: tem,
2: ficar
3: tem.
2: A pé.
3: Pois é.
4: Ah, e pode ser numa rodovia.
2: Porque se a polícia para.
4: Se tiver junto esses órgãos de credenciamento, você...
3: Aí vai vir um transbordo, que é uma outra empresa legalizada para poder continuar a viagem. Só que
2: não, daí é trampo, deles. Gente. É. Já ainda pensou? Mais voltar para casa, será que a gente quer chegar logo.
3: Não, e outra, e se estiver indo, será que o avião vai esperar lá?
2: Não vai, não vai, vai perder dinheiro.
3: Isso, exato.
2: Tem coisas que a gente não consegue economizar.
4: Sim.
2: Não precisa. Eu não sabia que era uma diferença de 100 reais. É muito pouco
4: para
2: você pensar numa viagem inteira que vai começar numa bucha.
4: E até pode ser que, às vezes, dependendo do destino, seja um pouco mais.
2: É.
4: Porém, a gente fala muito nessa parte do seguro. Porque não adianta eu ter esses credenciamentos e não pagar o seguro.
2: Uhum.
4: Ou pagar o seguro e não ter esses credenciamentos também. Porque daí... Aconteceu alguma coisa, eu tô dentro de São Paulo, eu não tenho SP Trans, o seguro não vai pagar.
2: E é engraçado, porque a minha cabeça aqui de comunicadora tá falando assim, como que eu vou fazer meu ouvinte entender isso? Na verdade, você não tem que entender quantas autorizações tem, você tem que ir numa empresa que você confia.
3: É, você exigia documento.
2: É, mas eu não sei quantos. É por isso que a gente tem que falar, entendeu? É sobre isso. Eu tô falando da aviação LBL, porque eu uso.
3: Sim.
2: E eu não sei quantos documentos vocês precisam, mas eu sei que vocês vão correr atrás. Porque vocês têm carro viajando o tempo inteiro.
3: Sim.
2: Uma van escolar, se ela tiver essas outras autorizações, ela pode fazer viagem?
3: Não, ela não consegue ter essas
4: autorizações. Porque é escolar. Tem que ser escolar para escolar. E fretamento é diferente a categoria.
2: Não é híbrido isso?
3: Uhum. Não, não.
2: Ah, eu entendi.
4: Não se mistura.
2: Entendi, eu pensei que, por exemplo, uma van escolar até poderia fazer a excursão se ela tivesse documentação.
3: Não consegue.
2: Não pode.
3: Não consegue
4: é
3: tirar.
4: É diferente.
2: Ai, Jesus,
4: tem que ser específico.
2: Amado. E daí pode sim ser guinchado. Ai, mas eu vou passar só o final de semana lá em Aparecida. Pode ser guinchado lá.
3: Com certeza.
2: Ai, Jesus amado.
4: É um
2: transtorno. Eu tava preocupada de acidente. Tem muitas
4: muito
2: coisas
4: mais.
2: Envolvidas.
3: Não, o acidente, o seguro você tem que pagar.
4: A gente paga
3: nem
4: pra
3: que
4: não
3: queira
4: usar
3: né?
2: Mas... Exatamente.
3: Mas você tem que ter.
4: A gente não, né?
3: Tá carregando vida, não tá carregando caixa.
2: Exatamente.
3: Né?
2: E hoje em dia, todas essas frentes. Escolar ainda vocês têm?
3: Temos.
2: Sim. Ah, que graça. Sim. Tem escolar, tem carro executivo.
3: Sim.
2: O carro executivo tem que ter a mesma autorização que eu tenho ou não? Tem que ter uma outra autorização?
3: Não. Você tem que estar na empresa de transporte.
2: Ah, tá. Quando você faz o carro executivo.
3: Isso,
4: E a gente tem o cuidado de ter um seguro de passageiro, diferente daquele seguro que a gente faz do carro, entendeu?
2: Tá, é tudo bem detalhado em cada viagem.
4: Isso, isso.
2: Aí tem o executivo, que pode levar as pessoas em viagens. Eu usei uma vez pra fazer uma surpresa pra minha mãe, que o Lesão foi também com a gente.
3: Foi.
2: E aí a gente foi de SUV, que cabia todo mundo. Nas últimas vezes eu não tenho feito de SUV, porque tinha mala, tinha bastante gente, e a gente acabou indo de van. Mas cada setor que vocês trabalham tem documentações diferentes.
3: Sim.
2: E eu gostaria de tirar todas as dúvidas das pessoas, mas na verdade a gente tem que falar para as pessoas levantar a bandeira de que tem que ir com uma empresa que você confia.
4: É, na verdade tem, que nem eu te falei, o QR Code.
2: Esse QR Code.
4: Que tem na porta da van, que é do... O da MTU tem, o da Artesp tem. Todos têm. Esse, você coloca o celular lá, ele dá, se está na validade. Porque tem ainda, a cada ano, a cada 2 anos, dependendo do credenciamento, você tem que...
2: Só de eu ver uma van com QR Code, já é um sinal
3: não,
2: de que...
3: Não, também não significa que vai estar 100% legalizado.
4: Por
3: quê?
4: Porque
3: o que acontece? Toda viagem que você for fazer, que a Artesp ter, você vai ter que tirar nota fiscal. Mesmo que você não exija nota fiscal de mim.
2: Você tem que fazer.
3: Eu tenho que fazer, porque a Artesp exige.
4: Se a Artesp parar e
3: tá
4: não
3: aí
4: tiver...
3: um pulo do gato. Ah, a pessoa lá tem a Artesp, beleza. Mas então exija a nota fiscal que ela tem que tirar para a Artesp, porque você também não vai resolver nada.
2: Você vê, é um monte de camada, né? Que a gente tenta.
3: E daí, de repente, a pessoa, nossa, lá no Lesão, lá é um pouco mais caro. Mas, gente, não é porque eu quero.
2: É.
3: É porque, para andar certo, eu tenho que pôr aquele valor.
2: Isso que eu tô falando, ó. Eu economizei bem aqui agora, que eu comi o overnight que eu gosto de comer. Tem coisa que você consegue economizar, tem coisa que você fala, não, isso aqui não dá. Ah, eu vou economizar de usar menos internet ou tirar o preço de um aplicativo. Tem tanta coisa que você pode economizar. Agora, segurança E legalização não adianta. É complicado? É muito, muito complicado. Eu não vou entender todos os detalhes que vocês têm, nem as pessoas que estão ouvindo a gente. Mas tem que viajar com gente que a gente confia. Sim. Que a gente sabe que vai atrás de uma documentação.
3: E para mim fica até complicado, porque tem bastante amigo, entre aspas, que fazem isso aí. Então eu falando desse tema, ah, por que, que você falou isso? Mas, gente, então tenta fazer o que eu tô fazendo.
2: Só tô fazendo
3: acabou.
2: Certinho.
3: Não tem exatamente. Problema nenhum. Não é que eu tô entregando ninguém. Eu tô fazendo o correto. Agora, se a pessoa não faz correto, eu não tenho culpa.
2: E, aliás, é uma coisa que até o mercado fica blindado. Sim. Quando todo mundo age corretamente. Sim. Não fala que vai ser de qualquer jeito. Tanto que a gente não tá falando que é o auge de todo o Brasil. Porque a primeira coisa que acontece quando acontece um acidente ou prende algum carro, alguma coisa, fala legalização, as autorizações. Sim, sim. Sempre faz isso. E daí, se você passa por uma situação dessa e tem uma empresa que talvez seja a renda principal da sua família e não está com tudo legalizado, você pode perder.
3: Sim. Sim.
2: Perde feio, tiro no pé.
3: Sim. Né? Tuti, a LBL vem com força. Para 2027, verdade. A gente vai fazer acontecer uma coisa tão bonita que ninguém está esperando. Então pode aguardar. É excursão boa, carro bom.
2: Ai, gente.
3: Pode aguardar que nós vamos fazer um negócio bonito.
2: E a gente aqui da rádio estaremos juntos para poder anunciar tudo. A partir do máximo semana que vem, a propaganda dele está no ar. E aí vocês vão saber várias excursões que eles estão montando. Sim. Várias coisas diferentes. Eu conheço o casal faz muitos anos. E quero agradecer também no ar que vocês levaram as nossas crianças do Sesto é Nós lá no Andale para usufruir de uma experiência mexicana. Então, agradecer ao restaurante Andale também, que é o cantinho mais mexicano de Tapetininga. E na hora vocês abraçaram a ideia também.
4: Ah, e sempre então, que precisar, a gente vai estar
2: eu
4: junto.
2: Eu sei, isso é muito gostoso,
3: e
2: muito
3: aproveitando,
2: bom.
3: Aproveitando, não só o transporte, somos agência de viagem também.
2: Também, quem quiser, a gente vai ter várias conversas
3: sim,
2: aqui.
3: Sim, sim.
2: E a gente vai divulgando para vocês, mas pensou em transporte, fale comigo, eu indico os meus amigos, ou diretamente via ação LBL, você acha no Instagram, e também o contato, pode pedir que eu mando para vocês.
3: Joia.
2: Obrigada, meus
4: eu
2: amigos.
4: Que agradeço, eu que agradeço,
2: eu tô feliz de vocês estarem aqui, muito orgulhosa de vocês, porque eu acompanho esse trabalho faz
4: também.
2: Muito tempo. Obrigada, viu?
4: A gente sabe obrigado. Do apoio seu com a gente sempre.
2: Sempre juntos. A gente já volta.
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2: Vamos que vamos, minha gente. Daqui a pouquinho, várias participações de ouvintes, vários recados, vários beijos e convite pra você também. 11 horas em ponto.
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2: 11 horas 5 minutinhos, daqui 55 minutos começa pontualmente o Jornal do Meio-Dia, o jornal de rádio mais importante de Tapetininga e toda a região. Antônio Luiz vem contar pra gente alguns destaques, algumas manchetes da edição de hoje. Bom dia, Antônio.
3: Bom dia, Tuti. Bom dia também a você, ouvinte do Manhã Super Difusora. No Jornal do Meio-Dia de hoje, a gente traz as informações sobre o dia D da multivacinação. E também, a construtora Alea está com vagas abertas para profissionais da construção civil, com entrevistas marcadas para segunda-feira no PAT. No esporte, Internacional e Remo empataram pelo Brasileirão. E hoje tem Fluminense pela Libertadores e São Paulo pela Sul-Americana. Vamos falar também da morte da atriz Laura Cardoso, aos 98 anos, um dos grandes nomes da dramaturgia brasileira. Continue ligado, porque daqui a pouco tem Jornal do Meio-Dia, aqui na Super Difusora, a rádio que é feita para você.
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3: 11 horas 12 minutinhos, meu amigo Reginaldo. 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
4: 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Agora são 11 horas e 13 minutos, 11 e 13, nesta terça-feira quente, viu, gente? Quente. 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
0: Eu que agradeço a todos. 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Obrigado a todos. Fiquem com Deus e até amanhã, Tuti.
1: Até amanhã, meu querido. Obrigada.
0: Beijo.
1: Beijo. Daqui a pouquinho tem a sua participação e eu vou fazer um convite especial pra você. Já volto em 11 horas 17 minutos.
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3: Bebê, vamos relembrar aquela saudade, nossa?

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2: Horas 25 minutinhos. E aí, vários convites, várias coisas boas para você aproveitar. 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Tá, o Rafinha, ele é como se fosse um cenário, a trilha. Eu fico imaginando que tá um cenário de corrida, aí depois ele sai, ele coloca um cenário de diversão.
3: Sim, que aqui é uma, né, diversão.
2: É, isso mesmo. E ó, quero aproveitar, deixa eu até colocar aqui o celular pra eu filmar isso daqui, que eu vou contar pra vocês. Eu tenho alguns sonhos, né? Mas eu sonho muito tranquila. Eu tenho sonhos tranquilos e fáceis de tornarem realidades. Eu não complico a vida de Deus quando eu sonho, não. E uma das coisas que eu queria muito no esporte é fazer triatlon. Pra quem não sabe, triatlon é bicicleta, corrida e natação. Só que eu não tenho muita habilidade com natação. Eu, tipo assim, eu não sei nadar. Eu sei não morrer afogada. Mas também, se exigir muito de mim, eu morro. E aí não fiz aula ainda, tal, e tudo mais. A gente vai ter um evento aqui da Track and Field de triatlon. E o meu amigo, Cláudio Sintra, adora natação. E falou assim, por que você não vai no negócio da corrida? E a corrida é de 5 km, então é bem possível. Eu não vou, eu não corro muito rápido. Tô muito longe de ser uma motoca da vida. Mas topei. É isso mesmo. Neste dia 30 de agosto, vamos ter aqui em Itapetininga um evento de triatlon. E ó, vou contar um detalhe pra vocês. Pra você, como eu, que gostaria de fazer essas três modalidades num evento só, é uma grande oportunidade, porque é tipo um triatlon menorzinho. 5 quilômetros de corrida, 20 quilômetros de bicicleta, que não é difícil, e também 750 metros de natação. Aí, se você quer fazer os três pra testar você mesmo, tá treinando, belezinha e tudo mais, faz a inscrição você mesmo. Ah, não, eu não quero fazer os três, eu não consigo. Pode fazer em trio. É isso mesmo. Você pode juntar com a galera, pegar um amigo que gosta mais da natação, um amigo que gosta mais da bike, e você da corrida, ou sei lá como for a configuração aí, e aproveitar. É um evento que acontece aqui em Itapetininga e você pode aproveitar. Então, atenção para os detalhes. É dia 30 de agosto, agora finalzinho do mês. Temos vários dias ainda pra treinar. Vou treinar um pouquinho de velocidade pra não decepcionar os meus colegas de equipe. Você vai fazer a sua inscrição no aplicativo TF Sport, que é da Track and Field. Se precisar, pode entrar em contato com a gente, que a gente passa os detalhes para você. E pode sim fazer sozinho as três modalidades ou se dividir numa equipe. Eu aproveitei essa oportunidade porque eu gosto da festa, que é evento esportivo. Quero estar junto com o pessoal, Paulinho, Daniel, o Trita P. E também a Track and Field, que as minhas amigas queridas, Letícia e Liliane, e o Rafael também fazem parte. E eu vou estar junto com eles nesse dia. Então, se você quer também, como eu, se desafiar, bora fazer também esse triatlon, que vai ser maravilhoso no final do mês. Participa, tá? Qualquer dúvida que você tiver do que a gente fala aqui na Superdifusora, pode entrar em contato com a gente pelo nosso WhatsApp, que a gente passa tudo certinho pra vocês. Contatos, links e tudo mais, tá? 15-996-09-7213 ou telefone fixo aqui da rádio 3271-2000. Vamos que vamos participar? O Rafinha, quer música, Rafinha, agora?
0: Não, você vai correr daí ou você vai correr e
2: eu andar de bicicleta? Correr. Eu vou correr.
0: Você vai fazer uma, tipo uma...
2: Uma parte.
0: Uma parte de revezando com a outra pessoa, isso?
2: É. Ai, que legal. Eu não sou competitiva, nada.
0: Sim.
2: Nada competitiva. E aí eu fico preocupada das pessoas me esperarem.
0: Sim.
2: E daí eu falei, ah, mas quer saber? Eu vou ficar preocupada e daí eu não vou participar? Daí mandei mensagem pro Cláudio ontem.
0: Vai ter experiência daí.
2: É, vai curtir o evento, porque, gente...
0: A primeira vez é complicado mesmo.
2: É, não vou ficar. Então. É 5 quilômetros também, dá pra dar uma treinadinha.
0: Já conhece também o...
2: Já. E aí é planinho, bem bacana, sabe? Também pra quem vai fazer bike também é pouquinho, é tranquilo. Então, vale muito a pena, pelo menos pra pessoa ter experiência. Eu não sabia disso, mas um amigo meu falou... Que tem o triatlon no Brasil, acho que no mundo, né? Tem 4 modalidades. E essa é a menorzinha. É para as pessoas experimentarem mesmo. Uma vez eu fiz duatlon com a kamikaze. Eu fiz bicicleta e corrida. Gostei. Gostei no sentido de... Até que eu consigo fazer. Né?
0: É.
2: Mas o triatlon é uma coisa que eu tenho bastante curiosidade. No Brasil... A gente tem, como no mundo, tem o triatlo inteiro. Que daí é 42 quilômetros de bicicleta, 42 quilômetros de corrida, que é bem longo.
0: Sim.
2: Bastante de natação, bastante bicicleta. A pessoa tem que estar muito bem treinada. E são várias horas de prova. Mas esse daí, que é menorzinho...
0: Dá pra encarar, né?
2: Dá pra encarar. E daí, se você quiser mais alguma informação... Ó, o Ziel, sei que você gosta aí de corrida. Então, se você quiser participar também, saber quem que quer fazer aí um trio com você, já participa
0: e
2: também.
0: E a natação vai ser no Rio, isso?
2: Não, na bicicleta. Na natação é na...
0: Em piscina?
2: Na piscina.
0: Ah, que legal.
2: É mais fácil, porque tem gente que tem medo do triatlon, como eu.
0: Que vai ser em Rio, alguma coisa assim? Então,
2: eu tenho medão. Sou bem medrosona pra essas coisas.
0: De natação
2: coisas.
0: Também sou medroso.
2: Entendeu?
0: Não gosto de muito de água assim, não.
2: Aí a bicicleta. Aí toda hora fala bicicleta. A piscina fica mais fácil.
0: Sim, pra todo
2: né?
0: mundo.
2: Entendeu, gente? Então, se você quiser participar, experimentar
0: vale
2: essa
0: a pena.
2: Experiência, vale muito a pena. Rafinha, me diz como diretor desse programa.
0: Sim.
2: Você quer colocar os ouvintes? Você quer colocar música? O que você quer fazer?
0: Vamos pra música e volta depois com o ouvinte?
2: Daí a gente se prepara pra colocar os ouvintes.
0: Isso.
2: Então, mandar parabéns e tudo mais.
0: Isso.
2: A gente já volta.
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2: 11 horas 37 minutinhos. Nossa, gente, deixa eu falar uma coisa pra vocês. Nada a ver com o que eu tinha programado aqui, mas me surgiu isso na cabeça. Se você tem uma pequena empresa e quer se posicionar melhor no Instagram, a minha filha tá trabalhando com conteúdo. Ela fez aqui uma proposta com ideias pra principal papelaria, que eu amo de paixão a família. Tá a coisa mais linda do mundo. Gente do céu, se você tem uma empresa e quer se colocar bem, quer ideias, quer roteirização, chama a gente aqui na rádio, que eu já mando pra vocês o contato da Beatriz, porque nem tudo a rádio faz. É que eu apareço em tudo, tô em todos os lugares, a gente tem os cortes, Instagram forte, tudo mais, mas tem coisa que não é com a gente. A Beatriz trabalha com a gente, mas ela também faz outros trabalhos. Se você quer alguém que faça uma roteirização, ideias, bem organizadinho, bonitinho, fale com a Beatriz. É a coisa mais bonitinha que ela tem feito. E ela fez faculdade de moda, que dá uma amplitude de ideias muito grande que às vezes a gente não tem. Por exemplo, a principal pediu aqui para ela 4 ideias. Ela mandou 10. Olha que legal isso. Então, se você quer se colocar aí nas mídias sociais, eu passo o contato da minha filha pra vocês, pode deixar. Coisa mais linda do mundo. Tô orgulhosa dela, que belezinha. 11 horas 30, ó, vai virar o relógio, hein? Atenção, 11 horas 39 minutinhos. Agora a gente vai saber de participações aqui no Manhã Super Difusora de você, que é nosso ouvinte. Quem tá aí, Rafinha? Quem que a gente vai colocar no ar? Vou mandar os beijos de parabéns primeiro, enquanto o Rafinha já coloca aqui algum áudio pra gente ouvir. Quero mandar parabéns para os aniversariantes de hoje. Catarina Paulina de Oliveira, do Cambuí. José Carlos Manca, do Centro. Leandro José, do 4L. Juliane Priscila, da Vila Belo Horizonte. Tamires Poliana, de Alambari. Kleber José, da Vila Aurora. Clarice Helena, do Jardim Fogaça. E tem mais alguém que está fazendo aniversário hoje. A Rosana Jubran, da Nova Itapetininga, nossa amiga querida, que é para parabenizar o filho, o Guilherme, da Viola, que tá hoje fazendo mais um ano de vida. É. Amigão de todo mundo aqui, né?
3: Sim, do Zé Vicente, do Libório.
2: Verdade.
3: Do Juninho, da gente aqui também.
2: Guilherme, da Viola, parabéns. Deus abençoe muito, muito, muito sua vida, viu? Manda beijo especial para as nossas Tânias. Tânia Sene, Tânia Bobi, Tânia Regina, que sempre estão ouvindo a gente. O Ângelo, lá em Angatuba, que gostou aí das minhas palavras na nossa mensagem de começo do programa. E a Alice Terezinha mandou mensagem pra gente. Dona Alice, bom dia.
4: Bom dia a tutti. Bom dia, Rafinha. Bom dia, menina que atende a gente. Diz que deu um bom dia pra vocês e pra mim também. Fica com Deus. Diz que guarde vocês.
2: Amém. Todos nós, minha querida. Amém. Muito obrigada. Dona Irene Dias, do Jardim Itália, mandou uma ótima terça-feira para vocês. Com muita paz, saúde e alegria. Deus derrame muitas bênçãos sobre todos aí. Muito obrigada, amiga. Amém. Deus abençoe você também. Fabiana Cláudia, da Conceição. Tuti maravilhosa. Um beijão, Fabi, do bairro da Conceição. Beijão, Fabi. Um beijo muito especial para você. Obrigada. Dona Renê, do Casa Grande, manda um abraço para todo mundo. Dona Marisa Jacinto, bom dia, minha querida.
5: Olá, bom dia, Tuti. Bom dia, Rafinha. Bom dia, Maria Eduarda. Bom dia, bom dia, bom dia. Deus abençoe esse lindo nosso dia, cheio de fé, esperança, né, gente? Bom dia para toda essa equipe linda da Super Difusora. Que linda. Beijo grande para vocês, Marisa.
2: Beijo, minha querida, você e toda a sua família, viu? Quero mandar um abraço especial também para um pessoal de obra que tá ouvindo a gente. Aliás, se você tá em obra e quer que a gente mande abraço para você, pode mandar o WhatsApp ou alguém que mande para você, como fez o João da JC Buffet, mandou aqui uma foto do Marto, Silvinho, Luciano e Marquinho, todos os dias galera ouvindo a gente. Uma galera, né, Rafinha?
3: É, uma galera ouvindo.
2: Pensa que a gente não tem ouvinte?
3: Não, a gente... Você acha que é pouca coisa, né, Tuti?
2: Você pensa o quê? Tenho os quatro, mas minha mãe.
3: Então. E a minha também.
2: Dona Marisa tá aí? A Dona Soledad?
3: Também tá.
2: Não é verdade? Então, ó, um abraço muito especial. Obrigada a você que tá aí na sua obra, fazendo seu serviço. Marto, Silvinho, Luciano e Marquinho. Aliás, tem um parceiraço nosso aqui, Tapete Esquadrias, que quando eles estiverem na obra que vocês estão trabalhando, vocês tiram foto também e mandem selfie aqui pra gente. Eu vou fazer duas promoções diferentes. Eu quero fazer promoção para motorista de aplicativo e quero fazer promoção para também quem está em obra. Eu gosto disso. A gente vai inventar e vamos falar para vocês aqui. Boa. Quero mandar um beijo especial para Antônia Lara, da Vila Arruda. Te ouve todos os dias e quero muito que você mande um abraço para ela. Dona Antônia, um beijo enorme para a senhora. Muito obrigada pelo carinho. A senhora aí, Dona Antônia Lara, da Vila Arruda. E também um beijo pro Claudinei Alves, da Nova Itapetininga, que sempre tá ouvindo a gente. Muito, muito, muito obrigada sempre pela audiência e pela participação. Mãe, beijo. Minha mãe, gente, ela tá na escuta desde o começo desse programa, tem mais de 20 anos. A minha mãe é aquela mãe de mídia social, sabe? Que fala assim, a minha mãe me prestigia.
3: Ah, com certeza.
2: Dona Soledad também tá aqui.
3: Também.
2: Né, Rafinha?
3: Uhum.
2: A gente pode ter hoje em dia milhares e milhares de ouvintes. Mas ter as nossas mães aqui quer dizer que a gente vai fazer sempre com muito carinho e respeito. Pode ter certeza disso, viu?
3: Sim.
2: Então a gente tem o prestígio e a bênção de ter a audiência das nossas mães. Dona Fátima Nicolete, lá em São Paulo, ouvindo a gente.
3: No aplicativo aí.
2: Aplicativo. Puro Suco também, sempre na escuta.
3: Isso,
2: um beijo muito especial para todos vocês. Ah, a Dona Isabel também mandou o áudio, que não entra no programa do Libório, porque é longo, mas no nosso entra. Porque quem manda aqui é o ouvinte. Quem manda no programa do Libório é o Libório, porque ele é carrancudo, ele é casca grossa. Mas aqui não, quem manda é o ouvinte. Alô, Dona Isabel.
0: Bom dia, Tuti. Bom dia, Rafinha. Continuo na escuta aqui, eu, Isabel e meu esposo José Cataia, aqui do Jardim Paulista. Tuti, mande um alô para nós, minha amiga. Tchau, tchau para vocês. Um belo dia, cheinho de amor e carinho. Já estou na escuta, que vozes lindas. A sua não tenho o que dizer, de tão amável que você envia carinho. Muito amor para todos esses ouvintes lindos que estamos firme ouvindo vocês e toda essa programação da Super Difusora. Um abraço da Isabel, Tuti. Tchau.
2: Beijo, minha querida. Quanto carinho. Muito obrigada sempre. O Bob, ele tem uma premissa que ele fala assim, tô melhor do que eu mereço. E eu falo pra ele, vamos fazer sempre por merecer. Então, que eu faça sempre por merecer também esse carinho todo que a gente recebe. Muito obrigada sempre, viu? Bloquinho comercial, música e daqui a pouco a gente volta. Até já.
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2: 11 horas 51 minutinhos, quero que eu tenha que terminar, Rafinha!
3: Hã? 53.
2: 00?
3: Isso.
2: Nossa senhora, aqui tudo é cronometrado.
3: Aqui é, preciso.
2: Por isso que eu falei, eu postei um vídeo hoje, nossa, eu postei um monte de coisa hoje.
3: Sim.
2: Eu postei um vídeo hoje que eu falei assim, ó, faz quase 10 anos, 8, 9 anos que eu trabalho com o Ednei. Você acha que eu sou a mesma pessoa?
3: Não.
2: Era? Há 10 anos atrás, eu nem era comunicadora de FM, eu era de AM. Tava passando um pialo. Gente, tanta coisa muda. Por exemplo, eu e o Rafinha também. Quantos anos que a gente tá trabalhando junto?
3: Ah, uns 10 ou 12 anos.
2: Ele começou aqui no Terceiro Milênio, não foi?
3: Não, foi no...
2: Ah, no Dioguinho.
3: Não, Fé Católica. À noite, como eu tinha.
2: Nossa, Rafinha... E você veio junto com a Cegaiada?
3: Vim.
2: Daí Rafael Tavares já foi embora.
3: Sim, o Wesley também já foi embora.
2: Eu quero deixar claro aqui que o Wesley eu falei pra voltar. E ele que não quis. Porque ele falou que a agenda de cego dele tá muito apurada.
3: Ah, cego é fogo.
2: Ele o quê? Me menosprezou. Vocês pensam o quê?
3: O cego é fogo.
2: Esse cego é metido, né?
3: É, esse é metido.
2: É, ele tem um zoião azul, sabe?
3: Mas ele... é comprado, né?
2: É comprado?
3: É comprado.
2: Mas se é comprado, é dele também, né, Rafinha?
3: É dele também, mas não é original,
2: né? É igual o seio de silicone da mulher.
3: É dela,
2: comprou. Isso. E aí, eu fico pensando assim, quanta coisa a gente aprende quando trabalha com as pessoas. Pra vocês terem uma ideia, eu gosto sempre de falar isso, não pra vocês pensarem que a gente é super gente boa. Não, eu falo porque é nosso dia a dia. O Rafinha, ele tem baixa visão. Mas você sabe que ele entende quando eu faço contato visual aqui com ele? Sei lá se ele entende ou se ele finge que ele entende. Mas a gente se dá super bem aqui, não é, Rafinha?
3: Sim.
2: E vai. E aí, lá no começo, há 10 anos atrás, eu não sabia um monte de coisa. Ele também não. A gente foi se adaptando. Quantas e quantas coisas a gente já passou junto. Eu com o Ednei também, eu filmei pra colocar no Instagram. Eu com o Ednei. Eu e o Ednei, não existe pessoas mais diferentes aqui do que eu e o Ednei. Desculpa, ele é pontual. Vou estourar aqui o tempo. E aí, como a gente vai mudando? E isso é tão legal a gente saber. Lembre-se que as coisas mudam e as pessoas também. E isso é uma libertação. Ó, vamos lá, porque senão o Ednei mesmo fica bravo comigo. Quem ganhou hoje? Radiaço da Banzai. Carolina Fernanda Costa de Carvalho, da Vila Francisca. E hoje, quem ganhou? Kit de produtos JBS, tem que vir buscar logo. Rafael Bispo Camargo. Beijo, gente. Estourei o tempo. Sim. Tchau, fui.
3: Tchau, tchau.
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0: Olá, muito boa tarde. Hoje é terça-feira, 18 de agosto.
1: E 18 de agosto é comemorado o Dia da Revolução Cultural.
0: É Dia do Estagiário.
1: E Dia Mundial da Libertação Humana.
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0: E você confere agora os destaques desta terça-feira.
1: Neste sábado tem dia D da multivacinação em Itapetininga, com unidades de saúde abertas para atualizar a caderneta de crianças e adolescentes.
0: Neste mês do Agosto Lilás, empresas e unidades de saúde recebem palestras e treinamentos sobre prevenção e atendimento às mulheres vítimas de violência.
1: No esporte, Internacional e Remo empatam pelo Brasileirão, enquanto hoje Fluminense enfrenta o Independente Rivadavia na Libertadores e São Paulo recebe o Bolívar pela Sul-Americana em jogos que valem vaga nas quartas de final.
0: Sindicato Rural de Itapetininga realiza nesta quinta-feira mais uma edição do Dia de Campo.
1: E você vai saber também, a dramaturgia brasileira perde uma de suas grandes referências. Morre aos 98 anos a atriz Laura Cardoso.
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0: Meio-dia e quatro. Boa tarde, Antônio Rodrigo.
1: Boa tarde, Antônio.
3: Boa tarde, Juliana Fernandes. Boa tarde, Antônio Luiz. Boa tarde também a você, ouvinte ligado agora no Jornal do Meio-Dia nesta terça-feira. E em Itapetininga, o dia começou novamente com aquele cenário que já vem se repetindo por aqui. Bastante neblina durante a madrugada e nas primeiras horas da manhã. Mas o sol apareceu cedo, por volta das 6h30, e já ganhou força. E a tendência é de mais um dia de calor, tempo firme e céu praticamente limpo. A previsão para hoje é de sol durante toda a tarde, sem expectativa de chuva. À noite pode haver um aumento de nebulosidade, mas mesmo assim não há previsão de chuva. A temperatura mínima fica em torno dos 17 graus e a máxima chega aos 31 graus. E esse calor não é só por aqui. O interior de São Paulo continua sob influência de uma massa de ar seco e de uma área de alta pressão, que dificultam a formação de chuva. Em várias regiões do estado, a umidade do ar cai bastante durante a tarde e no interior, os índices podem ficar entre 20 e 35%, com pontos até abaixo dos 20%. Em Itapetininga, a umidade deve cair para 45%. É um índice que ainda pede atenção, principalmente no período mais quente do dia. Por isso, vale aquela recomendação. Beba bastante água, evite atividades físicas muito intensas nos horários de maior calor e, se possível, procure ficar em ambientes mais ventilados. Essa sequência de calor deve continuar nos próximos dias, mas a partir de quinta-feira, uma frente fria começa a avançar pelo sul do país e, a partir daí, deve abrir caminho para a entrada de uma massa de ar frio mais forte. A queda nas temperaturas deve aparecer primeiro no sul e em áreas do Mato Grosso do Sul e do oeste de São Paulo, avançando depois para outras regiões do sudeste. A expectativa é de um fim de semana bem mais frio. E eu fico por aqui, desejando a você uma excelente tarde, se cuide e eu te espero às 5 no Giro Super Difusora e amanhã eu volto com mais informações sobre a previsão do tempo aqui no Jornal do Meio-Dia.
0: Legal, aí a participação então de Antônio Rodrigo, agora 7:30.
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1: E a gente começa hoje com um assunto importante para quem tem criança ou adolescente em casa. Vamos falar da vacinação.
0: É, neste sábado, dia 22, vai ter o dia D da multivacinação em Itapetininga.
1: E a orientação para você que é pai, mãe ou responsável é bem simples. Pegar a carteirinha de vacinação da criança ou do adolescente e dar uma conferida para ver se está tudo certo.
0: As unidades de saúde da área urbana vão ficar abertas neste sábado, das 8 da manhã à 1 da tarde, para atender a crianças e adolescentes menores de 15 anos.
1: Então, quem for ao posto deve levar a carteirinha de vacinação e o CPF da criança ou do adolescente. E a equipe de saúde vai conferir as vacinas que já foram tomadas e verificar se existe alguma dose que está faltando ou que precisa ser atualizada.
0: E vamos lembrando que na área rural do município, a vacinação acontece durante a semana.
1: Essa ação faz parte de uma campanha que começou no dia 3 de agosto e segue até 1º de setembro, com o objetivo de colocar em dia as vacinas de crianças e adolescentes e evitar doenças que podem ser prevenidas com a vacinação.
0: Ah, e quem for acompanhar a criança também pode aproveitar a ida ao posto. Se o adulto estiver com dúvida sobre a própria vacinação, pode levar documentos e, se tiver, a carteirinha de vacinação. A equipe também pode verificar se existe alguma vacina que precisa ser atualizada.
1: Então fica o lembrete neste sábado, dia 22, das 8 da manhã, 1 da tarde. As unidades de saúde da área urbana de Itapetininga estarão atendendo para a atualização da vacinação de crianças e adolescentes menores de 15 anos.
0: 9:09.
1: Vamos falar agora de uma programação que acontece durante este mês e que trata de um assunto que precisa ser muito discutido, que é a violência contra a mulher.
0: Dentro do Agosto Lilás, estão sendo realizadas palestras em empresas e também treinamentos para profissionais que trabalham na área da saúde. A ideia é levar informação sobre os diferentes tipos de violência e também explicar onde e como as mulheres podem buscar ajuda.
1: Hoje, às 14h, a palestra acontece na Moura.
0: Depois, na sexta-feira, dia 21, a programação acontece na Sabesp. Ali serão duas palestras, uma às 9h e outra às 14h.
1: Na próxima quarta-feira, dia 26, tem palestra na empresa Engecom, às 7h. E no dia 31, a programação passa pela Real Desk. Neste caso, o horário ainda não foi definido.
0: Além dessas palestras nas empresas, também haverá encontros voltados para os profissionais da saúde. O objetivo é orientar essas equipes sobre como receber e atender uma mulher que chega ao serviço de saúde depois de sofrer algum tipo de violência.
1: No AMI Itapetininga, esse treinamento será realizado na próxima segunda-feira, dia 24, em 2 horários. Às 10h30 e às 14h.
0: Na terça-feira, dia 25, será a vez do Hospital da Unimed, às 9h.
1: Nesses encontros, os profissionais também vão receber orientações sobre o registro dos casos de violência e sobre os procedimentos que precisam ser seguidos como uma situação desse tipo chega ao serviço de saúde.
0: Hora certa para você, agora 11:00.
1: E agora vamos falar de emprego.
0: É, se você trabalha na construção civil e está procurando emprego, atenção para esta oportunidade.
1: A construtora Alea está contratando ajudante, pedreiro, carpinteiro, encanador e eletricista.
0: Para participar, É preciso ter experiência na área e também disponibilidade para viajar, porque as vagas envolvem trabalhos fora de Itapetininga.
1: A empresa oferece salário de acordo com a função, além de premiações por metas, também estão incluídas hospedagem em hotéis e refeições.
0: E quem tiver interesse, precisa ficar atento, porque a entrevista já tem data marcada.
1: Vai ser na próxima segunda-feira, dia 24, à 1 da tarde, no pátio de Itapetininga.
0: Então, se você trabalha na construção civil, tem experiência em uma dessas funções e pode viajar, já se programe aí para participar da entrevista na próxima segunda-feira, dia 24, à 1 da tarde, no PATE.
1: É importante levar os documentos pessoais e também um currículo atualizado, também chegar com antecedência para fazer o atendimento.
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0: Daniele, conta pra gente.
1: Internacional e Remo fecharam a 23ª rodada do Brasileirão nesta segunda-feira. E tudo igual, 1-1. Acontece que o torcedor colorado ficou frustrado, já que o gol marcado pela equipe paraense foi já nos acréscimos da segunda etapa. O Colorado teve amplo domínio do jogo, mas não conseguiu segurar os 3 pontos. Para o técnico Paulo Pezzolano, é importante ganhar, não apenas jogar bem.
2: Todos estamos trabalhando para lo mejor para Inter. Tenemos que pensar en lo que tenemos, pensar en lo que en la cosa que tenemos nosotros que mejorar internamente y próximo show ganar. ¿Cómo? Y ganar. Ya no hay llanta ser mejor que el rival, merecer, hay que ganar. Así que trabajaremos para el próximo show ganar.
1: Com o resultado, o Internacional agora é o 16º colocado na tabela de classificação com 24 pontos fora da zona do rebaixamento, um a mais que o Remo, que é o 18º colocado. Os próximos jogos, o Remo visita o Fluminense no Maracanã às 4 horas da tarde de sábado. O Internacional joga também no sábado às 6h30 da noite no estádio Beira-Rio diante do Atlético Mineiro. Agência Rádio Web com informações do Brasileirão, Daniel Esperon.
3: Meio-dia e 18.
0: E agora vamos falar de Libertadores, porque tem decisão hoje para o Fluminense.
3: O tricolor entra em campo na Argentina em busca da vaga nas quartas de final, depois de uma vitória importante no Campeonato Brasileiro no fim de semana. A repórter Daniela Esperon volta com mais informações sobre esse confronto.
1: Nesta terça-feira, saem os primeiros classificados às quartas de final da Copa Libertadores da América. E o Fluminense vai decidir a sua vida diante do Independente Rivadavia, na Argentina, às 7 horas da noite. O tricolor carioca vai embalado com a vitória no fim de semana pelo Campeonato Brasileiro diante do líder Palmeiras. E para este confronto deve ter apenas uma modificação no time, que é a entrada do zagueiro Thiago Silva no time titular. O técnico interino do Fluminense, Marcão, falou da importância da vitória no fim de semana para virar a chave da motivação do time.
4: A gente vinha há muito tempo buscando um resultado positivo. Nós conversamos, eles conversaram entre eles que era o momento. A gente sabia que realmente era um... E foi o que eles fizeram. Tudo que eles se comprometeram a fazer, eles entregaram dentro de campo e conseguiram esse grande resultado.
1: Para o Fluminense avançar na Copa Libertadores, vai precisar vencer na Argentina. Em caso de uma nova igualdade, a vaga será decidida nos pênaltis. Agência Rádio Web com informações da Libertadores, Daniela Esperon.
0: Para fechar, vamos falar de Copa Sul-Americana.
3: É, o São Paulo também tem decisão hoje. O tricolor enfrenta o Bolívar no Morumbi e precisa vencer para garantir a classificação, depois do empate em 1-1 no primeiro jogo em La Paz. Vamos a mais detalhes com a repórter Daniela Esperon.
1: O São Paulo entra em campo nesta terça-feira diante do Bolívar, dentro do Morumbi, pela Copa Sul-Americana. Primeiro jogo, a partida terminou empatada na altitude de La Paz em 1-1. Agora o tricolor paulista vai precisar vencer jogando em casa, mas vai precisar também superar a síndrome do segundo tempo, onde o time do São Paulo vem levando muitos gols, como ressalta o técnico Dorival Júnior.
5: Os retornos de tempos, isso aí realmente tem acontecido com frequência. E não é falta de preparar, não é falta de avaliar, não é falta de analisar o que o adversário possa mudar para que venha um pouco mais para cima. Não é, nós em momento nenhum nós pedimos para a nossa equipe baixar as linhas para que nós possamos estar um pouco mais próximos na marcação. Jamais eu faço isso, porque eu não gosto disso. Eu quero ver a minha equipe sempre jogando para frente, mas realmente isso aí tem nos tirado pontos importantes.
1: Ainda nesta terça-feira, outro confronto vai decidir vaga nas quartas de final da Copa Sul-Americana. Deportivo Recoleta e Boca Juniors se enfrentam, lembrando que no primeiro jogo, vitória do Boca pelo

0: placar de 3-1. Agência Rádio Web com informações da Sul-Americana, Daniela Esperon.
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0: 12 horas e 24 minutos e meio, estamos voltando com o Jornal do Meio-Dia pela Superdifusora, a rádio que é feita para você. E olha só, meus amigos, o agronegócio faz parte da história, da economia e da rotina de Itapetininga e toda a região. E é justamente para fortalecer esse setor, aproximar produtores, profissionais, empresas e instituições e principalmente levar informação e conhecimento para quem vive essa realidade, é que o Sindicato Rural de Itapetininga, em parceria com a FAESP e o Senar, estará promovendo mais uma edição do Dia de Campo, a força que vem do agro. O evento acontece nesta quinta-feira com uma programação extensa que reúne várias ações. Mas para falar sobre toda essa programação, sobre a importância desse encontro, né, e também fazer aí trazer os detalhes para quem ainda pretende participar, nós estamos recebendo hoje aqui dois representantes aí do Sindicato Rural de Itapetininga. O presidente do sindicato, Roberto Kenkichi Ueno, e também o coordenador de ações do Senar e do Sindicato Rural de Itapetininga, o Bruno Galvão. Então, boas-vindas aí aos nossos convidados, né? E vamos falar então sobre o Dia de Campo. Muito boa tarde, Roberto.
1: Boa tarde, é uma satisfação estar aqui presente. Obrigado pela oportunidade. E vamos lá para mais um Dia de Campo.
0: É, que tem aí, né, um propósito importante, né? Queria que você falasse para a gente, antes do Boa Tarde do Bruno, qual a importância de promover aí um Dia de Campo em uma região como é Itapetininga, que tem uma presença muito forte do agronegócio. O que, que esse encontro representa para o produtor rural e para quem trabalha no setor?
1: Então, na verdade, realmente é como título do Dia de Campo, é a força que vem do agro, né? Uhum. É um dia de bastante palestras técnicas, né? E também com as empresas dentro do evento também fazendo network.
0: Certo, legal. O Bruno, muito boa tarde a você. O Bruno esteve recentemente aqui, né, questão aí de um mês atrás, conversando com a gente sobre um outro assunto e hoje fala sobre o Dia de Campo. Para quem vai participar, Bruno, na quinta-feira, como é que foi preparada a programação? Como é que vai funcionar o Dia de Campo ao longo do dia? E quais serão os principais momentos desse evento?
2: Boa tarde, Antônio. Boa tarde a todos aí. Primeiro, agradecer a oportunidade de a gente poder estar falando, né, sobre o Dia de Campo, aí, a segunda edição que a gente vem realizando. Mal terminou o primeiro, a gente já estava trabalhando no segundo já para captar um público bem bacana aí. E o ano passado, a gente teve aí 37 stands expositores. Esse ano, a gente já está com 46 stands e 65 marcas, empresas ali presentes. Então, isso mostra para a gente aí que o trabalho foi bem feito no primeiro e, se Deus quiser, nesse segundo também já está sendo um sucesso, né?
0: Tá certo.
2: Isso é importante.
0: E o que o participante poderá conhecer nesses espaços aí que você mencionou?
2: Então, como o Roberto mencionou, vai ter várias palestras técnicas aí voltado para vários segmentos, empresas que são empresas renomadas aí trazendo o que tem de mais novo no mercado, tecnologia, sementes, maquinários, implementos. Então, é bem um leque diversificado, vai ter universidades também. Até conversamos com o Roberto já hoje lá, a questão de ONGs, até surpreendeu a gente aí de ONGs e entidades presentes, são mais de 20. E além disso, a gente vai ter 12 estandes também de artesanatos, de pessoas que fizeram cursos do Senar, que vão também estar junto ali para poder mostrar esse trabalho que é, para a gente é muito importante. É um trabalho social que a gente faz, né? De cursos, né? Os cursos da promoção social, que surge aí os artesãos que vão estar lá expondo todo o seu trabalho e também comercializando.
0: Então, quem vai participar? São artesãos, produtores rurais, empresários do setor, é isso? Isso.
1: Comunidade no geral.
0: Alunos da faculdade também de engenharia agronômica?
1: Sim, voltado para o agro, né?
0: Certo. Agora, quem... vamos ter programação de palestras, né? Como o Bruno mencionou, o Roberto também. Os temas abordados, vocês têm em mãos aí quais são e quem serão esses palestrantes?
1: Sim, nós temos aqui... Na verdade, esse ano vai ser um formato diferente, porque nós temos muitas palestras. Então, esse ano nós focamos bastante nas palestras. E aí o palestrante vai ter lá os seus 30 minutos para fazer uma palestra boa. Uhum. E depois ele vai estar à disposição nos estandes para tirar dúvidas e também conversar com o pessoal.
0: Vai ser então durante todo o dia?
1: O dia inteiro.
0: Começa que horas?
1: Vai começar às 8h45. Às 8 horas é o credenciamento, né? Mas a abertura oficial vai ser às 8h45. E a partir das 9 nós já começamos com as palestras.
0: Perfeito. E são quantas?
1: São 13 palestras.
0: 13 palestras. Vai até que hora? Então, até por volta das 19 horas?
1: Vai até o final da tarde.
0: Até o final da tarde.
1: Vamos dizer que tudo corra bem até umas 5h30.
0: Vamos tentar concluir até 5h30.
1: Sim. Mas vamos ter as palestras de...
0: Mas que são engenheiros agrônomos, empresários? Aí você vai dizer para a gente quem são, né? Sim. Fica à vontade, Roberto.
1: Então, a partir das 9 horas, nós vamos ter a produção de ovos em pequenas propriedades. É. Que é o professor César Jordano Gêmero, da Escola de Avicultores do YouTube. Depois, às 9h30, a produção hidropônica de hortaliças, que já é o professor Flávio Gabriel, da Universidade UFSCar, Lagoa dos Sinos de Buri. Às 10 horas, nós vamos ter uma palestra sobre javali, uma ameaça que o Brasil não pode mais ignorar, que vai ser o engenheiro agrônomo Rafael Salermo, que é o presidente da Associação dos Caçadores de Javali. Aqui tem javali.
0: Rapaz, tem. Eu me lembro que uma vez meu pai me levou lá em Torre de Pedra para conseguir um javali lá. O consumo hoje é permitido? É utilizado, Roberto? O consumo
1: não, da carne não, desse, é, bicho? Não é recomendado não. Utilizar a carne, não. É? Sim.
0: Tá. Mas então a caça é só a caça para eliminar mesmo.
1: Sim, porque, é o controle.
0: Porque ele destrói, né, a plantação.
1: Sim, e também transmite doenças, né? A partir das 9h30, vai ter uma palestra sobre cultivos de lavandas do Brasil com a professora Larissa Modesto. Às 10h45, vai ter uma palestra de inteligência artificial com a palestrante Simone Goldman, que é consultora do agronegócio do Sebrae, Sorocaba. E às 11h15, uma palestra sobre a contribuição da colônia japonesa para o cooperativismo, que será o palestrante Sr. Jorge Hiraiwa.
0: Agora, um assunto importante, que vem a hora do almoço, né? Vai ter aquele intervalo e tal. Como é que vai funcionar na prática? O pessoal vai passar o dia lá no evento, né? Como é que vai ser a alimentação? Quantas pessoas tiveram a alimentação incluída na inscrição? Ou independe? Então, o almoço é para todo mundo?
1: Então, esse ano, nós estamos com, devido ao orçamento, né? Nós fechamos os 150 primeiros inscritos que vai ter o direito à alimentação.
0: É algum restaurante que vai fornecer ou vai ser feito lá mesmo?
1: Vai ser o próprio Caican, que está providenciando. Aí eu já vou avisando que não é yakisoba.
0: Opa, olha aí.
1: Não vai ser yakisoba, não. Vai ser uma paella de acaipira.
0: Que chique.
1: É.
2: Antônio, até...
0: E a soba é muito bom, mas uma paella também vai bem, né?
2: Antônio, até, desculpa me intrometer nessa parte aí do almoço. É bom ressaltar essa questão das 150 primeiras inscrições, porque senão acontece igual ano passado. Ano passado o sindicato completou 60 anos, foi um momento comemorativo. Esse ano é um ano assim que a gente está priorizando esses 150 primeiros inscritos. E para quem vai estar dentro do evento... A gente conversou com o Caican para fazer um valor mais acessível ali. Vai ser o self-service. Bom. Por R$40 e tem direito ao suco. Então,
0: maravilha.
2: Então, assim, é um valor para não precisar se deslocar lá de dentro, né? Sim. Porque a gente sabe que é distante.
0: É, nossa, muito bom. E aí, Roberto, depois do almoço, tem aquele tempinho para dar uma respirada? Volta às palestras.
1: É, só que um pouquinho antes do almoço, nós vamos ter uma palestra e demonstração de drone da empresa Vista Agrotec.
0: Desculpe abrir esse parênteses. Aliás, o drone está sendo utilizado hoje como um instrumento a favor do produtor, né?
1: Sim, com certeza.
0: Não precisa mais daquele avião para jogar agrotóxico, essas coisas.
1: É que o drone ele é mais assertivo, né?
0: E mais econômico também, né?
1: Mais econômico e mais ágil.
0: Uhum.
1: E o custo mais em conta. É. Porque você não, na verdade, você não precisaria comprar um drone. Você também pode contratar os serviços de pulverização também.
0: Então, tem empresas já que realizam esse serviço?
1: A própria Vista Agrotec realiza.
0: Legal.
1: E depois, a partir do almoço,
0: certo.
1: Nós vamos ter uma palestra sobre o impacto das mudanças tributárias, né? No custo de produção, com o palestrante do Gustavo Venâncio, da empresa Lastro. Às 14h, vamos ter uma outra palestra de investimentos e captação de recursos com o palestrante Luiz Barsi Neto, da Baixa XP Investimentos. Às 14h30 nós vamos ter uma palestra sobre MIP, que é o Manejo Integrado de Pragas da Soja, com o palestrante Paulo Roberto Leite da CAT, Regional de Itapeva. Às 15h vamos ter uma palestra de Campeão SESB 2025 do Irrigado de Soja, com o palestrante Adriano Leite, que é engenheiro agrônomo e gerente da Fazenda Santana de Itapeva. Às 15h30 nós vamos ter uma palestra sobre carinata, que é uma nova cultura oleaginosa de inverno, com o palestrante Robson Bota, que é o coordenador técnico do mercado de canola e carinata. E a última palestra, que é a mais esperada, que é a tendência do agro mundial e brasileiro e as oportunidades, que é o palestrante Vlaumir Brandalize, engenheiro agrônomo lá da Universidade do Paraná e consultor de mercado agrícola.
0: Portanto, um dia recheado aí de atividades, palestras, estandes e tudo mais. Agora, o Bruno, para quem ainda não fez a inscrição, como é que deve proceder, onde fazer a inscrição, como, quais são os canais de contato e se tem alguma orientação importante aí que você queira passar aí aos interessados?
2: A parte de inscrição, hoje a gente, até antes da gente sair do sindicato, a gente dá uma conferida lá, a gente está com 420 inscritos. Puxa. Até o momento. Então, tá vindo mais inscrições aí, dentre eles, como foi mencionado, alunos de faculdade, produtores rurais, trabalhadores rurais, pessoas das empresas. E o mais legal de tudo isso, quem fez a inscrição vai participar de um sorteio, que a Vista Agrotec vai ceder lá para poder sortear no dia, que é um sorteio de um curso de drone e junto ao curso de drone, o CAR. CAR, né? Que é o nome da palavra. Sim. Que é a habilitação do drone. Não basta ter o curso, tem que ter a habilitação. Um curso desse, mais ou menos, Antônio, é um curso de R$3.900. Puxa. E vai ser sorteado lá para quem esteja presente. Lembrando que tem que ter 18 anos. Certo. Quem estiver presente lá vai participar desse sorteio. E, assim, é um evento que é aberto ao público geral. Não fez inscrição, chegou na hora, não tem problema. A gente faz ali no momento, mas se quiser fazer, pode fazer acessar nossas redes sociais, que a gente está ali também com todo o link ali para poder estar fazendo essa instrução.
0: Tá, então não tem um número limitado, né?
1: Não.
0: É quanto
1: não.
0: Se inscreverem.
1: Outra coisa importante falar é que, na verdade, assim, quem for sorteado, terá que estar presente no evento e lá dentro do evento que vai preencher o cupom para o sorteio. Então, não é a inscrição da entrada do evento que vai estar sendo concorrendo. Por quê? Porque tem muita gente que se inscreve e não vai.
0: É verdade. Agora, o evento vai ser então já nesta quinta-feira?
1: Sim.
2: Dia 20 agora.
1: Dia 20.
0: Está chegando. Hoje é terça, né?
1: Sim.
0: Hoje é terça. Quarta, depois de amanhã.
1: Sim.
0: Depois de amanhã. Puxa vida, lá no Caican, a partir das 8 horas da manhã. Então, aí esse dia de campo, a força que vem do agro. Eu quero agradecer aqui a presença do Roberto Kenkichi Ueno, também do Bruno Galvão, representando o Sindicato Rural de Itapetininga. Vai ser um sucesso esse evento, até porque, segundo o Bruno, aí já são mais de 420 inscritos, né? E esse número tende a aumentar. Roberto, quero agradecer a presença. Para finalizar, fica à vontade, então, para alguma informação a mais aí que você queira passar.
1: Então, a gente que agradece aqui a oportunidade de estar falando do Dia de Campo e aproveitando a convidar todos, né? A participar conosco lá, que vai ser um dia muito bom.
0: Vai, que legal. Obrigado, Bruno, pela presença aqui. Sucesso lá.
2: Obrigado, Antônio. Obrigado, Juliana, pelo convite. Antônio Rodrigo aí por estar cedendo esse espaço à Rádio Superdifusora para a gente poder falar mais uma vez aí do agro, né? Que é importante para a nossa cidade e para a região.
0: Importante mesmo. Muito obrigado. Então, conversamos aí com o Roberto Ueno Kenkichi, o Kenkichi Ueno, né, que é presidente do sindicato, e também com o Bruno Galvão. Agora, 12h39.
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8: Dia 8 de agosto agora passado, foi o Dia Mundial e Nacional do Colesterol. Então, achei bem interessante falar para vocês o que é o colesterol e qual é a importância para a saúde e por que que ela está na base de entupir os vasos e causar infarto, derrame, essas coisas. Então, o colesterol em si, a gente não vive sem ele. Por quê? Porque ele entra na formação da membrana celular, ele entra na formação ela entra na formação dos hormônios sexuais. Mas tem uma coisa, quando ele está em excesso, ele excede certos níveis, ele pode, aliás, ele deposita em maior quantidade dentro da parede das artérias, porque nós temos as artérias, uma camada chamada endotélio, que é uma camada de células que circunda as artérias do corpo inteiro. E é por onde fazem as trocas metabólicas do oxigênio pelo gás carbônico, passa oxigênio, recebe gás carbônico e elimina o gás carbônico. Depois eles pegam o sangue dos vasos, do corpo inteiro, volta para trás, ele é oxigenado no pulmão, depois ele volta para o ventrículo esquerdo e o ventrículo esquerdo devolve o sangue oxigenado para o organismo. É coisa milagre da nossa formação, milagre de Deus, da nossa natureza, né? Agora, o Dia Nacional do Combate ao Colesterol Ruim tem grande importância para a saúde e tem interesse em saúde pública, porque quando ele está em excesso, ele pode causar depósito na parede das artérias e que, por sua vez, ele pode causar obstrução na coronária. Todo mundo já ouviu falar na tal ponte safena, que é o depósito de colesterol que o estente pega e esmaga ele contra a parede e restabelece o fluxo sanguíneo. Entende? E o colesterol, tem vários tipos de colesterol. Triglicérides, que é um lípide também. Tem o HDL, que é o colesterol bom. Tem o LDL, que é o vilão da história, chamada colesterol ruim. Tem o LPA, que é um tipo de colesterol que também é maléfico para a aterosclerose. Enfim, o foco é muito especialmente no LDL colesterol, porque ele é um dos principais fatores causadores da aterosclerose, que é aquela obstrução na artéria por placas de gordura, e que participa diretamente do desenvolvimento do infarto, do miocárdio, do derrame e da doença arterial periférica. Quer dizer, vai entupindo tudo quanto é vaso, inclusive da perna, né? Que dando lá insuficiência circulatória nos membros inferiores, a pessoa vai andar, dá cãibra e esfria o pé, esfria a perna, e pode dar até gangrena nos dedos do pé, né? Agora, por que que essa data é tão importante? A data é tão importante para o povo se conscientizar, né? Que ela tem que fazer seus exames de colesterol, tem que fazer seu exame de HDL, de LDL e colesterol total também, que, porque muitas vezes ele está elevado durante muitos anos, e mesmo que a pessoa se sinta muito saudável às vezes, a doença aterosclerótica pode manifestar já direto dando um infarto na pessoa, ou então um derrame, quer dizer, às vezes entope. É por isso que é importante uma checagem, né? Pessoa checa, tem que checar no mínimo uma vez por ano, os jovens, né? Os mais idosos, no mínimo cada uns 6 meses, dá uma olhada em todos esses exames aí do perfil de colesterol, perfil lipídico, essas coisas, diabetes principalmente, porque é um grande também vilão da aterosclerose, para que você evite ter infarto. Agora, permite identificar também pacientes de maior risco, né? Então, eu já falei dos exames periódicos que as pessoas têm que fazer, e também do reforço, que o LDL não é apenas um simples incidente. Agora, o LDL, qual que é a dependência dele? Além da dieta, né, que é rica em gorduras, às vezes, que pode entupir. Por exemplo, pressão alta contribui para o LDL aumentar? Sim. Diabetes? Sim. Tabagismo é terrível para aumentar o LDL e entupir vaso. Obesidade, sedentarismo, doença renal crônica, histórico familiar, porque é genético também, histórico familiar de doença cardiovascular precoce, idade e presença de doença cardiovascular prévia. Agora, você fazendo exames, o Dia Mundial do Colesterol, ele procura incentivar a prevenção desde cedo. Por quê? Porque a aterosclerose é um processo que pode começar muitos anos antes do primeiro evento cardiovascular. Portanto, prevenir e controlar o colesterol desde a vida adulta, em situações selecionadas ainda mais cedo, pode reduzir o risco futuro. Inclusive, nós tivemos uma pesquisa que nós publicamos com um cientista, inclusive cubano, que esteve aqui em Itapetininga há uns 15 ou 20 anos atrás, e esse cubano realmente ele era um patologista, quer dizer, aquele que disseca a criança para ver por dentro das artérias o que que tem. Ele falou para mim: Abel, a aterosclerose começa desde que o óvulo se encontra com o espermatozoide. Quer dizer, é uma doença que já tem uma probabilidade desde o nascimento, entende? E foram feitos também a anatomia, dissecção dos jovens que morreram na Guerra da Coreia, e com 18 anos aqueles soldados já tinham entupimento em artérias. Então, isso, eu estou falando isso para dizer que o colesterol não é uma coisa que aparece só em adulto e só... Ela é uma coisa meio da vida inteira. Agora, ajuda também essa importância explicar alguns mitos. Colesterol, ele não é necessariamente ruim, como eu já falei. O LDL é o principal alvo terapêutico na prevenção da aterosclerose. O HDL elevado, que é um outro tipo de colesterol, não elimina o risco causado pelo LDL às vezes. Alimentação saudável, atividade física são fundamentais, mas algumas pessoas também, quando o colesterol está elevado, precisam de medicação. As estatinas, quando indicadas, têm papel importante na redução dos eventos cardiovasculares. Então, uma mensagem para a população: colesterol não dói, mas pode entupir as artérias. Conhecer seu colesterol é uma forma de combater e reduzir seu risco cardiovascular. E para a saúde popular, portanto, essa campanha deveria ir além de simplesmente recomendar fazer um exame de colesterol. O principal é identificar precocemente o risco cardiovascular, estimular hábitos saudáveis e garantir tratamento adequado para quem for necessário. Inclusive, recordando um pouco, nós fizemos pesquisa em crianças e adolescentes há 20 anos atrás e já pegamos colesterol elevado na criançada e tínhamos um problema, porque nós temos um programa de prevenção de doenças cardiovasculares, né? E a continuidade que nós encontramos é essa, da gente ensinar fatores de risco para a população, que eu faço há mais de 10 anos aqui na Superdifusora. Boa tarde a todos, até a próxima semana.
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0: Morreu aos 98 anos a atriz Laura Cardoso, uma das artistas mais conhecidas e respeitadas da dramaturgia brasileira.
11: Laura morreu ontem em casa na Zona Oeste de São Paulo. A informação foi divulgada nas redes sociais oficiais da atriz. A família não informou a causa da morte.
0: Laura Cardoso teve uma carreira de mais de 80 anos. Ela começou a atuar ainda adolescente, aos 15 anos, e estreou na televisão aos 25, na antiga TV Tupi, em 1952.
11: Ao longo da carreira, participou de mais de 60 novelas, muitas delas na TV Globo. Entre os trabalhos que ficaram marcados na televisão está Mulheres de Areia, exibida em 1993, na qual interpretou Dona Isaura, mãe das gêmeas Ruth e Raquel.
0: No ano seguinte, Laura Cardoso esteve em outra novela que se tornou muito conhecida do público, A Viagem. Ela interpretou Dona Guiomar, personagem que enfrentava situações envolvendo o espírito de Alexandre.
11: A novela foi reprisada várias vezes e voltou recentemente à televisão, fazendo com que o trabalho de Laura continuasse sendo lembrado por diferentes gerações.
0: A atriz também participou de produções como Irmãos Coragem e O Outro Lado do Paraíso. Lembrando que sua última novela foi A Dona do Pedaço, também da TV Globo.
11: E Laura não ficou apenas na televisão. Ela também teve uma longa trajetória no cinema e no teatro. No ano passado, participou do filme Dona Rosinha.
0: Ao longo da carreira, recebeu diversos prêmios e homenagens, entre eles, 5 prêmios APCA. Em 2006, Laura Cardoso recebeu a Ordem do Mérito Cultural, um reconhecimento à contribuição dela para a cultura brasileira.
11: Laura deixa 2 filhas, além de netas e bisnetos.
0: Ponto final na edição de hoje do Jornal do Meio-Dia, que teve oferecimento de Nishimbo do Brasil, Franciose Imóveis, Sicredi e JBS Tapetininga.
11: Não saia daí, porque já está aqui Libório, que chega a 1 da tarde com seu show sertanejo. Uma ótima tarde a todos e até amanhã.
0: Isso, boa tarde e até lá.

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incomparável Senhora da Conceição Aparecida, Mãe de Deus, Rainha dos Anjos, Advogada dos pecadores, refúgio e consolação dos aflitos e atribulados. Ó Virgem Santíssima, cheia de poder e bondade, lançai sobre nós um olhar favorável para que sejamos socorridos em todas as necessidades em que nos acharmos. Lembrai-vos, Clementíssima Mãe Aparecida, que não consta que de todos os que têm a vós recorrido, invocando o vosso santíssimo nome e implorando vossa singular proteção, fosse por vós alguma vez abandonado. Animado com esta confiança, a vós recorro. Tomo-vos de hoje para sempre por minha mãe, minha protetora, minha consolação e guia, minha esperança e minha luz na hora da morte. Assim, pois, Senhora, livrai-me de tudo o que posso ofender-vos e a vosso Santíssimo Filho, meu Redentor e meu Senhor Jesus Cristo. Virgem bendita, preservai a esse vosso indigno servo, a esta casa e seus habitantes da peste, fome, guerra, assaltos, ruas, tempestades e outros perigos e males que nos possam flagelar. Soberana Senhora, dignai-vos dirigir-vos em todos os negócios espirituais e temporais. Livrai-nos das tentações do demônio, para que, trilhando o caminho da virtude, pelos merecimentos de vossa puríssima virgindade e do preciosíssimo sangue de vosso Filho, vós possamos ver, amar e gozar na eterna glória. Assim sendo, por todos os séculos dos séculos. Amém.

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3: Boa tarde, Liba, tudo bom? Liba, só pra avisar, o Marquinhos Saborosa, ele entregou minha botina aqui, tudo ralado, estourado, Liba, só porque comprou uma nova. Exposição acabou e ele acabou com a minha botina também. É duro de lidar, Liba. Segue o líder.
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0: Está começando pela nossa super difusora mais um show de alegria! Mais um show de música bonita, música sertaneja, tem pagode, forró, o melhor da música gaúcha. Um show de audiência total, porque não tem pra ninguém. Você ficou muito bem informada com mais uma edição do tradicional Jornal do Meio-Dia. O melhor jornal de rádio, sempre com os melhores, Antônio Luiz, Juliana Fernandes, Antônio Rodrigo. Informação de montão, daqui pra frente, meu, tomba o carrinho de mexerica. Só dá show do Liba, show sertanejo, só dá nós.
3: Brasil!
0: Aquele super boa tarde pra você que mora pela nossa região, bairros e distritos vizinhos, cidades vizinhas na audiência, boa tarde. E boa tarde pra você aqui da nossa querida e grande Itapetininga. É terça-feira, 18 de agosto, o ano é 2026 e a temperatura, meu, tá daquele jeito, dia ensolarado, 28 graus neste momento na terra das escolas. É sempre bom lembrar que no dia 18 de agosto é comemorado o Dia Mundial da Libertação Humana. Isso mesmo, olha só que bacana. Hoje é o Dia Mundial da Libertação Humana. Até a libertação humana tem mundial. E a gente deseja aquele boa tarde para você aí na lida, na luta, trabalhando e nos ouvindo. Obrigado pela companhia, ótima tarde, ótima noite de trabalho. E para você que me ouve no seu carro, aqui pela cidade, pela região, tá trabalhando com seu táxi, ônibus, Uber, van, caminhão, obrigado pela carona. Pela sintonia certa, para todos os motoristas, eu sempre mando
4: aquele abraço
0: a você, amigão comerciante, na torcida aqui, meu, para que você aí continue faturando bastante.
5: Anda, que eu não consigo achar o seu caminho.
0: O show sertanejo mais uma vez tem, sim, a produção e apresentação do seu amigo Libório.
3: Segue o líder.
0: Programação sempre sua, o ouvinte mais inteligente do rádio, que vai comigo até as 3 da tarde, ouvir muita moda, moda boa, nova, véia, bem véia, tem moda mais ou menos por aqui também, moda meia boca, aqui tem de tudo pra você, o seu zap, o seu áudio, combinando com você, ó, até 15 pras duas você pode deixar aqui o seu recadinho, certo? Até 15 para as 2 você pode participar. Aí eu tenho até as 3 para tentar responder a todos. Áudios com até 15 segundinhos. A gente manda bala, manda pro ar, a gente coloca você no rádio. 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Já de cara, deixa eu mandar um boa tarde todo especial pro casal do meu coração na sintonia, firmes e fortes, graças a Deus, os dois. Caboclão Zé Vicente, em Camomila, na audiência, paiê, bença pai.
6: Deus te abençoe, filho.
0: Mãe, tchutchute, bença, mames poderosa.
7: Deus te abençoe, tchutchute da mãe, bom programa.
0: Obrigado, já tô abençoado, meu povo de Deus, já tô abençoado, prefeitão do povo, Jefferson Bruno.
8: Boa tarde, Liba, boa tarde, ouvintes do show do Liba.
0: E...
8: segue o líder.
0: Segue o líder, garotinho.
5: Existe contra...
0: E... já de cara, deixa eu mandar uma boa tarde pra grande, gigante, maravilhosa, abençoada família Birocalli, seu Adelino e Dona Maria, Maninho Jefferson e a esposa Ana Jéssica, Pietro, Bia, tio Vicente Birocalli e tia Vilma Birocalli, aquele abraço. De cara, um super boa tarde para o casal carnavalesco da Nova Itapetininga, lado esquerdo, Serginho da Borracharia, mais a esposa Gélcia, tá tendo almocinho gostoso por lá agora, que bom. Neto Lucas tá lá também. De cara, boa tarde para Maninho Robson e a esposa Márcia, ali no Triângulo do Jardim Itália, churrascaria Terraço Itália, onde a gente encontra o melhor espetinho de todos os Brasil. Alô, Robson, aquele abraço. De cara, um super boa tarde todo especial para ele, o cara fumaça preta do pedaço. Agora anda esquecido. fica soltando fumaça preta, esquece de fechar a tampa traseira. Quase, quase tivemos uma enxurrada de açúcar cristal, hein? Quase, hein, Vande? Se não é o Lib, hein? Se não é o Lib, hein, garotinho? Grande Vande, todos aí da Romana. Abraço aí pra dona Cida, pra toda a equipe da padaria Romana na Paulo Aires. De cara, boa tarde para o noivo do ano, Matheus Ruivo. Para os mais íntimos, Matheus Henrique Ruivo El Bigodon. Para os mais chegados ainda, Matheus, parceiro inseparável de Farelo de São Miguel Arcanjo. Onde está o mal, está a praga. De cara, boa tarde para Bueno e Barba. Ah, Bueno, na hora da pegada de 30, o senhor saiu quietinho. Sabadão. Largou o Barba na poeira, olha. Quase foi o 13º do Barba. Pô, saco, hein? Trucada pesada, Bueno. Alô, Barba, abraço pra vocês aí. De cara, boa tarde para Lulu Frudinho, nosso empreendedor. 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De cara, aquele boa tarde para Rosana Gilbran e Guilherme da Viola no Gilbran Bar em festa hoje. Porqueira seria aniversário do violeiro mais famoso de Itapetininga e região, Guilherme da Viola, hoje aniversariando. Toda a família em festa, todos os amigos, todos os clientes ali do Gilbran Bar, desejando felicidades a esse grande companheiro, grande amigo, grande irmão, pedindo a Deus que a data se repita por muitos e muitos anos. Grande Guilherme da Viola, esse cara é fera, hein? Esse é ponta firme. Esse é aquele que fica ali, ó, do ladinho esquerdo do peito. Esse é caboclo da melhor qualidade, hein? Que Deus te abençoe, Guilherme, não só hoje, mas em todos os dias da sua existência. E que ele realize todos os desejos do seu coração. Para a família Moretti, aquele boa tarde, o Zé, o Ari, o João. Falando no João, boa tarde para a dona Cristina Moretti. De cara, a esposa do João. De cara, boa tarde para Rogerinho, despachante, tá ligado. Melhor despachante de todos os Brasil. Também na sintonia, Serginho, Santiago, Sérgio, Cereais. Alô, Serginho, aquele abraço, garotinho. De cara, boa tarde para Celso Marques, que já confirmou a audiência aqui, ó. Celcinho na sintonia e um abraço para o Guilherme da Viola. Grande Celso Marques, o nosso Cajuru, o nosso polêmico Celcinho Marques de Itapetininga. E de cara, boa tarde para Josias e toda a equipe da Fênix Fretamento e Transportes. E para Maninho William e toda a equipe da W Terra. Alô, William, o menino do violino, tio mudo, Adriano, Paraíba e Mr. M. A toda essa galera, o meu boa tarde, ótima tarde de terça-feira. Vamos começar desse jeito aqui, o Guilherme gosta desses caras aqui, ó. Esses caras são feras, conhecidos como os violeiros do Brasil.
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0: 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E nós já estamos por aqui na Mais Ouvida. Já já tem as antigueiras, meu. 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

0: 23 da tarde de terça-feira, tarde calorosa. Eita, nós, Paquinha couro grosso, que nem o Lê. A tarde tá propícia, hein? Igual a Aninha, a enfermeira. Ai, Zé do céu, ai, ai, ai.
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0: 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Big na economia, forte na qualidade, confirmando a hora 1h23, mais 40 segundinhos. 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
0: E agora, que tal voltarmos no tempo, voltar com as antigueiras pra você matar a saudade, hein? Aqui tem, aqui tem.
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4: Grande Rogério Lima, abraço meu querido a todo o povo maravilhoso aí do Sabiaúna. Rogério, é o nosso locutor de rodeio oficial aqui do programa. Tá lá a esposa Patrícia, os filhos Antônio Henrique e Ana Beatriz, pro Tonhão e a Lola também aquele abraço. É, como ele falou aí, Tião Carreiro, tem Tião Carreiro e Pardinho no pente aqui, meu, no pente, porque hoje tem Guilherme da Viola aniversariando e a Rosana Gilbran, a mamãe do Guilherme da Viola, mandou aqui, ó, Liba, manda uma do Tião pro grande amor da minha vida, Guilherme da Viola. A música deixo por conta do seu bom gosto. Todos te ouvindo aqui. Pessoal tá ouvindo aí o programa ali na chácara do João Gilbran. Pessoal tá lá comemorando o aniversário do Guilherme. E tem Tião Carreiro e Pardinho para ele aqui, em nome aí da Rosana. E é lógico, em nome de todos os amigos aí, comemorando esta data especial. Celso Marques já passou por aqui parabenizando o aniversariante. Deixa eu ver aqui, tem mais amigos aqui cumprimentando, desejando aí felicidades. Deixa eu conferir aqui. Sandrinho tá lá também. É, tá uma turma boa lá, o Sandrinho, a Aninha enfermeira, o Leandro, a Adri, o Vini, também ele, meu amigo Willow, Alberto Willow, sempre sério nas fotos, Marquito tá lá também, o Scar do L, legal, pessoal reunido aí, comemorando o aniversário do nosso violeiro aí, ó, bênçãos de Deus na vida dele. Aninha enfermeira passou por aqui também. Liba, manda um abraço meu e da Silvinha para o Guilherme. Que Deus abençoe e proteja sempre. Amamos esse vivente. Quer beber? Vamos! Ela colocou aqui, hein? É, se você me chamasse para a igreja, eu estranharia, viu, Aninha? Eu estranharia. Mas para beber, esse é o seu forte, hein? Esse é o seu forte. Tudo de bom para vocês aí. Quem também tá ligado é a Daniele Choquete, Liba. Hoje tô de folga, ligadinho com vocês aqui. Grande abraço a todos e segue o líder. Manda um grande abraço para os meus sogros, a Zileide e o Antônio Luiz, que estão na sintonia com você também. Legal. Obrigado pelo carinho aí, Daniele. David Lontra, o nosso pedreiro Nutella, soltou a voz por aqui. Fala aí, Lontra.
5: Aí, Liba, boa tarde. Aqui é o Lontra na área. Manda um abraço para todos que estão escutando, para nós aqui na obra, para o tio Gago. Ô, Liba, o tio Gago ficou bravo com você ontem, Liba, de não soltar o áudio dele inteiro. Ele falou que vai apertar seu nariz. Eu falei, não pode apertar o nariz do tio Liba. Segue o líder.
4: Não, eu soltei o áudio dele, soltei. Só que eu tive que acelerar, né, meu? O áudio do cara é uma eternidade, meu. Eu falo 15 segundos aqui, só o boa tarde dele já, olha, já espatifa com o horário. Não, mas saiu o áudio dele, sim. Ah, Gaguinho, tanto é que já tem áudio dele aqui hoje de novo. Tânia Sene no Jardim Fogaça, ligada comigo, aquele abraço, Tânia. Meu amigo Coxinha, também ligado, alô Coxinha, esposa Dani, aquele abraço. Maurício Diniz Serralheiro, Liba, manda um modão pra nós aí, ó, pro Buchicho, Liba, também. Abraço a todos e segue o líder. Alô, não é Buchicho, é Muxicho, né? Nosso querido Muxicho. Abraço pra ele aí, tá bom, Mauricinho Diniz? Abraço, querido. Dona Neuza Fadiga me elogiando aqui no áudio, terminando o áudio desse jeitinho aqui, ó.
6: Deus abençoe você, Liba. Tudo de bom pra você, uma ótima tarde. Deus abençoe sua mãe, seu pai. E pra você também, um grande abraço, viu? Mande uma música pra mim daquela que eu gosto, você sabe qual. Tá bom?
4: Abraço, querida.
6: Um abraço, meu querido.
4: Valeu, dona Neuza Fadiga. Lico Souza por aqui, apareceu o Lico, tava sumido. Liba, só que tem um modão pra nós aí, ó, aqui no Espaço 1. Pro Messias, pro Giló, pro Marcão e pro Nilson. Abraço a todos vocês aí, alô Messias, Giló, Marcão, Nilson e pro nosso querido Lico, gente boa. quem também tá na escuta, Eduardinho Espolaoro, nosso querido Espolaquinho, ele mais a Helena Fagundes, hoje no centro da cidade aqui, estão trabalhando e ouvindo a gente, legal. Alô Espolaquinho, abraço para você, meu querido, aí para Helena Fagundes também, Sueli Teodoro ligada comigo na Nastra. Alô Sueli, boa tarde grande líder, Deus abençoe sua terça-feira, beijos, valeu querida. Quem também tá na sintonia é Diego Fernando ali no Tupi, dedicando o programa para o filhão Théo Augusto, pai José Fogaça e a todos os amigos. A Solange na Vila Palmeira tá ligada comigo também, Liba. Manda moda boa para todos que estão ouvindo e segue o líder. Alô Solange, pessoal legal aí da Vila Palmeira. Aquele abraço. Renata Norquidário Machado sempre acompanhando também. Obrigado pela companhia. Nosso amigo Mirtinho, Mirtinho agora pelos lados de Coimbra, Portugal. Liba, pede música aqui, a programação tá até o talo, cara do céu, o que me pedem de música aqui, mas infelizmente o nosso tempo não é suficiente. Quando pintar o Iride Irineu, eu trago essa música aqui, tá bom, Mirtinho? Ele oferece aqui, ó, pro Careca, lá o Carlão, do Sarutaiá, para o Thiago, Gabriel, Gabriel Sabugo, do Sarutaiá, pro Arrepiado, ele gosta de modão, certo? E deixa eu ver aqui, gosta também de pizza de calabresa, viu, Liba? É, o Eduardo da Sabesp é chegado, sim. É chegado, é, ele pede de três, hein, pede de três ainda. Ele adora, adora. Tá dado o recado pro Eduardo da Sabesp aqui também, viu, Ripiadinho? Mirtinho lá de Portugal. Chiruzinho também falou aqui, ó.
7: Boa tarde, Liba, belezinha, Liba. Ótimo programa, como sempre. Hoje um abraço especial, vai lá pro Gramadinho, pro bar do seu Celestino lá, dos pescadores. Manda pra eles obra divina, beleza? Um abração e segue o Liba, vai Menga.
4: Grande abraço, querido. Marquinho Saborosa falou também, diga aí, querido.
8: Boa tarde, Liba, Marquinho Saborosa. Manda uma mão pra nós aqui. Lá pro Claudinho, pro Eduardo, lá pra casa do Salame. Manda um bem bom gaúcho pra nós ouvir. E segue o líder. Falou, Debora.
4: Valeu, querido, grande abraço. Quem também tá na sintonia é o Claudinei Alves, na Nova Itapetininga. Obrigado pela sintonia. Quem também participou aqui foi a Selma, lá no Tupi. Olá, doutor, tudo bem? Boa tarde. Minha mãe tá querendo ouvir a música Couro de Boi. Tá aqui no sítio te ouvindo. Deixa comigo, Selma, tem Tonico e Tinoco no pente aqui, tá? Aí pra Isabel, dona Isabel acompanhando. Selma, quem também mandou um abraço pra você foi a Nádia Leme. É isso mesmo, Liba? Manda uma música pra nós aqui no Tupi, ó, Vera Leme e Nádia Leme. E pra fazendeira Selma também e segue o líder. Legal. Ontem eu conversei com um dos Lemes ali, ó, tô com o áudio aqui, daqui a pouquinho eu vou falar. Filho do Toninho Leme ali, é, agora fugiu aqui, não sei se é Douglas ou Diego, mas já já eu tenho o recado do pessoal que se encontrou comigo ontem ali no, na mercearia, no mercado do Júnior, do Juninho aí no Tupi, proseamos por aí, certo? Vamos trazer duas aí pra gente tomar um fôlego, tem muita gente aqui, ó, para agradecermos ainda. Valeu, Nádia Leme, alô Vera Leme, abraço a todos aí. Vamos atender primeiramente então aí a Selma, que pediu lá pra mamãe Couro de Boi, a música é linda. Depois tem Tião Carreiro e Pardinho, em nome da Rosana Gilbran e todos os amigos, para Guilherme da Viola, o cigano. Tem que ser o cigano, meu, cigano é demais, meu.
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0: chegando.
1: Eita, nós, 9 minutinhos para as 14h, 13h51. 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Vai informando a hora para você e perguntando. Como é que você acordou hoje? Diga pra mim, diga. Acordou chique no Billy? Bagualadum. Ou acordou igual torcedor do Corinthians, do Parmeira? Acordou meio jururu. Ai, liba do céu, tô meio jururu. Tô feliz. Igual o Leandro do Uber. Leandro não para de rir agora. Mas outros daquele jeito, jururu. Ei, Leandro, apareceu com tudo, tem recado dele aqui. Esses dias ele tava xingando o peixe, agora não, agora ele está elogiando o peixão e o Kwid dele também, o carro dele, o Kwid. Olha o recado dele hoje aqui, do Leandro do Uber.
2: Fala, patrão. Boa tarde, beleza?
1: Bom.
2: Na lida, vendo isso aí. Hoje, falar mais sério um pouquinho, faleceu a esposa do Toninho Bertoletto lá do bar lá. O velório tá sendo agora de tarde.
1: Poxa!
2: Põe o nome dele na oração aí, da família dele. Que Deus conforte o coração dele lá. Beleza?
1: Poxa vida, hein? Eu acabei me enganando aqui com o áudio, rapaz. Esse era o outro, né? Mas a gente vai colocar no momento da oração, sim, hein? Que pena. As nossas condolências ao grande companheiro Toninho Bertoletto, muito conhecido ali pelo seu bar na Rua dos Expedicionários, e o falecimento da esposa dele. Que Deus possa receber a sua alma, que ela descanse em paz e que Deus possa confortar todos os familiares aí também. No momento das orações a gente vai colocar aqui com certeza, tá bom, Leandro? Obrigado pelo recado. Depois a gente volta a falar no seu time aí, tá? Tá feliz, né? Big Forte confirma a hora, 14h. 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
1: 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A gente vai com mais participações, agradecendo ao pessoal que chegou até 15 para as duas aí, deixando suas mensagens, tá bom? Se não for Santo André, pode erguer o quadro, mulher. Faça como Lima. Até o filtro de papel tem que ser Santo André. Agradecendo a participação aqui do Carlão do Sarutaiá, ali do Alto Posto Sarutaiá. Fala comigo aí, careca.
0: Boa tarde, meu amigo Deba Mando. Botão pra nós em Belmonte, Amaraí. Saudade da minha terra é essa. Vai pro Mirtinho, Boca de Tambor. Vai pro Valdir Gaúcho lá, pro Ripiado, Boca de Sacola. E pra todos que estão ligados no show do Liba, segue o líder.
1: Falou aí, Eduardo. O pessoal tá pegando no vosso pé, Eduardo. Boca de Sacola. A Anitta Fischer tá ligada comigo aqui também. Alô, Anitta Fischer. Abraço pra você aí, querida. Obrigado pela companhia. Luluzinho. Ô, Luluzinho, tá ligado, Luizinho? Alô, Luizinho, sumiu sabadão. O povo ficou com saudade vossa. Ele diz aqui, o Luizinho, direto da cafeteria e doceria Santa Rita. Boa tarde, xerife. Tombstone está em festa. Um dos quatro pistoleiros está aniversariando. Dá uns pipoco aí. Dá uns pipoco aí. E ele colocou nos e colocou aqui uns ratinhos. Uns ratinhos. Manda um abraço para o Gui. Tá aí, Luizinho. Recado para Guilherme da Viola pelo aniversário. Um dos quatro de Tombstone. É, e tá lá, hein? Aquele que tenta acertar no rato tá lá, viu, Luizinho? É, e armado, como sempre, hein? Como sempre. Parabéns ao violeiro. Aninha, Aninha. Ela falou, Liba, o pessoal tá todo reunido aqui. E tem o principal aqui, né? O anfitrião. O anfitrião tá aqui também, diz que tá esperando o Liba lá, ó.
4: O caçador de tamanduá está esperando você aqui.
1: Tá dado o recado, Aninha. Daqui a pouco a gente chega por aí, arroz doce também vai. O arrozinho mais querido do Brasil também estará presente aí, tá bom? Josi de Ai, pai do céu. Josi de Alambari, Liba, tô na escuta aqui, seguindo o líder. Ela tá empolgada lá, Aninha, né? Ela tá que tá, meu. Diga de novo, Aninha.
4: O caçador de tamanduá está esperando você aqui.
1: Beleza, beleza. Olha só, parece que já tá artinha, já tá artinha. Quem também mandou um recado pra cá foi o Miro Leandro, da cidade de Ribeirão Grande. Fala, Miro.
5: Boa tarde, Libório. Tudo bem? Aqui é Miro Leandro.
1: Tudo.
5: Hoje eu queria pedir uma música com Pedro Bento da Estrada ou João de Barro. Se não der com Pedro da Estrada, pode ser com Ginaldo Rossi, Garçom.
1: Oi?
5: E segue o líder.
1: Já tá com gosto, hein, pra música. Tá com excelente gosto aí que eu vou te contar, hein, rapaz. É tocar sua moda e tomar aqui um omeprazol, alguma coisa aí pra endireitar o estômago. O estômago? Tá louco? Alô, Arnaldo. O Arnaldo não é mais da Agrotobias, mas ele mandou a foto aqui, ó. Tá na lida, um baita de um trator e com rádio lá no tratorzão, meu. Chique Nobili, valeu, Arnaldo. Tudo de bom pra você aí, bom trabalho. Vamos para a Vila Santana, porque a Márcia Meira mandou um recado também.
6: Boa tarde, Liba. Que Deus abençoe a tua tarde.
1: Amém.
6: Parece pra mim uma música para Dilma de Fátima e pro Toninho da Prefeitura. Ai. E segue o grande líder.
1: Tuninho do céu, Tuninho Marvadinho. Meu amigo, meu vizinho Napoleão. Como diz o caboclo Zé Vicente, o comandante das Forças Armadas. Hoje ele não está na nossa Auroraville. Ele diz aqui, boa tarde, Liba. Hoje eu estou aqui no Faxinal. Mando uma música para todos do Faxinal, para mim também. Especialmente para o Zé Maria Calisto, que está trabalhando aí na Vila Mazei. Abraço para todos os ouvintes também. Valeu, Napoleão. Alô, Inês, Marinês. Ótima tarde para vocês aí. Obrigado pela companhia. Meu querido amigo, irmão Renato, da CCB da Vila Santana. Alô, Renato. Boa tarde, meu amigo Libório. Tudo bem? Passando para desejar a você e para todos os ouvintes uma tarde abençoada. Manda um modão para mim e para minha esposa, é a dona Marisa, né? E para todos os ouvintes da rádio, tá bom, Liba? Deus abençoe sempre e segue o líder. Valeu, Renato! Tudo de bom para você, meu querido! Bênçãos de Deus na sua vida, na sua família. Ativa! Apareceu a Ativa de São Miguel. Fala, Ativa!
7: Tarde, Libório. Aqui é a Ativa de São Miguel Arcanjo. Toca para mim, O Coração de Pedra, Bruno Marrone.
1: Olha.
7: Interesse para tudo que está ouvindo a rádio, para tudo que de São Miguel. E para você aí da rádio. E tenha uma boa tarde. Coloca meu nome na oração.
1: Coloca.
7: Fazendo favor.
1: Deixa com nós, filha. Deixa com nós. Daqui a pouco tem os padres aqui abençoando todo mundo. A Maria de Fátima e Osvaldo na Belo Horizonte seguindo a gente também. Valeu, Maria. Quem também mandou o recado pra cá foi ele, Davi. Davi, o comandante da Sudário Transportes. Fala comigo, Davi.
8: Fala, Liba. Boa tarde, fera. Beleza? Liba, aqui é o Davi da Sudário Transportes. Liba, manda uma música daquela das antigas pra Miriam, na Fazenda Paraíso, lá de São Miguel Arcanjo. Ouvinte sua, hein, fera? Não perde um programa seu.
1: Opa!
8: Abraço. Segue o líder.
1: Valeu, querido. Deixa comigo, porque vai ter um Liu e Léo daquele jeito, daquelas antigueiraças aqui que o Guilherme da Viola gosta, hein? A esposa do Barba, do Truco, também soltou a voz aqui. Fala comigo, querida.
9: Boa tarde, Libório. Aqui é a Malu, esposa do Barba, da Nova Tapetininga. Manda um abraço pra ele e uma música... É, de Lourenço e Lorival, As Três Namoradas. É, manda um abraço pra ele, da Nova Itapetininga.
1: Que mais, que mais?
9: E segue o líder.
1: Aê, falou Bito, Levino de Capão Bonito também soltou a voz.
10: Boa tarde, Libório, é o Levino de Capão Bonito. Um pouco atrasado hoje. Hoje eu amanheci bagualado. Então, já que eu tô bagualado, toca pra nós hoje, Dona Jandira. Segue o líder e vai, Corinthians.
1: Você vai ouvir, Dona Jandira. Você chega atrasado e vem pedir uma música dessa, rapaz. Você tá querendo encrenca comigo, hein? Você tá querendo uma luta corporal, hein? Fica esperto comigo, hein, rapaz. Vem com essa voz aí. Vem com essa voz aí de quem fuma Derby Azul, rapaz. Na minha cabeça essas horas. Ah, vá, rapaz. Ah, vá. Quem também mandou? Ô, Sidney Alves. Ô, Sidney. É até 15 para as duas aqui as mensagens, tá bom, querido? Boa tarde, segue o líder. Então tá bom, foi curto e grosso aí, quebramos o vosso galho. Josemar do grupo Jubrambar. O Josemar tá aqui. Alô, Vinícius, alô, Leandro. O Josemar tá ligado, mandou a foto do painel aqui, ó, 94.5 e segue o líder. Valeu, Josemar. A Débora Oliveira, também do Santa Inês, mandou boa tarde. O Rubens Encanador mandando abraço a toda a turma da DKC. Alô, Rubens Encanador, oferecendo o programa para os três irmãos, o Luiz, o Vassoura e o Ari. E segue o líder, garotinho, ele colocou aqui. Beleza. Eduardo da Sabesp, estão pegando no pé do Eduardo hoje. Ele apareceu aqui, parceiro de Celso Marques nas campanhas.
11: Tarde, ô boca de sacola. Toca modão pra nós.
1: Opa.
11: Pode ser essa mesmo que tá na ponta da agulha aí. Não vou atrapalhar a programação do Pajé hoje. Valeu.
1: Seguindo líder. É, essa que tá no pente mesmo. Viesse com um pedido de música aí, se eu ouvir aqui um recadinho delicado do Liba aqui. Nossa, quanta gente, então vamos acelerar esse bloco aqui agora. Olha o Verdinho que veio conhecer o Liba aqui na Difusora sexta-feira, veio com o Marcinho da Antena. Fala aí, Verdinho.
12: Alô, Libor, boa tarde, tudo bom? Aqui o Verdinho, do bairro dos Elias, Morro do Alto. Nós estávamos com você aí na sexta-feira junto com o Marcinho Picareta, Marcinho da Antena. É, levou nós aí, cobrou nós, mas tá ótimo de bom. E você é um cara nota 10. E muito obrigado de receber nós aí. Manda uma música para meus amigos, o Ribeirãozinho lá, o Nerchi, Rafael, Bodinho, o Ney, o famoso Wolverine, e segue o líder.
1: Valeu, querido. Osmar Antunes, no Distrito do Bom Retiro, tá ligado comigo. Valeu, Osmar, aquele abraço. O Haroldo na Auto Mais, Funilaria e Pintura Lima, tamo aí na bota do líder de audiência. Valeu, Haroldo. O Zete, o Leco Leco da Prefeitura, também falou por aqui.
13: Olá, Libório, boa tarde, Libório. Estamos na escuta aqui, aqui na Vila Rio Branco, aqui no Boteco do Bisteca. E tamo aqui com a Busteca, com a mulher dele, a Andréia e o Nalesso. E toca uma modão pra nós aí.
1: Certo.
13: Que vim na escuta.
1: Beleza, galera. É só boteco, é só boteco, é só adega. Tem que ir na igreja de vez em quando também, rapazinho. Na igreja é bom, né, Mané Carrascal?
14: Tarde, Liba. Bom, Liba.
1: Bom.
14: Ô, Liba, sorte do modão bagual aí. Pra galera do Grupo Carrascal, pra todos meus amigos, pra galera de São Miguel. O Mateuzinho, o Bigodão. Que amanhã tem resenha, irmão. Acho que ele não comparece, não. Nem casou e a mulher já tá na bota dele. E segue o líder. Tchau, obrigado.
1: É, provavelmente se ele não for, o farelo também não vai, viu? Se um não vai, o outro não vai. Emerson do Uber, parmeirense, fale comigo, querido.
15: Fala, meu amigo Libório, beleza? Emerson do Uber passando aqui pra desejar uma ótima terça-feira. Rapaz, tá caindo fogo do céu hoje, hein? E vamos que vamos, um beijo pra esposa Rosângela, tô na rodagem seguindo o líder, um abraço, meu amigo.
1: Valeu, querido, grande abraço. Pra fechar esse bloco aqui, pra fechar esse bloco antes do Tata Mota, eu tenho aqui, deixa eu ver aqui, tenho aqui, ó, três recados. O primeiro vai para a dona Otília. O caboclo Zé Vicente conheceu ontem a dona Otília, não sei se foi ontem ou hoje, ali no supermercado Roberto. Caboclão passou por lá, daí comentando com o pessoal lá, falaram que ele é o pai do Libório e a dona Otília não perde o nosso programa. Então, uma ótima tarde aí, viu, dona Otília? Obrigado pelo carinho. O caboclo Zé Vicente já passou o recado aqui, diz que ouve a gente todos os dias e ainda fez questão de falar pra ele: eu só escuto o programa do Libório. É só o programa do Libório. Tá bom, tá valendo, dona Otília. Também quero mandar um abraço para o Bicudinho, meu amigo Magrão, do Salão do Magrão, da Agropecuária, ali do Jorel. O Magrão passou um recado aqui e falou: Liba, o Bicudinho tá apaixonado. Ai, Bicudinho do céu, coraçãozinho de frango, pequenininho, se apaixona facinho. O Magrão tá passando aí, ó. Tá passando a letra aí, rapaz. Quem será? Quem será Felizardo, hein, Bicudinho? E quero mandar um abraço também. Ontem passei lá no Tupi, lá no Mercado do Júnior, do nosso querido Juninho lá, ó, e filho lá do Aritibes. E ontem lá encontrei com um pessoal animado lá, o Diego Leme. Agora sim, é Diego Leme, o filho do Toninho Leme lá, vizinhão lá da nossa região. E tava lá o Diego Leme, o Marcinho do Moquém. Alô, Marcinho aí no Moquém, o Bodinho. É, o Marcinho queria soltar uma lá, tá com o fundo da grota lá. Eu já mandei uma na cadeia pra ele direto lá já, né? Alô, Marcinho aí do Moquém, Bodinho do Tupi. E o Fabrício Mascarello, parecia um vendedor de calça lá. Ontem ele foi comprar, precinho bom, mas ficou parecendo o Zezé de Camargo. Ele falou: Liba, ficou muito agarradinha a coisa aqui. Não deu certo aquela calcinha lá, hein? Abraço aí pra esses amigos ontem ali no Mercado do Júnior, aí no Tupi. O Diego Lema, o Marcinho, o Bodinho e o Fabrício. Obrigado pelo carinho. Pessoal que ouve a gente aí, né? Onde a gente passa, porém, graças a Deus, a gente só vai aumentando a nossa amizade. Tata Mota, vamos trazer um Liu e Léo agora, Tatazinho? Ah, não, esse é o Tata Vereador. Tata Vereador para o próximo bloco. Cadê o Tata Cantor? Tata Cantor aqui primeiramente.
16: Fala, Liba, Tata Mota seguindo o líder. Sexta-feira, Rancho Fundo às 11 da noite. Sábado, Pesqueiro, Recanto Fogaça às 2 da tarde. Nil Esfirra às 7 da noite. E Rancho Fundo às 11 da noite. Domingo tem Lanchonete da Val às 1 da tarde. Tem Rancho Fundo às 6 da tarde. Manda um abraço aí pra todos da audiência. Manda aquele modão pra nós e segue o líder.
1: Ai, que moda boa, que moda linda. Meu amigo Miguel de Lima, o Zé do Céu também gosta, hein? Alô, violeiro, segura o modão.

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3: E a gente vai aí prosseguindo 2h19 agora no Show do Liba, 14 horas 19 minutos.

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1: 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E quem fala é o Fantástico. Aquele abraço e segue o líder, garotinho.
0: Aê, esse foi o Zito. Feijoada sabadão, sexta-feira tem sorteio de mais duas aqui. Lembrando, hein? 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
3: Você gosta, né, Inácio? Você gosta, mas você é bocó, Inácio do céu.
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3: Ei, Inácio, velho, tá ali pra nós internar você também, viu, rapaz? Tá ali, ó, camisinha de força no senhor, moço. Com a palavra, o nobre vereador Tatá Gaguinho. Fala aí, Tatazinho.
5: Fala, Libório. Aqui, Tatá Gaguinho, seu vereador. Tamo aqui, faça chuva, sol. Aconteça o que acontecer, nós estamos seguindo o líder, hein? Segue o líder. Um beijo, um abraço do Tatá Gaguinho, o seu vereador. E não esqueça, para deputado federal, Marcelo Nanini.
3: Tá louco, rapaz. Não pode colocar no ar isso aí. Você quer me enrolar, rapaz? E tia nós, abraço para você. Deixa eu mandar uma boa tarde para Sandrinho Serralheiro. Alô, Sandrinho. Boa tarde, Liba. Tudo bem com você? Deixa eu ver. Olha os caras, só na bebedeira. Alô, Sandrinho Serralheiro. Grande abraço, meu querido. Deixa eu mandar um boa tarde pro Bruno. Olha o Bruno aqui, apareceu depois de um longo e duradouro inverno. Fala, Bruninho.
6: Boa tarde, Liba. Aqui é o Bruno. Irmão, sou do Marcelo. Toca o modão pra nós aí. E pedir uma oração pra obra aqui. Um abraço pro nosso amigo Daniel Construções. Segue o líder.
3: Falou, querido Samuel. Samuel Pinheiro. Alô, Samuel. Tá ligado, menino?
7: Boa tarde, meu amigo Libório. Boa tarde a todos da Rádio Libório. Viu? Se prepare que o Marquinhos vai fazer uma visita pra você aí, tá bom? Tá com o fundão da grota pra nós aí. Acolheu pra Caimbu, Vila. Beleza? Segue o líder, valeu, Libório, vai por ele.
3: Quem vai fazer visita pra mim, rapaz? Não tô doente, não tô internado, rapaz. Que nem apareça aqui querer serrar café, não, que aqui não tem não, aqui não tem não. Olha outro batata aqui, ó. Esse aqui já foi internado 14 vezes, mais ou menos. A gente fala que até 15 para as duas ele chega atrasado.
8: Boa tarde, Liba. Boa tarde, Libório. Eu nem estou mandando mensagem, só estou dando um recado para você, Liba. Cuidado com o homem do saco, ele está rondando aí. Está subindo e descendo aí em frente à rádio.
3: É, eu estou sabendo.
8: Está ele o Roquinho, hein? Cuidado, hein, Liba. Só recadinho.
3: Quem curou você fui eu lá na tenda, né? Porque você tava com medo do homem do saco, né? É, passou na tenda lá, fiz um benzimento, não adiantou, chazinho não adiantou, mas do esfregão você gostou, né? Vem com essa conversa aí, rapaz, vem com essa conversa. É, tá traumatizado com o homem do saco. Desde criancinha ele já tinha medo, desde criancinha. Vamos aqui pro pessoal que participou, ó. Ó quanta gente aqui, ó. Vamos lá rapidão então, pra gente trazer mais uma daquelas. O Anderson Sorocaba, meu amigo, a cirurgia correu tudo bem, graças a Deus, né, meu querido?
9: Boa tarde, Liba, aqui é o Anderson Sorocaba. Foi essa programação pra todos, eu escuto. Pra Valéria, pro Kaique, pro Thiago Braga, pro David, pra turma aqui que tá internado comigo aqui, ó. A cirurgia foi um sucesso, Liba. Tô com uma apaixonada pra nós e segue o líder.
3: Valeu, querido, que bom que correu tudo bem aí na cirurgia. O Sérgio Mariano da Vila Prado também falou.
10: Boa tarde, Libório. Bora, manda uma bem boa pra nós, boy. Agradecer pra minha esposa Natália lá no, na Vila Prado lá. E segue o líder.
3: Valeu, querido. Luizão Antunes de Sarapuí. Alô, Luizão, oferecendo o programa para o Zequinha Animal. Ele diz, Liba, esse é o cara do bairro Caieiras, em Sarapuí. Aqui é o Luizão. Estamos aqui na sintonia. Abraço a todos que estão ouvindo e segue o líder. A Maria Diva no Tupi também tá ligada. Para quem é a próxima, Maria?
11: Pra Nora, meus filhos.
3: É.
11: O Fábio, o Danilo.
3: É.
11: O Samuel. Tchau, fique com Deus, Libório.
3: Amém, querido, amém. José Roberto, alô, José Roberto.
12: Boa tarde, Libório. Manda a moda do poder do criador do Goiânia Paranaense aqui pra turma do Barracão, na Bela Vista. E também pra minha mãe, Dona Fátima. E segue o líder.
3: O Luiz Cláudio de Oliveira do Casagrande. Alô, Luiz Cláudio Lima, tô ligadinho no show sertanejo. Sertanejo, manda modão pra nós aqui, trabalhando no Lago dos Ipês, aqui na obra. Valeu, Luiz Cláudio, bom trabalho aí, querido. A Vera no Jardim Paulista, Lima, que Deus abençoe sua semana, amém, querida. O André Pintor da Nova Itapetininga também falou aqui.
13: Boa tarde, Lima. Manda um modão pra lá do balcão aqui pra mim, pro Daê, pro Zé e pro Natan. Leonardo. Segue o livro.
3: Valeu, querido. Marco Cleto em Tatuí. Ô, Marco Cleto, tudo belezinha?
14: Boa tarde, Liba. Tudo belezinha? Marco Cleto de Tatuí. Liba, o dia que você tiver com o coração bonzinho, que você tiver de boa, toca pra nós aí com Dino Franco e Moraí. Pedaço de poema. Beleza, Liba? Segue o líder.
3: Ó, pedaço de poema. Espero meu coração ficar bom, tá bom, filho? Abraço pra você, o Rudney do Rechan Lima. Manda um abraço pra galera da Alvorada. E toca Fundo da Grota aí pra nós. Um abraço. Ah, dormir, rapaz, mané, Fundo da Grota. A Maria Neide em Guareí, tá ligada comigo também. Alô, Maria Neide, Liba. Tô seguindo Liba. Valeu, querida. A Cleide da Belo Horizonte também. Manda uma música apaixonante, olha. Uma música apaixonante. Meu Deus, valeu, Cleide. Tudo de bom, querida. A Rosângela Aparecida da Silva Almeida, Vila Santana, mandando um salve para todo o pessoal da rádio. E termina o recado assim,
15: tô oferecendo,
3: ó.
15: Oferecendo pro meu marido, José Maria, minha mãe Tereza, e pra minha irmã Patrícia, que é costureira. Tá bom?
3: Falou, querida.
15: Obrigado.
3: Valeu, valeu, Rosângela. Cacau da Nova Itapetininga, Liba, tudo bem? Legal contigo? Uma música aí só pra curtir, tá? Beijo pra ti e pra gurizada daí. Aqui a Cacau, a Cacau. Valeu, Cacau. Beijo pra você também, querida.
16: Bom dia, boa tarde, grande Liba. Aqui é o Diego Pena do Posto Tupi, Liba. Caprichando modão, hein, Liba? Agradecer pra toda a galera aqui do Distrito Tupi. Tamo de férias aqui. Não pode esquecer da turminha lá da Dexco, lá os companheirinhos. Tchau, obrigado e segue o grande líder.
3: Valeu, valeu, meu querido Diego Pena do Tupi. Obrigado pela participação aí. Pra fechar a tampa agora, os batatas, porque tem mais Tião Carreira e Pardinho no pente. Começo com o Gaguinho, fala comigo, Gaguinho.
17: Bom dia, xerife.
3: Vixe.
17: Tudo bom?
3: Tudo.
17: Manda um forte abraço. Pra toda a galera. Um abraço pro Diegão, pro Lontra. E segue o grande líder.
3: Aí, hoje foi melhorzinho, até. Ô, tia, foi melhorzinho hoje, né, tia?
18: Liba, esse cara é gago mesmo ou ele tá fingindo?
3: Não, é gago mesmo, é gago. Faia na mudança de marcha. O problema tá na mudança de marcha. Vou mandar ele lá pro Butininha pra ver se conserta. Porque nem na tenda tivemos bons resultados, hein? Quem montou esse time de xaropeta foi esse cara aqui, ó. Foi esse cara. Mentor. Diga lá, mentorzinho.
19: Boa tarde, Libório. Aqui é o mentor, direto de Itapetininga hoje. Liba, toca pra nós aí um RPM, Olhar 43. Chique essa música. Mandar um abraço pro Vareta, um pro Elinha do Império Multimarcas, um pro Eduardo Santista, um pro meu tio e o João da Bodega da Chapadinha, e um pra você, meu querido, e segue o grande líder.
3: Valeu, cadê o Bisteca Gardenal?
20: Fala, seu lindo da buzina, boa tarde, beleza? Manda a música lá pro nosso amigo, pro Mauro Mortadela, Mr. M, pai pro Datinho, pro do Funileiro, pro Nata Funileiro, pro Pafunço, pro meu amigo Puro Suco, pro Daniel, pro Danilo, pro Cris Lei, pro Marco Funileiro, Liba. Toca pra nós hoje, Lourenço Lorival, Como Eu Chorei. Ah, segue o líder, tchau, obrigado, pressão 12 por 8, bip.
3: Você vai chorar que eu der um tapa na vossa orelha, rapaz, porque eu colar o seu brinco, daí você vai ver o choro sentido que vai ter, né, Puro Suco, o mala dos malas.
21: Atenção, Cranebeck, Ratuna Matata, um alô pro Cacinho da Pimenta Serginha, Bocharia, Serra Lirina, Nem Sol, Dona Lê, pro Alto, Márcio Pisseque, Levador, Pai do Pão, Mecânico, Piscina, Eletrônico, João Turpo, Pafos. Oliva, toca uma pra nós hoje, pá. Relembrar. Olha eu aí, Zezé de Camargo e Luciano, e segue o líder, garoto.
3: Ainda canta, pra completar o estrago, ainda canta. Quem também falou foi Puro Pafuncio.
22: Meu pai do céu, agora descobriram, agora perguntaram como Puro Suco, assim, com o Márcio Bisteca, pra descobrir agora o problema do Marginho na antena, pai. Aquela acabação de combustível no carro dele que não para mais, pai. Eu acho que tá com vazamento o carro dele ali, pai. que deram ideia lá pro Marginho, pra falar pra você, pra passar o contato daquele homem lá que o caça vazamento lá ali embora. Campear o vazamento no carro dele lá, que não é possível, né? Aí toda hora acaba o combustível, o carro dele vai levar e enche o tanque. Daqui a pouco tá, tá empurrando o carro de novo, rapaz. Eu acho que tem um problema de vazamento, Libório. Manda contato com o Marginho, tá bom, Libório? Segue o líder, bibi.
3: Falou, falou, garotinho. Vou mandar o um recado para Marcinho da Antena. A Maria Inês mandou o um recado para cá. Maria Inês Martins, um abraço para você, querida. Mandando um salve para todo o pessoal da rádio, aqui pro Liba também. É, deixa eu ver o que, que ela diz aqui. Fala, Maria.
0: Para você, especialmente pro meu namorado lá de São Miguel Arcanjo, Leandro.
3: Legal. Alô, Leandro, em São Miguel Arcanjo, namorado da Marinesa. Obrigado pelo carinho. Ela chegou bem tarde aqui, o áudio extenso. Pede oração também. Daqui a pouquinho tem os padres do programa, tá bom? Vamos trazer um Tião Carreiro e Pardinho aí para todos os aniversariantes do dia. Lá para o Guilherme da Viola, para o João Gilbran. Alô, João Gilbran, aquele abraço, meu querido. Para Silvinha Gilbran também, tá lá só bebendinho.

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5: É, reta final do Show do Liba, meu. 14 minutinhos para as 3 da tarde. 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
5: 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Alô, Janaína, vamos fechar a conta por hoje, Janaína.
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5: 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Tá aí a saideira de hoje. Alô, João Moretti. O João Moretti gosta. Dedicando aí para o Guilherme da Viola pela data de hoje. Olha o João, olha o que ele pediu.
8: Prefiro chorar agora.
5: Os violeiros do Brasil.
8: Eu não vou chorar depois.
5: Divino e Donizete, a garça, 9 para as 3.

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1: As orações de hoje para o Anderson Sorocaba e para o nosso querido mineirinho que passaram por cirurgias e estão se recuperando, graças a Deus. O Leandro do Uber deixou um recadinho aí a respeito do falecimento da esposa do Toninho Bortoleto, né, Leandro?
2: Faleceu a esposa do Toninho Bortoleto lá do bar, lá. O velório tá sendo agora de tarde. Põe o nome dele na oração aí, da família dele. Que Deus conforte o coração dele lá.
1: Orações, beleza? Aí. Orações para o Toninho Bortoleto, pedindo a Deus muita força e pela alma da esposa, que possa descansar em paz. A Maria Inês Martins pede orações para a filha também, que está enferma, né, Maria?
3: E eu queria que você ponhasse o nome da minha filha na oração do final do programa, que ela está com depressão, ela não está muito bem, sabe? E daí que vocês ponhassem o nome dela na oração, e o nome dela é Daniela Cristina. Deus abençoe muito.
1: Amém, amém. Daniela Cristina, orações para ela, pedindo a Deus a sua recuperação, para que ela vença esse momento difícil aí de depressão. As orações também para o Lucas Blumer, cooperador de jovens e menores do Jardim Bela Vista, filho do meu amigo Marcos Blumer. Todos aí em oração, pedindo a sua recuperação. Para a Diva Brizola, Dona Neuza Fadiga e Dona Neuza Rolim, nos pedindo orações aqui no programa também. Orações para o Caboclão Zé Vicente, para a Inha Camomila, para o compadre Felisbino e a Lu também, com muito carinho. Dona Nilde, seu Paulino ali no Gramadinho, orações. E orações com carinho também para o nosso grande amigo, nosso grande irmão, Guilherme da Viola, que hoje está aniversariando. Em nome da mamãe, a Rosana Gilbran, de toda a família Gilbran, família Anselmo aí, ó. Felicidades ao Guilherme, com muita paz e principalmente muita saúde. Os parabéns do vozão lá, o João Gilbran também, que está aqui participando do nosso programa. Que Deus te abençoe, violeiro. 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

0: que você e toda a sua família, todos tenham uma abençoada tarde de terça-feira, em nome do Senhor Jesus.
1: Abençoa, Senhor.
0: Para o Diego Fernando, filho Theo Augusto e o pai José Fogaça, as orações. Para o Bruno, que mandou o áudio aí participando do programa, também nos pedindo as orações. E agora a gente pede a oração de todos os nossos amigos e ouvintes. Onde quer que você esteja, reze junto. Ore junto o Pai Nosso e a Ave Maria com o Padre Alex Nogueira. Até amanhã, meu povo de Deus.
2: Em nome do Pai, e do Filho, e do Espírito Santo. Amém. Pai nosso que estais nos céus, santificado seja o vosso nome. Venha a nós o vosso reino. Seja feita a vossa vontade, assim na terra como no céu. O pão nosso de cada dia nos dai hoje. Perdoai-nos as nossas ofensas, assim como nós perdoamos a quem nos tem ofendido. E não nos deixeis cair em tentação, mas livrai-nos do mal. Amém. Ave Maria, cheia de graça, o Senhor é convosco. Bendita sois vós entre as mulheres, e bendito é o fruto do vosso ventre, Jesus. Santa Maria, Mãe de Deus, rogai por nós, pecadores, agora e na hora de nossa morte. Amém. Glória ao Pai, e ao Filho e ao Espírito Santo, como era no princípio, agora e sempre. Amém. Jesus, manso e humilde de coração, fazei o nosso coração semelhante ao vosso. O Senhor esteja convosco. Ele está no meio de nós. A nossa proteção está no nome do Senhor, que fez o céu e a terra. O Senhor Jesus Cristo esteja contigo para te proteger. Esteja à tua frente para te conduzir, e atrás de ti para te guardar. Olhe por ti, te conserve e te abençoe. Amém. E a bênção de Deus Todo-Poderoso, Pai, Filho e Espírito Santo, desça sobre vós e permaneça para sempre. Amém.
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0: juntos até as 5 da tarde, com o maior carinho, sorriso estampado no rosto. Feliz da vida! 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Let's go, baby! Terça-feira, 18 de agosto de 2026. Tem muita música, óbvio. Sua participação. A sua participação é, sim, de grande importância pra gente através do WhatsApp oficial da SD. A rádio que é feita pra você. Anota aí, 15-996-09-7213. Envia mensagens em áudio, texto, pede sua música, oferece pra quem quiser. O importante é que você participe com a gente. 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E já na primeirona de hoje, tamo daquele jeitão, mais doidão do que nunca, né, tia? Chitão e o Xodó, nascemos pra cantar.
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0: O meu amigo Aguinaldo Puro Suki, o fã clube do Juninho Baita Macho. Vamos que vamos, gente! Alô, dona Dalvinha, Vila Santana!

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0: 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Vestido no chão, Hugo Guilherme, no programa do Juninho. Boa tarde, gente.

0: gostou, faz barulho aí!
1: 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Guilherme Benuto, Flor que se cheira. Você tá doido?
2: Você sabe.

0: É quanto? 3:15. A melhor hora em seu rádio, 3:15. Tá divertido, né, Juninho? Vamos que vamos, gente!
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0: Tá feita, 3:19. Tem muita música, tem a sua participação e tem o WhatsApp do ouvinte. Tá doidão. Gente, 15 996097213. Pode ser mensagens em áudio, pode ser em texto, pode ser um emoji, pode ser um carinho, pode ser uma mensagem assim de otimismo. Muito que bem, o importante é que você participe, não é verdade? O Agnaldo Purussuco já havia mandado mensagens aqui no WhatsApp do Juninho, mandou também no WhatsApp da Superdifusora. No da Superdifusora ele mandou mais completinho. O pessoal da Superdifusora aqui é o Agnaldo Barra Puro Suco Tracinho Vila Sônia. Ai, que legal! O Agnaldo Puro Suco da Vila Sônia mandou uma mensagem assim: boa tarde, fã clube do lindo baita macho. Ai. Tá bom, Puro Suco, obrigado, viu? Muito obrigado pelo carinho de sempre. A Tânia Sene no Jardim Fogaça. Boa tarde, Ninho. Tá com a música do... quem? Ah, isso aí já tocamos, viu, dona Tânia Sene? Ah, mas ela quer uma outra. Ah, eu vou procurar aqui pra você, tá, Tânia Sene? Essa música que eu vou trazer no Flash, então, tá bom? No Flash Sertanejo de hoje. Pronto, beleza. Abraços também pra Raquel e o Wilson. Olha o Wilson. Wilson, será que é aquele do Náufrago? Wilson? Ah, não. É o meu vizinho, Wilson. Fala, seu Wilson. O senhor tá bom? Obrigado pelo rádio ligado. Quem tá passando por aqui também, deixando um áudio mega carinhoso, falando do aniversário do Guilherme da Viola, já queremos estender o abraço aqui. Alô, meu amigo Guilherme da Viola! Ê, coisa boa, cantor dos bons, hein? Cantor dos bons. Modão que é modão, é Ram Guilherme da Viola. Que legal! Quem tá mandando um abração especial pra você é o Ed Show, viu? O Guilherme da Viola.
1: Boa tarde, Juninho Baitamacho, meu querido amigo. Hoje é aniversário do Guilherme da Viola.
0: Sim.
1: Acho que ele tá fazendo, se eu não me engano, 35 aninhos.
0: Olha, novo! Certo,
1: manda pra ele assim, com prova de muita amizade. Uma vez por mês.
0: Opa!
1: Acho que é tri para dar dura.
0: Que coisa, pra
1: matar a saudade. É. Um abraço, Deus te abençoe. É. Sempre. É. Feliz aniversário, é. Guilherme. Que Deus te abençoe. Agora, bastante.
0: Carinho, uma vez por mês. Que coisa boa, eu, Guilherme da Viola! Recebendo aí uma vez por mês do Ed Show. O Ed Show, você tá bom, meu querido? O Ed Show deve estar em seu Uber. É Uber? É motorista de aplicativo que fala, né, Ed Show? Ou é taxista? E agora virou uma confusão. É pronto, motorista, pronto. Precisou de uma carona especial aí, chama o Ed Show. Pediu esse modão aqui pro Guilherme da Viola. Que capricho, ó. Que versão bonita, inclusive. Do Leonardo e do Eduardo Costa. Para uma data especial de aniversário, tem que ser em uma versão maravilhosa.

0: tá doido que moda das boas é essa? 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Pra Claudinha, mozão, tá ouvindo o programa? Zé Neto e Cristiano, Cadeira Cativa.
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0: Voltamos já! Programa do Juninho. Eita, 3:29. E já já tem um flashback, né, gente? Programa do Juninho. 3:29.
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0: volta. E agora, o Flashback Sertanejo. Agora o assunto vai ficar sério, hein, gente? 3h34.
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0: Apertem os cintos. No ar, o Flashback Sertanejo. Pra Dona Luísa Vieira em Vila Oliveira, Chitãozinho e Chororó, Brigas de Amor. Uhul.

0: 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E agora, hein? E agora, hein?
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0: Essa é boa demais.

0: Que beleza, que beleza, que beleza, que sequência musical, como diria um amigo meu, a dona Isabel de Oliveira e o seu Zé Cata... Ô, seu Zé, tá acabando a minha pinga, seu Zé, ô, dona Isabel, aquela pingueira de abacaxi é boa, mas a de catar é melhor mesmo, dona Isabel, lá em casa tá por fim, das duas, hein, as duas estão por fim. Oh, meu Deus, como é que a gente fica sem álcool, né? O motor não funciona, viu, dona Isabel? Deixa eu ouvir o áudio da dona Isabel aqui, queridíssima dona Isabel. Fala comigo, dona Isabel, fala comigo aí, vamos lá.
1: Juninho, boa tarde, Maria Eduarda. Eu, Isabel e o José Cataia, aqui do Jardim Paulista, legal. Já estamos ouvindo o seu lindo e maravilhoso programa.
0: Obrigado.
1: Também, Juninho.
0: Obrigado, minha querida.
1: Estou em casa hoje, então estamos curtindo essas músicas lindas. Mande um alô para nós, Juninho.
0: Alô, dona
1: tchau,
0: Isabel.
1: Tchau.
0: Alô,
1: um abraço da Isabel.
0: Cataia.
1: Um abraço para mamãe, para o papai, nossos grandes amigos. Tchau.
0: Tchau, tchau, tchau, tchau. Tudo de bom. Vocês viram que chique. Obrigado pelo carinho. Por falar em carinho, deixa eu fazer um carinho especial pra minha amada aqui, tá ouvindo o programa do Juninho, né? Tá ouvindo o programa do Amado. Então é o seguinte, eu fiquei em dúvida aqui entre canções que dizem tudo sobre o amor. Inclusive quero esse momento aqui, você que não se declara muito pra sua esposa. Não espera por momentos especiais. Momentos especiais são todos os dias, todos os dias. Todo dia é dia, tá vendo? Ó, todo dia é dia. É dia de fazer um carinho, é dia de fazer uma presença, é dia de contemplar a vida. Não deixe para amanhã o que você, né, pode fazer agora. Pode transformar, pode transbordar este amor que está dentro de você. Olha que bonitinho, né? Às vezes você chega na sua casa e a dona patroa tá por lá e você surpreende com uma palavra de carinho, com um gesto de afeto. Ou você pode chegar cantando uma música pra ela, não sabe cantar, mas você não tem aquelas caixinhas de Bluetooth, põe aí uma música especial, chega, amor, olha, vamos ouvir essa música, tem um vinho, vamos tomar um vinho, minha amada. Ah, mas eu tô fazendo, não faço mais nada, deixa a janta pra depois, senta aqui, vamos tomar um vinho e vamos ouvir esta música que é dica do Juninho. Olha, até rimou, toma um vinho e a música que é dica do Juninho. Oh, capricho, hein? Essa aqui eu sei que a amada gosta, né? Então, que não deixemos para depois, faremos agora.

0: Voltamos já! Depois dessa, tomando um fôlego, né? Itapetininga 3:47. Vamos que vamos, gente!
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0: Já estamos de volta em Itapetininga 3:51. Muita música tem a sua participação. E é claro, tem o Gustavo Lima, o embaixador falando de amor no seu rádio. Desta vez o ponto G. O Aguinaldo oferece para sua esposa Raquel.

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Panda!

firme, hein? 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Vitor e Léo, chuva de bruxaria.

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1: Voltamos já. Programa do Juninho. Eita, Pitiringa, 4 e 2. Muita música, a melhor hora em seu rádio, 4 e 2. Programa do Juninho. Vamos que vamos, gente.
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Já estamos de volta em Tapetininga 4 e 6. Muita música tem a sua participação. E às 4 e 6 tem eles, Jorge e Matheus.

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0: agora já 4h19. Vamos que vamos, gente!
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5: Já estamos de volta em Itapetininga, 4h23. Tem muita música, tem a sua participação. Vamos juntos até as 5 da tarde. Vamos que vamos, né, gente? Deixa eu mandar um abraço especial aos amigos vizinha cidade de Angatuba, com rádio ligado, curtindo a programação. Por aqui, meu amigo Ângelo. Ângelo de Angatuba mandou até um áudio aqui. Deixa eu ver, tá por aqui. Chegando o Ângelo, cadê o Ângelo?
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5: De Angatuba, vamos lá.

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0: Voltamos já. Ainda bem, Tininga, 4h31. A melhor hora em seu rádio, 4h32. Vamos que vamos, gente.
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0: Já estamos de volta em Itapetininga, 4h36. Tem muita música, tem a sua participação e tem o Flashback Sertanejo.
1: No programa do Juninho, Flashback Sertanejo.

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Zezé de Camargo e Luciano, Muda de Vida.

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0: Voltamos já! Eita, Bitininga, 4h47. A melhor hora em seu rádio, 4h47. Vamos que vamos, gente!
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0: Já estamos de volta. Itapetininga 4h51. É muita música, tem a sua participação. Tem o Fred e o Fabrício. Te amar é o meu talento.

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0: 5 horas em ponto, ótima tarde para você, ouvinte Super Difusora, tudo bem com você? Tudo certo por aí? Por aqui tá tudo bem, ainda melhor sabendo da sua companhia aí do outro lado do rádio. Hoje é terça-feira, dia 18 de agosto de 2026. Neste momento, em Itapetininga, temperatura 28 graus e baixa umidade. Não esqueça de tomar água. A partir de agora você fica antenado, atualizado comigo, Antônio Rodrigo, aqui no Giro Super Difusora. Nós vamos dar um giro no que aconteceu ou está acontecendo na cidade, na região, no Brasil e no mundo. E lembrando sempre que a sua participação é muito bem-vinda aqui no Giro. Seja um repórter Giro Super Difusora. É só você mandar sua mensagem, seu áudio, seu texto para 996097213. 15996097213. Você que está pelas ruas da nossa cidade, da região, flagrou alguma obra, alguma intervenção, trânsito travado, enfim, manda para cá. Assim você me atualiza e atualiza também a grande audiência da Superdifusora FM. A gente já vai começar o giro sempre com oportunidade para você. Tem oportunidade chegando aí. Vamos falar também sobre esporte, vamos falar de notícias da região. Esse é o giro para você ficar bem antenado. Então aumenta o volume do rádio porque o giro está começando.
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0: A gente já começa aqui, eu começo aqui com uma oportunidade para você que trabalha na construção civil. É isso mesmo, você que é da área da construção civil, está procurando emprego e tem experiência na área, presta atenção nesta oportunidade que a Superdifusora vem trazer para você aqui. A construtora Alea está contratando. Tem vaga para ajudante de pedreiro, carpinteiro, encanador e eletricista. E se você tem disponibilidade para viajar, melhor ainda. A empresa oferece salário compatível com a função, premiações por metas, hospedagem em hotéis e refeições. As entrevistas acontecem já na próxima segunda-feira, dia 24, a 1h da tarde, no pátio de Itapetininga. Atenção! Na próxima segunda-feira, a 1h da tarde, no pátio de Itapetininga. Então, se essa oportunidade tem a ver com você, tem a ver com a sua área, separe seus documentos, prepare seu currículo e compareça ao pátio na segunda-feira, a 1h da tarde. É a construtora Alea contratando aí na área da construção civil. Lembrando que o PAT fica na rua Monsenhor Soares, número 251, no centro de Itapetininga. Mais uma oportunidade que a Superdifusora traz aqui para você. Antônio, não sou da área da construção civil, não tem problema. O PAT segue oferecendo outras oportunidades também para você que busca em outras áreas. Tem oportunidades para candidatos com experiência, sem experiência, jovem aprendiz e também vagas para trabalhar na região de Itapetininga. Entre os destaques que estão aqui, são 60 vagas para auxiliar de produção em fábrica de costura, 50 para auxiliar de produção na JBS, eu já falo sobre JBS para você já já, e também outras 50 para operador de telemarketing na Alma Viva. Para quem já tem experiência, há oportunidades para ajudante de obras, operador de caixa, açougueiro, assistente de açougue, pedreiro e também vendedor interno. Na região, aparecem ainda vagas para São Miguel Arcanjo, Alambari e Sarapuí. Se você tem interesse, é só ir ao PAT com RG, CPF, carteira de trabalho e comprovante de residência. O PAT funciona das 9 da manhã até as 5 da tarde, exceto em feriados. Vou repetir o endereço para você aqui. Rua Monsenhor Soares, número 251, no centro. Mas para essa oportunidade que a Alea trouxe aqui para a Superdifusora, neste caso, é só na segunda-feira, dia 24, à 1 da tarde. Superdifusora 5 e 5. E agora falando sobre a JBS, é que às terças e quintas, às 9 da manhã, às quartas e sextas, às 3 horas da tarde, você pode estar indo até a JBS atrás de uma oportunidade de emprego. A JBS fica na rodovia Raposo Tavares, quilômetro 176 e 800 metros, no bairro do Pinhal, próximo do acesso ao bairro Curuçá. Para quem está indo de Itapetininga para a JBS, sentido Angatuba, é só fazer o acesso ali, o retorno para o acesso ao bairro do Curuçá, e a sua direita então já estará na JBS. Antônio, eu vou amanhã, quarta-feira, às 15h, eu preciso de transporte público. Como que eu faço? Eu já separei para você os horários também. Para quem pode ir na quarta-feira, ó, o ônibus do Rechã, ele sai da rodoviária municipal em dois horários para você chegar a tempo lá, 11h30 da manhã e a 1h20 da tarde, certo? E no Mercado Municipal, o famoso Mercadão de Itapetininga, tem a linha para o Distrito do Tupi. Essa linha sai a 1h10 da tarde, com destino ao Distrito do Tupi. Tanto o Distrito do Tupi quanto o Distrito do Rechã, essas duas linhas passam em frente à JBS de Itapetininga. Superdifusora 5 e 6. E agora eu falo com você que é produtor rural e acompanha o agronegócio. Uma dica importante aqui para você. No dia 20 de agosto, quinta-feira, agora, das 8 da manhã até as 5 da tarde, acontece a segunda edição do Dia de Campo, a força que vem do agro, vai acontecer no Clube Caican, em Itapetininga. Será um dia de muito conhecimento, inovação, tecnologia, oportunidades e troca de experiências para quem vive o agro. E tem mais. Quem estiver presente e for produtor rural, ainda poderá participar do sorteio de um curso de drone. A participação é gratuita e para se inscrever é só acessar as redes sociais do Sindicato Rural de Itapetininga. Por lá você encontra o link para fazer a sua inscrição. É só acessar então no Instagram, @ Sindicato Rural de Itapetininga, tudo junto. Não deixe para a última hora, porque é quinta-feira agora, dia 20 de agosto, das 8 da manhã até as 5 da tarde, no Clube Caican, em Itapetininga. Superdifusora, 5 horas, 7 minutos. Bora começar então o giro na música.
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0: até às 7h15 da noite, também uma hora de duração. Para jovens de 12 a 17 anos, as aulas são às segundas e sextas, das 4h15 até às 5h15 da tarde. Também há jazz, com turmas às segundas e sextas, das 5h15 da tarde até às 6h15 da noite. Para crianças de 8 a 11 anos, e às terças e quintas, das 4h15 até às 5h15 da tarde, para a faixa de 11 a 14 anos. A dança contemporânea para jovens de 12 a 17 anos acontece às terças e sextas, das 7h15 às 8h15 da noite. Já a dança teatro, com expressão corporal, voltada para maiores de 18 anos, tem aulas às quintas-feiras, das 7h15 às 8h15 da noite. As inscrições devem ser feitas presencialmente até o dia 28 de agosto, na Secretaria do SESI Itapetininga, que fica na Avenida Padre Antônio Brunetti, número 1360, na Vila Rio Branco. As vagas são limitadas e dependem da disponibilidade de cada turma. Superdifusora, 5 horas 21 minutos. 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
0: E agora é hora de falar de futebol. Hoje começam os jogos de volta das oitavas de final das competições continentais, com destaque para a transmissão de São Paulo e Bolívar pela Copa Sul-Americana. E também tem novidades de Corinthians, Palmeiras e Santos. Quem traz as informações é Ednei Beltrame, aqui no Giro Superdifusora. Ednei, é com você. Boa tarde.
2: Muito boa tarde para você, Antônio Rodrigo. Muito boa tarde para você ligado no Giro Superdifusora. Começamos hoje, terça-feira, os jogos de volta das oitavas de final das competições continentais. Pela Copa Sul-Americana, a Superdifusora FM, através da Bandeirantes, transmite às 9h30 da noite, direto do Morumbis, São Paulo e Bolívar. Semana passada, na altitude de La Paz, a partida terminou empatada em 1-1. Portanto, hoje, quem vencer se classifica. Novo empate leva a decisão aos pênaltis. A narração será de Pedro Martelli, com comentários de Léo James e Leandro Guerreiro. Paulo do Vale, repórter Bandeirantes, tem mais informações, agora financeiras do Tricolor Paulista.
3: O São Paulo chegou a um acordo com a Ticketmaster para gerir os ingressos do clube em jogos no Morumbi, substituindo a Total Acesso. O acordo prevê uma antecipação de R$110 milhões, um empréstimo que será pago pelo clube em 5 anos, com taxa de juros a 1,99%, seguindo a CDI, com limite de repasse de R$1.800.000 por mês, independente da renda que o São Paulo tiver nesse mês. Ou seja, no mês bom, R$1.800.000. No mês sem jogos, no Morumbi, também R$1.800.000. A Ticketmaster também paga R$30 milhões ao São Paulo para gerir o camarote 29A. Lembrando que a Ticketmaster já presta serviço ao São Paulo através da Live Nation em shows no Morumbi. Então isso não vai mudar.

0: Outro ponto importante, a gestão do sócio-torcedor, hoje dividida em duas empresas, né? A FENG e a Total Acesso. Agora a Ticketmaster assume toda essa gestão do sócio-torcedor e também dos ingressos, tudo nas mãos de uma mesma empresa. Também vai pagar 6 milhões de reais ao São Paulo para a reforma do Museu do Morumbi. A taxa de administração ficará em 10% em cima do valor dos ingressos comercializados online e 8% do ingresso físico. O mesmo vale também para o sócio-torcedor. Ponto importante este é que o acordo já acertado entre as partes agora passa por votação no Conselho de Administração e no Conselho Deliberativo para a aprovação e aí sim ser colocado em prática nos próximos meses.
1: Para encerrar o nosso giro, mais um capítulo, talvez o capítulo final da renovação de Memphis Depay no Corinthians. Luiz Fabiani, repórter Bandeirantes, tem a informação.
2: Aqui no CT, Dr. Joaquim Grava, que na manhã dessa terça-feira, Memphis Depay treinou com os companheiros de Corinthians, de olho no duelo contra o Rosário Central na quinta-feira pela Copa Libertadores da América. O clube trabalha para finalizar a regularização do camisa 10 no boletim informativo diário, o BID da CBF, para que aí sim ele fique disponível para o técnico Fernando Diniz, que inclusive em entrevista coletiva realizada no último jogo do Timão confirmou o interesse em ter a presença de Memphis Depay contra o Rosário. Lembrando, jogo de ida 0-0, basta uma vitória simples para o Corinthians se assegurar entre os 8 melhores do continente. A vinda de volta do Memphis ao Corinthians foi sacramentada depois de reunião na noite de ontem do Conselho de Orientação, o CORE, vitória por 7-6 em votos pró-inovação e o presidente Osmar Stabile confirmou o acerto pouco depois. Portanto, Memphis está de volta ao Corinthians, a volta dos que não foram contrato até julho de 2028.
1: Além de Corinthians e Rosário Central, a Semana dos Grandes de São Paulo nas competições continentais tem ainda Cerro Porteño e Palmeiras e Macará e Santos. Por hoje é isso, Antônio Rodrigo e ouvinte, Ednei Beltrame falando de futebol aqui no Giro Super Difusora.
3: Valeu, Ednei Beltrame, muito obrigado aí por todas essas informações e a equipe da Bandeirantes ativa, participando também da programação. Porque futebol é com a Bandeirantes. 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E agora 5h27, bora para mais um giro na música.

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4: Super Difusora 5:38. E a Prefeitura de Sarapuí realiza hoje à noite, na Câmara Municipal, duas audiências públicas abertas à população. A primeira começa às 6:30 da noite, daqui a pouco, às 6:30 da noite, e vai discutir o fluxo de caminhões no centro e nos bairros da cidade, com a apresentação de informações sobre a circulação de veículos pesados e espaço para sugestões dos moradores. Logo depois, às 7 da noite, a Prefeitura recebe a população para ajudar na construção do planejamento do município para 2027. A proposta é ouvir ideias, prioridades e sugestões sobre a aplicação dos recursos públicos e as ações que devem ser priorizadas no próximo ano. Os dois encontros acontecem hoje na Câmara Municipal de Sarapuí e a participação é aberta a toda a comunidade. Superdifusora 5:39. E a Prefeitura de Angatuba realiza nesta quinta-feira, dia 20, depois de amanhã, a vacinação contra a raiva para cães e gatos na Vila Ribeiro, no campo da Vila Ribeiro. O atendimento será da 1:30 até às 3:30 da tarde. A vacinação precisa ser agendada pelo telefone 15-99604-1675. 15-99604-1675. Devem receber a vacina todos os cães e gatos a partir de 90 dias de vida com reforço anual. Para serem vacinados, os animais precisam estar saudáveis, sem pulgas e carrapatos e com o vermífugo em dia. Então, dia 20, quinta-feira agora, a Prefeitura de Angatuba realiza vacinação contra a raiva para cães e gatos na Vila Ribeiro. Superdifusora 5:40. Bora para mais um giro na música.

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1: Super Difusora 5:53. E o pedido de recuperação judicial da Casas Bahia, apresentado no domingo, colocou novamente esse tipo de processo no centro das atenções. A varejista busca renegociar cerca de 17 bilhões e 300 milhões de reais em dívidas e manter suas atividades enquanto tenta reorganizar a situação financeira. Mas afinal, o que significa uma empresa entrar em recuperação judicial? E o que muda, na prática, para a companhia e para quem tem dinheiro a receber? Quem explica é Emanuel Pessoa, advogado especialista em direito empresarial e colunista da Rádio Bandeirantes.
2: No Brasil, esse ano está batendo um recorde de recuperação judicial. Para quem é mais antigo, né? Eu sou dessa época, quando eu fiz faculdade de direito, era concordata, né? Ainda não tinha a recuperação judicial. Então, esse é um modelo judicial pelo qual a empresa ela ganha um fôlego para ela poder pagar as suas dívidas com um período de suspensão, no qual ela vai fazer uma renegociação com os credores, que normalmente vem com redução muito expressiva do valor, porque entra naquela que o credor precisa ver que tem um plano para a empresa voltar a ser viável, e aí ele vê, poxa, é melhor eu receber 50 centavos por cada real do que não receber nada. Mas se os credores não aceitam, porque não confiam na capacidade gerencial da empresa, eles rejeitam o plano e o juiz transforma o pedido de recuperação em falência. Então, as Casas Bahia estão num processo que seria, digamos assim, pré-falimentar.
1: E entre os principais credores da Casas Bahia estão instituições financeiras. A lista inclui, entre outros, Banco Digio, Banco do Brasil e Bradesco, com valores que somam bilhões de reais. Esse cenário aumenta a atenção do setor bancário para os impactos e para as condições que poderão ser apresentadas no plano de recuperação. Emanuel Pessoa explica agora por que um processo como esse também pode gerar ou não preocupação entre os bancos.
2: Quando o banco fala em preocupação, em dívidas, é óbvio, as dívidas das Casas Bahia são bilionárias, 17 bilhões de reais. Mas a perda de 17 bilhões de reais, que se a Casas Bahia desse perda integral, que não seria toda só para o sistema financeiro, tem muita parte que é fornecedor e governo, mas se desse a perda integral, fosse integral o sistema financeiro, 17 bilhões, é trocado diante da perda do Banco Master, que foi o espeto para o povo, com a ideia do fundo garantidor. Então, rigorosamente, os bancos reclamam porque eles não querem ter esse prejuízo na recuperação judicial. Mas banco não vai quebrar, não vai ter problema, vai afetar pouquíssimo o resultado final deles, ou vai afetar talvez 10, 15% da lucratividade dos bancos gerais no Brasil no ano, mas não vai acontecer. Nem quando as Americanas quebraram com 40 bilhões, os bancos que estavam com maior exposição ao risco sacado na época, que é aquele sistema de empréstimo que as Americanas usavam, tiveram prejuízo contábil no ano. Então não vai haver prejuízo contábil para os bancos, pode ter uma redução do lucro, mas nada que vá afetar significativamente. Não haverá uma vingancinha do povo brasileiro pela extorsão que é praticada nos bancos.
1: E o levantamento da Serasa Experian acende um alerta para o setor empresarial. O Brasil encerrou junho com mais de 9 milhões de empresas inadimplentes, o maior número já registrado na série histórica. A maior parte dos CNPJs negativados é de micro e pequenas empresas, justamente as mais afetadas por juros altos, crédito restrito e dificuldades no fluxo de caixa. Quem traz os detalhes desse cenário é a repórter Milena Abreu.
3: A inadimplência empresarial no Brasil atingiu o maior patamar da série histórica em junho, superando 9 milhões e 100 mil CNPJs negativados, num volume total de dívidas que beira 233 bilhões de reais. Em média, cada empresa inadimplente acumulou, ao fim do primeiro semestre deste ano, 7,3 contas em atraso, com dívida média de R$ 5.508,96 por CNPJ. Os dados, que são da Serasa Experian, mostram também que a maioria das empresas devedoras é de micro e pequeno porte. Juntas, elas somam 8 milhões e 600 mil CNPJs negativados. Isso se deve principalmente a um cenário econômico marcado por juros elevados, crédito mais restrito no mercado e desaceleração do ritmo de receita dos negócios. O levantamento revela ainda que a maior parte dos compromissos financeiros financeiros em atraso está concentrada no setor de serviços e no comércio, afetando negócios que recorrem a empréstimos e cartões para custear a própria operação e o capital de giro. Com a região sudeste liderando o total de empresas com contas vencidas, especialistas em economia destacam que a reorganização do fluxo de caixa e o controle rigoroso dos custos tornam-se estratégias essenciais para que os pequenos empresários consigam preservar a sustentabilidade das atividades no segundo semestre.
1: O Giro Superdifusora fica por aqui. Uma boa noite para você e até amanhã.
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1: Boa noite, queridos ouvintes desta Super Difusora FM. Entre os altos e baixos da vida, jamais abandone a sua fé. O seu sorriso é a sua essência. Que a paz do Altíssimo envolva seu descanso e renove suas forças. Durma com serenidade e acorde com esperança renovada. Esperança de um dia novo, produtivo, cheio de energia positiva e momentos de gratidão a Deus. A reflexão da palavra de hoje é tirada do Evangelho de Mateus, capítulo 19, versículos de 26 a 30. Ouçamos. Jesus disse então aos seus discípulos: em verdade vos declaro, é difícil para um rico entrar no reino dos céus. E eu vos repito, é mais fácil um camelo passar pelo fundo de uma agulha do que um rico entrar no reino de Deus. A estas palavras, seus discípulos, pasmados, perguntaram: quem poderá então salvar-se? Jesus olhou para eles e disse: aos homens isto é impossível, mas a Deus tudo é possível. Pedro, então, tomando a palavra, disse-lhe: eis que deixamos tudo para te seguir. Que haverá então para nós? Respondeu Jesus: em verdade, eu vos declaro, no dia da renovação do mundo, quando o Filho do Homem estiver sentado no trono da glória, vós que me haveis seguido, estareis sentados em 12 tronos para julgar as 12 tribos de Israel. E todo aquele que, por minha causa, deixar irmãos, irmãs, pai, mãe, mulher, filhos, terras e casa, receberá o cêntuplo e possuirá a vida eterna. Muitos dos primeiros serão os últimos, e muitos dos últimos serão os primeiros. Amigos ouvintes, ouçamos agora a reflexão pelo Padre Elcio Roberto.
2: Queridos irmãos e irmãs, sintonizados na Rádio Super Difusora, estamos aqui dia 18 de agosto, terça-feira. Deus aqui nos dá a graça de estarmos mais uma vez unidos na fé, unidos no amor, unidos na oração e também unidos na escuta da palavra de Deus. Deus que, por meio da sua palavra, continua falando ao nosso coração. E partilhando a palavra de hoje, trazemos a seguinte reflexão: mais um ensinamento sobre a riqueza, unido ao evangelho de ontem, do jovem rico. Hoje temos dois temas principais para refletir: o risco da riqueza e a recompensa dos que renunciam a ela. Na cultura judaica, retomada por algumas igrejas evangélicas, reina a teologia da prosperidade, ou seja, a riqueza é vista como sinal de bênção. Portanto, acumular riqueza significa ser muito abençoado por Deus. Jesus mostra que essa interpretação é errônea, pois Deus quer a misericórdia e o sacrifício, quer a solidariedade e o amor. Essa é a verdadeira bênção, que torna possível até mesmo um camelo passar pelo buraco de uma agulha. Os que renunciam à riqueza e dedicam-se a amar e servir ao próximo, esses serão recompensados, e diz-nos hoje a palavra de Deus, herdarão a vida eterna. Ou seja, queridos irmãos e irmãs, que Deus nos ajude, né? A termos aquilo que necessitamos ou necessário para nossas vidas. E podemos também partilhar com aqueles que precisam, enfim, entender que, de fato, a solidariedade é a grande riqueza. E o perigo não está em possuir bens, riquezas, mas muitas vezes deixar-se ser possuídas por elas. O perigo está quando não vemos nela um meio, mas sim o fim último de nossas vidas. Que Deus assim nos livre do apego aos bens, às riquezas e, sobretudo, ao dinheiro. Rezemos. O anjo do Senhor anunciou a Maria e ela concebeu do Espírito Santo. Ave Maria, cheia de graça, o Senhor é convosco. Bendita sois vós entre as mulheres. Bendito é o fruto do vosso ventre, Jesus. Santa Maria, Deus, rogai por nós, pecadores, agora e na hora de nossa morte. Amém. Eis aqui a serva do Senhor, faça-se em mim segundo a vossa palavra. Ave Maria, cheia de graça, o Senhor é convosco. Bendita sois vós entre as mulheres. Bendito é o fruto do vosso ventre, Jesus. Santa Maria, Mãe de Deus, rogai por nós, pecadores, agora e na hora de nossa morte. Amém. E o Verbo de Deus se fez carne e habitou entre nós. Ave Maria, cheia de graça, o Senhor é convosco. Bendita sois vós entre as mulheres. Bendito é o fruto do vosso ventre, Jesus. Santa Maria, Mãe de Deus, rogai por nós, pecadores, agora e na hora de nossa morte. Amém. Rogai por nós, Santa Mãe de Deus, para que sejamos dignos das promessas de Cristo. Oremos. Derramai, ó Deus, a vossa graça em nossos corações, para que, conhecendo pela mensagem do anjo a encarnação do vosso Filho, cheguemos por sua paixão e cruz à glória da ressurreição. Por Cristo nosso Senhor. Amém. E que desça sobre você a bênção do Deus Todo-Poderoso, Pai, Filho e Espírito Santo. Amém.
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4: Boa noite, tudo certo por aí? Aqui é Antônio Luiz e estamos juntos em mais um episódio do Cuidado Idoso. Hoje seguimos com reflexões sobre o velho que eu quero ser, com o Dr. Antônio Monteiro, médico especializado em medicina preventiva. No bate-papo com Juliana Fernandes, Dr. Monteiro nos incentiva a reconhecer nossos limites.
5: Primeiro é não querer resolver o problema do mundo. Isso é uma coisa. Eu tive isso em época mais nova. E um dia o professor falou isso para mim, eu nunca mais esqueci. Que ele falou assim: escuta, eu estava reclamando, eu estava no Emílio Ribas e estava, não sei quem estava trabalhando errado e vinha eu que tinha que fazer não sei o quê. Daí ele virou e falou: escuta, qual é a tua responsabilidade aqui? Eu lembro perfeitamente disso. A hora que ele falou, sabe quando você está falando uma pessoa esperando que ela diga não, você está certo? E ele falou: qual é a tua responsabilidade aqui? Eu fiquei meio assim. Falei: minha responsabilidade aqui é cuidar dos meus doentes, que eu estava fazendo especialidade, e atender bem os meus doentes. Pois é, por que você não experimenta fazer só o teu serviço? Daí eu até achei na época, puxa, mas que cara, eu quero fazer mais, não queira fazer mais do que você pode, que daí você vai fazer mal, vai se prejudicar e vai prejudicar as pessoas que estão atendendo. Tente ver o seu limite e tenha humildade nisso.
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1: Sete horas 33 minutos.
2: Pronto, para! Tá funcionando!
1: Para, João!
2: Era tá pra testar, tá? O teste.
1: Cara, mas não deixa nem eu abrir o programa direito
2: então
1: aqui.
2: Então abre pra gente.
1: Começa de novo aí.
2: Espera só um minutinho, vamos lá.
1: 7 horas 33 minutos. Boa noite a você que está na Bandeirantes nesta terça-feira. Coisa linda! Coisa hoje é terça linda.
2: Terça-feira. Bom, pro Denis talvez que é do Denisão.
1: Hoje batizado. É terça. Hoje é terça na ainda.
2: Não, foi no jogo. Ele foi no jogo.
1: Peraí, começa de novo. Começa de novo. Hoje é terça.
2: 3, 2, 1, vai.
1: 7 horas 33 minutos. Boa noite a você que está na Bandeirantes nesta terça-feira. O Esporte em Debate está no ar. Vamos juntos até as 9 da noite com muita análise, muita opinião, muito debate para todos vocês aqui com o nosso timaço já prontinho a postos. Hoje é pré-jogo de São Paulo na Sul-Americana. Ê, beleza, hein? Noites de Sul-Americana pro Tricolor. É sensacional. Já já tem Bolívar em São Paulo. Pedro Martelli vai transmitir na Bandeirantes para todo o Brasil. Bola rola às 9h30 da noite aqui do ladinho, aqui no Morumbi. E já já nós vamos para lá com o Paulo do Vale trazendo as primeiras informações, os primeiros destaques do São Paulo, do Bolívar e de todo o ambiente, do clima, do estádio. Será que teremos casa cheia hoje? Será que o São Paulino vai abraçar o time, empurrando a equipe rumo às quartas de final da Sul-Americana? Já já vamos entender isso tudo com ele, Paulo do Vale. Mas agora comigo estão Leandro Quezada, João Paulo Capelanes.
3: Presente.
1: Alexandre Pretzel. Isso. E Michel Lopes, não podemos
3: nos
1: esquecer
3: ídolo,
1: de Michel Lopes, e Lucas Bueno.
2: Cadê o Denis?
1: Nosso time aqui.
3: Foi no jogo, acho.
2: Não, eu vi, não foi batizado, no jogo. Não, tava com a camisa do Tricolor e uma bandeira enrolada no...
4: Ele não iria ao jogo.
2: Não, ia.
3: Aliás, fala
1: ele falou que não vai mais ao jogo.
2: Ele falou que hoje ele abriu o precedente.
1: Ele falou que não vai mais ao jogo.
2: Eu tô falando, eu vi ele sair aqui do grupo, aqui da sede pra ir pra lá. Tô falando pra vocês.
1: Enrolado na bandeira?
2: Enrolado na bandeira.
4: No duro?
2: É. Camisa dele do Raí. De 92.
3: Rapaz. Aliás, eu fui no quarto de banho recentemente.
2: Aonde? Quarto de banho?
1: Quarto de banho. É bem europeu isso aí.
3: Não, esse é um termo antigo de
2: na
3: banheiro.
2: Na Áustria é assim, é quarto de banho.
3: É, exatamente.
1: É. E Lisboa termo, é assim.
3: Termo politicamente é correto.
2: O homem europeu, pô.
3: Não, isso aí depois tu mostra.
2: Como é que é? Como é que é?
3: Ônibus na Colômbia.
1: Micro-ônibus.
2: Não sei, né?
3: Mas só na Colômbia. Só pra eu contar, e assim que eu fui no quarto de banho, ouvi um barulhão de foguetório. São Paulo chegando.
2: Chegando.
3: A torcida e ecoando aqui na Band o barulhão da chegada do ônibus do São Paulo com a festa da torcida uniformizada.
2: Que é mais rica do que o clube.
4: Não, né? O ônibus já chegou. Passou na frente do meu carro.
3: Já
4: inclusive.
3: Passou, tô falando.
4: É mesmo? Pô,
3: não tá acreditando. Mas claro, olha o trânsito pra chegar no Morumbi.
1: 7h36, o jogo daqui duas horas.
3: O que mais me preocupa é tu não acreditar na minha informação. Isso é o que mais me preocupa.
1: Eu tô dizendo, mas já chegaram 7h36.
3: Se não chegar, não tem jogo também, né, irmão? Também tem isso, né?
1: Isso aqui é ansiedade pra jogar, hein? Duas horas antes.
2: O Bolívar chegou?
1: Ah, bom.
2: Se o Bolívar não chegar, não
3: tem jogo. Falar em Bolívar, que tem gol, hein? Ascacíbar, Recoleta 0, Boca 1. O Boca tá passando e vai pegar São Paulo ou Bolívar.
2: É.
3: Pô, que jogar seria São Paulo e Boca.
1: Nossa, vou torcer muito, jogaços, muito por esse jogo. São Paulo e Boca.
3: Boca está se classificando. 4-1 no agregado.
1: Demais. Tomara,
2: ó. Boca é fraco.
1: Vamos, São Paulo. Vamos, São Paulo. Vamos encarar o Boca. Vai ser sensacional, hein? Que jogo, hein?
3: Ah, não dá, viu? Não dá, agora, viu? Não abre caminhos.
4: O Capriotti, você vê como ele é uma figura irônica, né? Ele tá torcendo pra São Paulo e Boca se enfrentarem, que aí o lead dele vai ser o seguinte. Frente a frente, o Boca contra o Meia Boca. Não tenho dúvida. Tô errado,
2: nossa,
4: não?
2: Nossa.
1: É?
2: Aí,
3: já foi melhor que isso,
4: velho. Não, mas é o que ele vai falar.
1: Com o que eu lido aqui diariamente. Vocês sentem com o que eu lido aqui. Tá, vocês vão dizer, não, é culpa sua. Não, culpa minha não, é culpa dele. Que não tem o que fazer e fica pensando nessas bobagens o tempo
4: todo.
1: Tenho
4: 4 destaques hoje pro programa, tá? 4.
1: O Quezada pode dar boa noite, pelo menos?
2: Pode,
1: o senhor permite
2: deve.
1: Que ele dê pelo
2: boa
1: menos
2: noite, boa noite. Boa
1: ele
2: noite.
1: Tá circunspecto aqui ao lado.
2: Tô aqui.
1: E eu tô preocupado.
2: Ainda bem que eu não ganho pelo que eu falo, hein? Meu salário ia ser pequeno. Mas olha, Rivadavia e Fluminense estão jogando bem. Tá legal? Não, ele já foi, ele não tá aqui.
4: Não, é pra você que
2: não. Não, mas eu tô aqui. Ah, tá. É, empataram por 0x0.
3: Amarelo pro Canobi, tá dando briga lá.
2: É.
3: Amarelo pro Canobi.
2: 0x0 no primeiro jogo, 0x0 agora. Eu tava vendo aqui, qual é a chance do Mirassol contra a LDU lá, hein? Lá
3: pequena.
4: Em... Ah, eu não acho
3: existe, tão pequena assim. Existe, mas acho que é pequena.
2: Vocês imaginaram, se o Palmeiras não passar...
3: Mirassol
2: e o Mirassol passa, pode ser Mirassol e Cerro.
3: Mirassol numa semifinal.
4: Mirassol na semifinal da Libertadores.
2: E o Fluminense pode parar aqui, vocês concordam que tem um risco?
3: Claro que tem.
2: E aí quem passar desse jogo pega o Coquimbo e Platense. Esse lado tá uma...
4: Tá uma teta.
3: O Platense perdeu lá e ganhou aqui no Corinthians.
2: É, né? É verdade.
3: Fez o inverso.
4: Exatamente.
2: Ou seja...
4: E esse time aí, o Independiente Rivadavia, foi líder do grupo do Fluminense.
2: Sim.
4: E arrancou o empate no Maracanã. Então sim, é favorito para classificar já.
3: E esse centroavante tá aí, o Arce, o Inter queria. Não conseguiu contratar. Sim. Tá contratando o Paraguai Sanabria, que é um jogador fraco.
2: O que eu queria dizer é que a outra banda é mais difícil, né? Porque
4: muito
2: ela
4: mais,
2: tem Cruzeiro e Flamengo, que a gente vai fazer amanhã.
4: Muito mais.
2: Tem o Corinthians se passar contra o Rosário, mesmo que o Rosário siga.
3: Estudiantes e Católica, são times parelhos. Né?
2: E Tolima e Del Valle, que são times que já arrebentaram com brasileiros
3: e na competição. E hoje é o primeiro jogo por causa do adiamento do terremoto. Exato, né? Então, o River Plate e Santa Fé
2: jogam hoje. Na outra terça-feira faz a volta.
3: Isso, né? Pela Sul-Americana. E Del Valle e Tolima abrem hoje também as oitavas da Libertadores.
4: Exatamente.
1: Olha só, deixa eu mandar um abraço aqui a Cristiano Panvec. Que está na redação, nos acompanhando como em todas
3: defensor
1: as noites.
3: Defensor do Dorival, do Zubeldia.
4: Que o Panvec, ontem eu estive aqui por volta da 1h30 da madrugada.
2: Volta
4: encontrei
2: casares,
4: Cristiano Panvec com uns shortinhos curtos na altura da meia coxa, uma regata e um tênis como se ele tivesse voltado do campo de futebol. Encontrei esta figura. Aí eu falei, mas por que você está vestido assim? Não, porque eu vou sair e vou treinar. O cara foi treinar 2 horas da manhã com esta indumentária. E eu vi... com os meus próprios olhos, Panvec, 1h30 da manhã vestido assim.
1: Mas é melhor treinar 1h30 da manhã do que não treinar. Então, agora, parabéns a Cristiano Panvec.
4: Mas não precisa dessa indumentária, né?
2: Que revelação, no mínimo, estranha. Não do Panvec. Mas o que você tá
4: fazendo? Meia coxa, não do Panvec. Uma regatinha e um tênis como se ele fosse jogar um futsal.
2: Não do Panvec. O que você tava fazendo 2 da manhã aqui?
4: Eu vim resolver uns pepinos aí.
1: O Cris tá lembrando aqui que se o São Paulo e o Boca passarem... pode ser o primeiro encontro do Calleri com esse time dele.
4: Bem lembrado.
1: É, pode ser a primeira vez que Calleri enfrentará
2: sua ex-equipe
1: Boca. Não, seria quartas de final legal.
2: Um dia que
1: quartas de final muito legal.
3: O Boca já passou. Agora depende do São Paulo.
4: São Paulo vai passar.
3: O time do Bolívar é fraco.
4: Fraco.
3: É fraco.
1: A altitude é fraco.
4: Mas vem cá.
1: É o grande jogador
4: do Bolívar. O São Paulo só não venceu por uns 3-4 porque perdeu uns 2-3 gols na cara do goleiro.
3: Mas perdeu o de tomar também.
4: Não, verdade. Mas assim, o São Paulo pra mim é muito mais time, sabe? No Morumbi, com toda a energia.
3: O Grêmio é mais time que o Bolívar?
4: É, foi eliminado pelo Bolívar, né? Mas posso falar? Eu acho que o time do Grêmio é fraco, viu?
3: Ele
4: tá lutando contra o rebaixamento.
2: Os caras do Bolívar vão respirar mais hoje, você não acha?
4: Quem?
2: Os caras do Bolívar vão respirar mais hoje, né?
4: Ah, eu acho que esses caras aí que jogam na altitude... também é uma opinião polêmica, né? A gente já debateu muito sobre isso aqui. Eu acho que esses jogos na altitude deveriam ser repensados pela Comebol. Fantástico o mundo de João Paulo Capelanes, nunca vai acontecer, eu sei, mas... Né? Não, mas realmente,
2: não
4: aí os caras descem...
2: Você?
4: Aí eu tenho, mas aí os caras descem ao nível do mar e aí eles não jogam nada. Então o São Paulo hoje vai desfilar contra o Bolívar no Morumbi. Tenho certeza.
1: Deixa eu lembrar aqui... Então, é um assunto completamente fora do futebol, mas só para lembrar e mandar... um abraço aqui às famílias de Glória Menezes e Laura Cardoso.
3: Sim.
1: Duas gigantes da dramaturgia brasileira. Duas atrizes espetaculares, fantásticas, que infelizmente nos deixaram. A Laura Cardoso no final da noite de ontem e a Glória Menezes hoje no Rio de Janeiro. Ontem a Laura Cardoso em casa aqui em São Paulo e a Glória Menezes em casa no Rio de Janeiro. As famílias, as nossas condolências... O Brasil perde demais duas atrizes espetaculares. Eu assisti muita coisa delas, assisti Glória Menezes no teatro. Olha, uma perda gigante para a dramaturgia brasileira e para a cultura, para a arte do Brasil, que perde duas grandes referências na arte e naquilo que elas representaram para o teatro, para o cinema, para a televisão. Laura Cardoso, inclusive, com passagens aqui pela Bandeirantes. Então, nossos sentimentos e que sejam aí momentos de muita tranquilidade para as famílias. Deixaram um legado maravilhoso.
3: Você é de Pelotas agora, Menezes. É gaúcha de Pelotas.
1: É gaúcha? Eu não sabia, não.
3: Gaúcha de Pelotas, exatamente. Então, Tarcísio Meira faleceu de Covid Eu acho que foi em 2020, acho que foi. Que é. Foi um grande ator também, né?
1: Nossa,
3: e
1: tá
3: eles louco. Se conheceram
1: grande casal,
3: jovens,
1: não é?
3: Grande casal, se conheceram grande jovens. Casal, e o filho deles, que é o Tarcísio Filho, né?
1: Tarcizinho.
3: É, o Tarcizinho, ele fez aquela série O Tempo e o Vento, né? Onde eu acho que ele foi o Capitão Rodrigo. Não, o Capitão Rodrigo foi o Tarcísio Meira. Foi o Capitão Rodrigo, é, naquela série espetacular. É. E o Tarcizinho fez algum cara da Revolução Farroupilha também, algum personagem.
1: Né? Eu não me lembro uma peça de teatro que eu assisti com a Glória Menezes e o Tarcísio Meira no Teatro FAAP. Já tem muitos anos. Mas olha, eu estava à porta do teatro quando ela chegou. Mas ela chegou sozinha, não estava com o Tarcísio. Mas quando ela chegou, parou assim, tamanha a luminosidade, né? Aquela energia. Sim. Da Glória Menezes. Ela passou desfilando. E cumprimentando as pessoas que estavam ali à porta do teatro. Uma cena que eu nunca me esqueci. A elegância dela, né? Uma pessoa de uma elegância impressionante. Então, uma perda aí muito grande para a cultura brasileira.
4: Tem um destaque. Bem, só para falar que eu
1: você
4: queria...
1: Você falou que eram quatro?
4: É, são quatro. Não, eu quero só fazer, na verdade, uma pontuação.
1: Então.
4: Não, é uma pontuação importante, porque o nosso digital está muito forte. E o Esporte Debate é um programa que ele é ouvido por muita gente, ao vivo ou até depois com a galera que puxa no YouTube. E eu tive o privilégio de conversar com o Alex Cabeção hoje, que é um monstro. E eu sempre faço questão de citá-lo aqui, porque eu acho que ele é uma grande referência. E eu acho que ele tem um potencial gigantesco para ser um grande treinador no futebol brasileiro. Gostaria dele no Atlético Paranaense um dia. Mas acho que vai ser difícil porque é ídolo
3: do Coxa.
4: O time
3: dele ganhou do América, 3-1
4: pois
3: pela
4: é.
3: Série B. Fora de casa.
4: E eu quero só deixar bem claro aqui, eu dei a seguinte opinião ontem, tá? Porque às vezes fica meio dúbio no ar. Eu dei a opinião que muito do que se faz no futebol brasileiro copia-se da Europa o que há de ruim lá. Essa é uma opinião minha, pessoal, minha, para deixar bem claro. E em relação ao Alex, eu quero ressaltar aqui que o Alex chegou em duas finais de categoria de base quando comandava o São Paulo, não ganhou, mas tinha carta branca pelo Muricy Ramalho para revelar jogadores. Infelizmente, ele conseguiu, por um lado, bom, revelar 15 atletas para o time profissional, não conquistou títulos e saiu e foi buscar o seu espaço no profissional. Então, só para poder deixar bem claro, um abraço para o Muricy, para o Alex, para toda a galera e, consequentemente, também debatemos muito sobre categoria de base e faço questão de continuar falando que se o problema do futebol brasileiro no âmbito profissional não está bacana, passa muito pela questão da base. Então, um abraço para toda a galera aí que entrou em contato comigo.
3: Eu fui repórter num jogo do Sub-20 do São Paulo, no Paulista Sub-20.
4: Eu narrei esses jogos aí
3: de Sub-20. E eu fui lá no CT de Cotia, fui, né, e o Alex era o treinador. Depois do jogo eu conversei com ele. Aí eu perguntei qual era a principal dificuldade naquele momento. Vocês lembram do Marquinhos que foi pro Arsenal?
4: Sim.
3: Tá no Cruzeiro.
4: Lembro,
3: hoje?
4: Lembro, era aqui do Jardim Colombo, aqui
3: aí
4: pertinho.
3: Aí ele chegou pra mim e disse assim: ó, olha, a dificuldade que eu tô enfrentando neste momento é que os meninos viram o Marquinhos ir para o Arsenal, né? E eles pensam que todos eles vão conseguir a mesma coisa. É. Então o Marquinhos no Arsenal virou, certo, a ideia do time para que aquela molecada tentasse repetir o jogador.
4: Virou referência, né?
3: Mas que não dá. É um entre 30, 50,
4: 100. E bateu 100, e voltou, né?
3: Bateu e voltou. É. Então foi sabe, um momento difícil para ele administrar. Ainda que o São Paulo tivesse ganho o seu jogo. Me lembro, ganhou do Bragantino, acho, do Novo Horizonte, alguma coisa assim. E aí ele estava nessa dificuldade, porque todo mundo vendo o menino ir para o Arsenal, eu também tenho que ir para o Arsenal. Como é que fica daí? E não é assim que funciona.
1: Agora, que saudade desses times, né, do São Paulo, do Corinthians, mesmo do Santos, que revelavam craques, né, revelavam um grande jogador. Há quanto tempo o São Paulo não revela um grande jogador?
4: Qual foi o último?
1: Então, qual foi
4: crack,
1: o último?
3: Grande jogador?
4: Talvez...
1: Craque. Craque do São Paulo.
4: Eu acho que
1: crack
4: é muito forte.
1: Faz muito
4: os
1: tempo.
4: Dois melhores, os últimos, nós temos Anthony e David Neres.
3: O Lucas Moura foi superior a ele.
4: Não. Mas o Lucas Moura lá atrás, irmão.
1: Não, não, não.
4: Mas
1: Kaká
4: foi o Lucas Moura lá atrás,
1: jogadores comuns.
4: Não, mas gente, tô falando...
1: Comuns.
4: Mas Kaká. Mas não.
1: Kaká. Craque sim foi o Kaká.
2: Kaká, dos anos 2000 pra cá, Kaká. Kaká foi o maior jogador revelado pelo São Paulo nesse século.
3: Sim.
4: Não, isso sim.
2: Não, isso sim não, é só isso.
4: Não, será?
2: Porque o Lucas Moura tá abaixo do Kaká.
1: Você pega... Tá, sim. Mas
3: é o segundo, talvez.
1: Pega, por exemplo, nos anos 80, anos 90... O São Paulo tinha jogador... O Expressinho do São Paulo era todo formado no clube... O Corinthians, quantos jogadores espetaculares revelou?
4: O Terrão.
1: Não revela mais.
3: Sim.
1: O Santos. O Santos ainda de vez em quando, não é? Ainda
4: faz tempo que não cai um raio lá, hein?
1: Faz tempo.
4: O último foi o
1: faz
4: Rodrigo.
1: Faz tempo. Então, eu quando ouço vocês falando de categoria de base, me dá uma saudade danada, porque, por exemplo, o Guarani. Gente, nossa, o Guarani revelou tantos craques.
4: Aí apelou.
1: Tantos craques. E a pergunta que fica é: por que é que os clubes não fazem mais isso?
3: A lei acabou.
1: Porque terceirizaram para os empresários.
3: Porque a lei acabou.
1: Os empresários acabaram. É. Mas o Flamengo, o Palmeiras, eles mostram que é. O Palmeiras, principal. Hoje o Palmeiras é o grande formador do futebol brasileiro.
3: Me aponta jogadores, aí, né? Me aponta jogadores num grupo de 30 no sub-20 que os clubes têm 100% dos direitos.
4: Não há. Não,
2: mas tem outro dizendo, negócio.
4: Não tem como.
3: É isso que eu estou dizendo, entendeu? Antigamente o jogador era a base, ele queria ficar no clube, porque ele sabia que ele seria revelado naquele clube, teria uma identidade com aquele clube, certo? E tentaria fazer carreira naquele clube, perfeito? Hoje não. Hoje o jogador não é do clube, ele é fatiado, perfeito?
1: Sim.
3: E a primeira, qual é o primeiro objetivo dele? Não é ir pro profissional. Não, é ir embora.
4: Barcelona,
3: embora. É ir pra Europa. É ir pra Europa.
2: O primeiro nível. Mas eu acho que é isso e mais uma outra coisa que a gente discutiu aqui. Quando o futebol brasileiro abre a possibilidade, com a anuência dos clubes, com a ajuda da CBF, de liberar a escalação de 9 estrangeiros, podem escalar 9,
3: né? Eu também acho, eu estou concordando.
2: Aí você praticamente acaba com o futebol. Se ainda estivéssemos falando 10 jogadores colombianos, os melhores atuando aqui, bacana. Os 10 melhores argentinos, com Messi inclusive, bacana. Os 10 melhores uruguaios, com Valverde sendo um deles, bacana. Só que o que vem para cá é o que a Europa não consome. Aí é o que vocês falaram, a gente também já não tem mais um Guarani, uma Ponte Preta, o interior de São Paulo portuguesa, já não revela mais. A Portuguesa, os times do Rio menores.
3: América que... Mineiro está quebrado agora.
2: Ameriquim, né? América Mineiro, né? Os times do Nordeste que já saíram de cena. Então, você junta as duas coisas, aí a gente vai chegar à triste conclusão que... Aí, outra coisa, trouxemos um monte de gente para vir de fora para cá para comandar o time, os times, com uma outra ideia de futebol. Deixamos o que a gente tinha de melhor, que era o drible, o improviso de lado. Ah, na seleção, eu defendi...
4: Robotizamos.
2: Eu defendi o Ancelotti e eu, sinceramente, acho que foi uma das maiores burradas que eu fiz na minha vida. Ele pode queimar minha língua. Só que o trabalho que ele fez na seleção brasileira...
3: Patético.
2: Tirando aquilo que a gente tinha de melhor, que era o ataque...
4: Absurdo.
2: Eu vou falar do Rayan até o resto da minha vida. É um absurdo, cara. É um absurdo.
4: Mas é o que acontece na Europa, Capri. Só um dado para poder fechar. O Rayan, ele foi mais... Sim, o Rayan, ele foi mais cobrado pelo... É duro. Ué, você tá vendo, Preto? Depois, quando sou eu, você fala. Mas quando são eles, aí
2: você fica quieto. Mas o Preto, você não vai falar nada porque ele concorda que você faz a graça.
4: Eu vou dar um dado aqui. Eu vou dar um dado, uma estatística, uma informação, um número. O Ancelotti, o que ele mais cobrou do Rayan foi o quê?
2: Marcação.
4: Marcação. Não de gols. Marcação adversário.
2: Marcação,
4: O Abel Ferreira, que é tido por muitos como o treinador a ser pesquisado, estudado, embasado, referência, ele tem na figura do Arias... que na época do Fluminense era o líder de assistências do futebol do Brasil, pelo menos o top 3, um dos líderes de desarmes do Palmeiras. Então o futebol brasileiro, os caras estão pegando o melhor daquilo que o jogador pode entregar no aspecto de drible, de ofensividade, de improviso,
2: e estão
4: robotizando os caras, velho.
2: Ele quer transformar o Arias no novo Zé Rafael.
4: Não dá, velho.
3: Não dá. Ontem,
1: 7h51.
3: Me dá só uma sublinhada. Inter e Remo
1: pro Morumbi.
3: Eu sei, mas uma sublinhada. Inter e Remo ontem, certo? O cara que enterrou o time chama-se Alejandro, centroavante, junto com o goleiro.
2: Tá meio acima do peso, né?
3: Mas, assim,
4: ele fez a falta, ele desviou e matou o goleiro.
3: Olha só o que é uma gestão de futebol. A seleção sub-17 está na preparação para o Mundial, certo?
4: Aí tem um jogador do Inter lá.
3: O João Bezerra, centroavante, que é muito bom. Ao invés de estar ontem à disposição para um jogo decisivo para o Inter... No Campeonato Brasileiro, onde ele estava? Treinando.
4: Você acha que ele queria estar onde?
3: Treinando. Não interessa.
4: Não, ele como é do interessa? Você acha que ele queria estar onde?
3: Ele é do Inter. E aí o Inter
4: depende... A CBF bate na porta do Inter, o Inter cede.
3: O Inter depende do Alejandro e o menino que é muito melhor que ele está lá para ser negociado, para treinar e ser negociado. Aliás, ontem, enquanto... ontem teve um vídeo em Sapucaia do Sul, que é onde tem um zoológico em Sapucaia, que é na Grande Porto Alegre, né? E aí daqui a pouco tinha a imagem do jogo do Inter assim, ó.
1: É girafa.
3: E todo mundo que tava no zoológico começou a ver uma movimentação forte da jaula dos jacarés. Que eles ficaram se movimentando, sabe por quê? bem na hora que saiu o gol do Remo. Nossa. Com o goleiro sem chegar na bola. Então eles viram uma imagem parecida com eles e ficaram assim, ó, certo?
2: Que corneta,
3: repercutiu, hein? Demais isso. É um vídeo que está sendo registrado no zoológico de Sapucaia do Sul, velho.
1: Tá bom. Atenção, sobe o hino do São Paulo aí, João Paulo Capelanes, porque chegou a hora. Vamos ao Morumbi. Alô, Cícero Pompeu de Toledo. Grande nome da história são paulina e que cede o nome ao estádio do Morumbi, ao estádio que é casa do São Paulo, casa do torcedor são paulino e que daqui a pouquinho vai receber esse jogo aí importantíssimo, definição do classificado para as quartas de final da Copa Sul-Americana. Pedro Martelli transmite o jogo às 9:30 da noite. O Paulo do Vale vem agora com as informações do São Paulo. Fala aí, PDV, boa noite!
5: Para todo mundo ligado no Esporte Debate, para os amigos da mesa. Pois é, o São Paulo chegou por aqui há cerca de 20, 30 minutos com uma grande festa de novo por parte do torcedor, hein? O torcedor engajou mesmo depois do tropeço em casa no último sábado contra o Coritiba, mesmo sabendo que o Campeonato Brasileiro neste momento do ano é mais importante, porque o São Paulo se vê sim ameaçado pelo rebaixamento, mas entende que é preciso apoiar o time, entende que a Sul-Americana é um caminho, né? Quem sabe de uma conquista, de uma retomada, pode levar o São Paulo a Libertadores no ano que vem mesmo, claro que a prioridade seja a permanência na Série A. Portanto, mais de 40 mil ingressos vendidos por aqui de forma antecipada. E o clima também ajudou, né? Hoje voltou a fazer calor de fato aqui na cidade de São Paulo, ó. Neste momento, termômetro marcando 24 graus, uma noite bastante agradável aqui na região do Morumbi, então a expectativa de um ótimo público. Agora há pouco eu percebi movimentação aqui no gramado, alguns jogadores de forma isolada vieram aqui. O primeiro, Sabino, veio sozinho, com fone, ficou olhando aqui a dimensão do estádio, depois o Marcos Antônio, o Domingos Duarte, que tá chegando agora, né, vai pro terceiro jogo dele e já tá com moral. A torcida do São Paulo tá confiando demais pelo que viu do Domingos Duarte nos dois jogos. Então essa foi a primeira movimentação no gramado aqui no Morumbi, com os portões já abertos. O torcedor vai entrando aqui no gigante Cícero Pompeu de Toledo, amigos.
1: Muito bom, muito bom. Aí tem uma previsão de time aí, PDV, pelo que você andou sentindo aí, qual que é a equipe que o Dorival deve mandar a campo depois da rodada do fim de semana do Brasileiro? O que é que deve acontecer com a escalação do São Paulo aí, PDV?
5: Vamos lá, Capri, ó, é um time parecido com o que o Dorival levou a campo no último sábado, mas com algumas mudanças pontuais, estou imaginando. Rafael no gol, Lucas Ramon na lateral direita, defesa de novo com Arboleda e Domingos Duarte, e acho que ele pode voltar com o Iago, né? O Iago foi titular contra o Bolívar na semana passada na altitude, acho que deu um bom cartão de visitas aí pra torcida do São Paulo, mas no final de semana o Wendel retomou a titularidade, mas foi muito mal, né? Então eu acho que o Iago deve ganhar uma oportunidade daqui a pouco no time do Dorival Júnior. Meio de campo com Pablo Maia, Nilton e Marcos Antônio. O Arthur tá novamente à disposição, então acho que ele volta a ser titular, entrou no segundo tempo contra a equipe do Coritiba, aí o Vitor Sá sai do time e aí ele formaria um trio de ataque com Caleri e Luciano. Dependendo da situação do Bobadilha, né? O Bobadilha ficou fora do jogo de sábado com dores no joelho. Vamos ver essa avaliação do Departamento Médico do São Paulo com relação ao retorno do paraguaio. Caso fique novamente à disposição, pode entrar no meio-campo na vaga do Nilton por aqui, viu, Capri?
1: Boa, valeu, PDV. Daqui a pouquinho, então, assim que tiver as definições aí, ou qualquer informação, pode chamar aí. Eu já volto com você na sequência. Vamos, então, às 7h56 falar do fim da novela, porque acabou, né? Meu Deus do céu!
4: Nossa, o Quesada até o final do ano vai chorar em posição fetal.
1: Não, eu não aguentava mais a novela Memphis.
3: Uma novela chata,
1: hein? Ah, tá louco! Nossa, chata demais.
3: Chata demais.
1: Acabou.
3: Chata
1: demais. Felizmente acabou.
4: Final feliz ou triste?
3: Ah, não sei. Ah,
4: veremos lá na frente, né?
3: Não, vai depender do desempenho dele.
1: Aliás, quinta-feira acho que ele já vai estar lá, hein? Já
4: não,
1: vai,
4: tem que estar.
1: Já.
4: Ele pouca com 5 gente... quilos a mais, uma perna a menos sem joelho, tem que jogar, velho.
3: Mas pouca gente falou do seguinte fato: a Holanda caiu fora no dia 29 de junho, perfeito? Ele tinha contrato até o dia 31 de julho. Por que que ele não veio pra cá?
1: Tava de férias.
3: Que férias o quê?
4: Tava sem contrato, irmão. Tava sem contrato.
3: Contrato é de 31 de julho.
2: Contrato terminava em julho.
4: Acabou em julho.
2: Então, julho. Mas em junho?
3: Junho. A Holanda caiu fora dia 29 de junho, um mês antes. Tá, e por que que ele não veio pra cá? Que férias
2: não, não
3: o quê?
2: Não, não era
3: vocês estão de brincadeira, quer minimizando dizer, férias. Férias.
2: Não, mas não era um mês de férias.
1: Você quer dar férias pro jogador?
3: Não acredita nisso aí.
4: Se você for patrão de alguém no dia, eu tô preocupado.
3: Você não quer dar férias? Vocês dois não
4: acreditam. Pela consolidação da
2: série. Ele já teve férias no início do ano.
3: Vocês dois não acreditam nessa papagaiada.
1: O senhor é contra Getúlio
2: Vargas. O Prestes tá certo.
1: O senhor é contra Getúlio Vargas.
2: Não, não, o Prestes tá certo.
3: Tinha que estar aqui.
2: Tá, o Pretzel tá certo.
1: Todo mundo gosta do Getúlio Vargas.
2: O Pretzel tá absolutamente certo.
1: Então,
2: vocês, nós todos temos quantos dias de férias 30. Aqui, né? 30, então.
4: Isso.
2: Eu já peguei meus 15, tenho mais 15.
4: Isso, e aí? O Memphis não pode
2: ter. Eu não posso ter 45.
4: É isso. Mas quem falou que o Memphis tem 45?
2: Bom, o Memphis já teve no início do ano, mas ele vai ter mais um mês.
4: Para, faz as contas.
2: E outra, o salário.
4: Não, salário é outra coisa, nada a ver.
2: Vai ser pago de qualquer maneira.
4: Gente, mas independente de quanto cada um ganha, férias são férias e ponto final.
2: Sim, mas férias a mais
4: através
2: não.
4: Da CLT, consolidação
2: não, não, não, não, não, você tá falando outra coisa.
4: Não, é a mesma coisa.
2: Férias a mais
4: quando
2: não.
4: Quando você não tá indo no caminho, eu tô falando outra coisa.
2: Por que você tá tirando isso?
4: Férias? 10 pega dias. Os dias aí, pega 10, os dias 10, aí.
1: 15 dias.
4: Pega os dias aí.
2: 15 dias, mais os 15 e 30.
4: Isso, 30.
2: O que ele ia fazer?
4: Por que ele pegou um mês, então?
1: O que você queria que ele fizesse o quê lá no Corinthians?
3: Olha aqui, tu tá defendendo a ausência dele, não tem nada pra fazer.
1: Eu quero que o senhor me diga o que ele tinha que fazer.
3: Trabalhar fisicamente, trabalhar.
1: Ele trabalhou lá.
3: Olha aí,
1: que vai jogar depois de amanhã.
3: Coordenador,
1: vai jogar depois.
3: O meu coordenador tá apoiando o gazeteiro.
2: Ô, Pretzel,
3: tá apoiando disso. O gazeteiro.
2: Vamos pedir
4: uma vergonha
2: de férias aqui.
4: Um por vez.
1: Nem sabia se ia ficar. Já renovou, vai jogar depois de amanhã.
3: Manchete forte. Meu coordenador apoiou o gazeteiro. O que ele vai fazer no Corinthians?
2: Capri defende 15 dias a mais de férias do ano.
1: Não tinha nem salário de recebia.
3: Ele tinha contrato até o 31 de julho. Ele caiu fora dia 29 de junho, um mês antes ele caiu fora.
1: Um monte de dívida lá pra
3: ele falar, saber,
1: eu vou treinar em casa.
3: Nem vocês acreditam essa papagaiada de
4: não, é que tem uma questão que você tá esquecendo.
3: Não acreditam.
4: Tem uma questão que você tá esquecendo.
3: Ele tinha só 10 dias pra tirar,
4: é uma questão jurídica. Mas tudo bem, mas é uma questão jurídica que o Corinthians teve que ficar atento, que se o Corinthians faz besteira, nós somos os primeiros aqui a pisar no pescoço do presidente. E o que que aconteceu? O Memphis Depay, pós Copa do Mundo, ele poderia ter recebido uma proposta de qualquer outro clube do futebol do Brasil e do mundo. Certo? Exatamente. Pela questão jurídica, e aí não é o João Paulo Capelanes quem está falando.
3: Calma.
4: Sim, eu estou me embasando naquilo que os advogados especialistas, inclusive o André Campos, entrou no ar no Domingo Esportivo Bandeirantes para poder explicar. Se o Memphis Depay tivesse assinado o contrato como assinou, mesmo que o presidente do Corinthians não tivesse assinado, mas já estivesse tudo acertado e o Memphis tivesse aberto mão de uma proposta que poderia ter acontecido nesse meio período, o Corinthians poderia sim ser responsabilizado em pagar pelo menos metade do contrato que quase foi assinado.
2: João, com todo então, respeito.
4: Não,
2: com todo respeito. Você está falando uma outra coisa.
4: Pô, mas peraí.
2: Nossa, você está falando uma outra coisa, João.
4: É a mesma coisa.
2: Não tem nada a ver com o que ele está defendendo. O que a gente está defendendo é o seguinte. A Copa do Mundo terminou para a Holanda. E pro Memphis, quer dizer, pro Memphis nem começou porque ele mal
3: jogou. Ele jogou,
2: jogou 68 minutos da Copa toda.
4: Você que adora números, levanta quantos dias em férias ele pegou.
2: Espera um pouquinho, deixa eu falar.
3: Pra tirar.
2: Pega. Deixa eu defender o ponto de vista que é o mesmo do Pretzel.
4: Sim.
2: Ele tinha um mês inteiro ainda de contrato com o Corinthians em julho. Ele tem lá os 15 dias, porque ele já tinha tido os 15 dias com o Corinthians. Então ele pega os 15 dias, na metade do mês ele se apresenta. Isso. O novo contrato é uma outra história.
4: Tá.
2: Ele ainda está sob vínculo, sob contrato com o Corinthians.
4: Ele já tinha tirado 10 dias de férias.
2: Em Amsterdã, girassóis do Bangkok.
1: Vocês estão contra as férias do Memphis Depay? Vocês acabou a Copa do Mundo, vocês ficaram 3 semanas de férias. O senhor, seu Leandro Quezado. O senhor, seu Alexandre Pretzel. Acabou a Copa 3 semanas de férias,
4: meus senhores.
1: Vocês estão de brincadeira.
4: O Memphis tem direito a 30 dias, certo?
2: Como é que é?
4: O Memphis tem direito a 30 dias. Quantos dias ele tirou nesse ano?
2: Ele tirou como todos os jogadores, final de dezembro e início de janeiro. Exatamente, até começar o
4: Brasil. Mas isso não é referente ao ano passado?
2: Não. É o final. Os jogadores estiveram na Copa do Mundo de Clubes ano passado. Eles tiveram.
4: Mas aí que tá. Isso. Na Copa do Mundo de Clubes, eles tiraram referente ao período de gozo, como se fala.
2: Não, 2024.
4: Não, 24. Não.
2: Período de gozo.
4: Passaste bem o período de gozo?
2: Errada, João. É 24, João.
4: Eu estou perguntando.
2: Então, mas esse...
4: Mas você gosta de atacar quando você não quer argumento, tá vendo? Eu estou perguntando.
2: Você
4: tá nervoso, calma.
2: virada de dezembro, pra... porque você tá levando para um outro... A gente não tá falando um negócio, você tá entendendo outra coisa. Isso que você tá falando, nós concordamos também.
4: É que você pega no pé do Memphis por qualquer coisa, mas tudo
2: mas
4: bem.
2: Mas eu não tô pegando no pé do Memphis.
3: Pegando
2: no pé do
3: Memphis, sim. É uma constatação,
2: é uma constatação. É uma constatação.
3: Outra, eu não vou falar mais do Memphis, tá? Eu tô surpreso que o Capriotti acha, atenção.
2: Eu não vou falar mais do Memphis, tá? Não vou falar.
3: Importante, Quesada.
2: Daqui a dois anos, quando acontecer o negócio, vocês vão lembrar de mim.
3: Põe no digital aí. Capriotti, vírgula, Ricardo. Não tem nada pra fazer no Corinthians. Eles não fazem nada no Corinthians. Não tinha nada pra fazer. Ó, jogadores correndo, treinando, e o Memphis não tinha nada pra fazer.
2: Não, eu tenho uma outra manchete
3: contrato
2: melhor.
3: Em vigor, recebendo e sem trabalhar. Atenção, recebendo e sem trabalhar.
4: Ele recebendo o quê? Ele tem 70 milhões pra receber no Corinthians. Recebendo o quê? 70 milhões pra receber no Corinthians.
2: Você tá de brincadeira.
4: Você fica fora duas semanas. Isso. Aí o Capri vai chegar. Pretzel, meu, cadê você?
3: Eu não tenho nada pra fazer aí.
4: O salário dele tá em dia. O salário do senhor está em dia. O seu salário está em dia. O senhor não pode desaparecer daqui, não.
3: Seu Ricardo,
4: o senhor tem que vir aqui trabalhar.
3: O senhor
4: tem que vir aqui trabalhar. Vocês são contra. Vocês são contra as férias
2: se
4: dos
2: trabalhadores.
4: Se tivesse um botão
2: de voltar no tempo, o Capricho tinha apertado cinco minutos antes. E eu tenho uma manchete
4: vocês
2: melhor.
4: Vocês são contra
2: eu tenho uma manchete melhor.
4: O descanso dos trabalhadores.
2: Ó, a manchete que eu tenho. Grande gestor do esporte, Ricardo Capriotti, defende dois meses de férias isso por mesmo, ano. Não. Muito obrigado, Capricho. Se você conseguir, você será o maior de
4: eu
2: todos os
4: tempos. Eu vou bater no RH. Meu coordenador falou que a partir de agora são 60 dias.
6: Vocês são contra as férias, vocês são a favor do calor. Lote no trabalhador, vocês querem tudo isso aí.
2: Eu gosto 5 por 1.
6: Vocês são brincadeira.
3: O Vessone já tá me mandando aqui, a manchete do meu timão. Jornalista defende a ausência de Memphis por férias.
6: Pô, mas ele já tinha tirado férias durante a Copa.
2: Que dia é hoje de agosto?
6: Ele não jogou 18, na Copa. 18.
3: Aniversário do Milhoz, viu? É, uma salva de palmas pro Milhoz.
2: Quinta-feira será dia 20, né?
6: 27 anos de idade.
2: Quinta-feira será dia 20.
3: Isso.
2: Então, o nosso queridíssimo Memphis Depay voltará a jogar depois de 50 dias uma partida.
3: Depois
2: cara,
3: de 50
2: depois
3: dias.
2: Depois de 50... Ô, oh, que empregão, hein? Vou falar, olha. Podem falar o que quiser. O Corinthians é um pai, né?
3: O cara caiu fora dia 29. É um paizão, quantos minutos? 68. Em 3 jogos. 68, que não significa nada. 20 por jogo.
2: E no jogo mais importante jogo, ele não
3: certo?
2: Jogou.
3: Tá. Aí ele engordou, né? Aliás, tem muita gente braba aí, né? Porque um jornalista lá em Porto Alegre disse que o Alejandro estava gordo ontem. Qual é o problema?
2: Se ofenderam.
3: Qual é o problema? Porque ele tá acima do peso, só isso.
2: Ele é aparente estar, né? Tem uma composição corporal esquisita,
3: cara,
2: né?
3: Eu te falei, né, João? Meu apelido de infância é gordo, não tem problema nenhum. Podem me chamar de gordo, não tem problema nenhum. Eu não vou ficar ofendido.
2: Hoje em dia não cabe mais isso, irmão. Gordofobia.
3: Aí nós vamos de novo pra esse negócio.
2: Não, mas eu tô errado.
3: Vai voltando, viu?
6: O Memphis está certo.
2: Eu já não.
6: Aqui nós não podemos normalizar isso aqui.
3: Já me chamou de gordo 200 vezes na rua.
6: Não,
3: aí,
6: meu irmão. Mas, Prédio, onde é que nós estamos em 2026?
3: Vamos virar
6: novos tempos. Não podemos normalizar esse tipo de coisa.
2: Tirar sarro de careca, é calvofobia.
3: Não, desculpa, então. Desculpa.
2: Tá rindo do quê? Eu acho que gordofobia deveria ser reformulada, essa palavra. Porque gordo aqui, fobia. Mas atenção, fobia é medo. Gordofobia é medo de gordo. Eu não tenho medo de gordo. A não ser que eu fosse feito de açúcar.
3: Agora tu foste bem, tu esclareceu.
2: Fobia.
3: Você come de açúcar? A nova geração que não sabe o que é fobia, hidrofobia, medo de água,
2: isso.
3: Claustrofobia, medo de lugares fechados, medo aranha. De aranha, certo?
2: Tem medo de aranha, irmão?
3: É só pra deixar claro, aonde que nós estávamos? Aí o Memphis, 20 minutos por jogo.
6: E cobra fobia.
3: Fica um mês parado, e tu acha que ele não vai engordar, Quesada?
2: Sim, e tem gente que normaliza tudo isso.
4: Mas, gente, atenção, o Memphis Depay com 5 quilos a mais sem joelho, põe o cara, é melhor que o Pedro Raul, velho!
6: João Paulo Capelani ficou 50 dias trabalhando e engordou 16 quilos.
2: É verdade.
6: Não, mas estava parado.
2: Espera um pouquinho.
4: Eu vou processar vocês de gordofobia.
2: Você viu que a criança comia também?
4: Pô, também tá de brincadeira.
2: Também morando
6: meia-noite ele queria comer hambúrguer. Meia-noite, vamos fazer hambúrguer?
2: Não, teve um dia meia-noite, o Prédio, eu já não tava lá, você já tava me esquecendo. Nós fomos comer um hamburgão à 1 da manhã, cara.
4: Foi mesmo. O Capri não contribuiu um dia levando hambúrguer pra nós. Mas comia toda vez.
6: Levei hambúrguer, muito hambúrguer lá. Levei hambúrguer, levei queijo, que os senhores não tinham queijo no hambúrguer.
2: Não tinha queijo.
6: Não tinha pão pro hambúrguer.
2: Pão,
6: não tinha nada. Eles queriam fazer hambúrguer, mas não tinha nada. Xandão só tinha vontade.
4: O Xandão viveu numa oca durante a Copa.
3: a gente focado no trabalho.
2: Os caras estão querendo trazer aquela maquininha lá, viu? Aquela maquininha de café lá pra cá.
3: Focado no trabalho pra descansar. Aliás, aí naqueles churrascos, todo mundo colaborou, irmão.
2: Nem todo mundo.
6: Bom, é o seguinte, ó.
2: Ulisses era o que mais contribuía.
6: 8 e 7. Aliás, o Ulisses deixou um supermercado lá na casa dele.
3: Não, faltavam 5 dias pra ir embora, ele chegou assim. Gaúcho, vem cá um pouquinho, quero te mostrar uma coisa. Eu achei que era um negócio, sabe? Uma novidade e tal. Ele abriu a geladeira. Olha o que eu tenho na geladeira. Era coisa pra um mês, cara, faltando 5 dias pra ir embora. Aí eu cheguei assim, pô, chama a galera aí, né? Do pessoal, né, que trabalha ali.
2: Sim. Então, nós fizemos isso. Não sobrou muito na nossa casa, mas o João, que é uma pessoa do bem, deu de presente, ó. Que sobrou.
4: Nossa, as meninas mexicanas aí, equatorianas, ficaram felizes, né? Sim. Foi bem legal, velho.
3: Dito isso,
2: sobraram uns negocinhos bons lá, hein?
4: Sobrar, tá louco? Tudo fechadinho. Sobraram
2: coisas boas, né?
6: Muita coisa. Boa. Muita coisa. Eu, que Ulisses, eu também fiz uma bela doação lá.
3: O que eles compram de bobagem é brincadeira. O Ulisses compra de bobagem. É.
6: Mas vai cornetar a compra do Ulisses?
3: Claro que vou.
6: Pra quê? Deixa o rapaz comprar o que ele quiser.
2: Não, não, os danoninhos dele, né?
6: Não, a geladeira é dele.
3: Olha só o que eu comprei. Ele abriu o armário, tinham 5 marcas diferentes de sucrilhos, cornflakes, certo? Né? E ele não comeu nada disso aí, cara.
6: Como o senhor sabe que ele não comeu nada?
3: Porque ele me mostrou as caixas todas fechadas.
6: Tá de brincadeira. Sabe? Deixa o rapaz comer o que ele quiser lá. Atenção.
3: São Paulo e Bolívar. Vai ser 1-0 São Paulo.
6: Como é que é?
3: Vai ser 1-0 São Paulo.
6: 1-0? Só?
4: Não, calma. Palpite não fala do programa, irmão.
6: O senhor tá muito conservador hoje.
4: Deixa eu só falar do Memphis rapidinho. Só falar do Memphis rapidinho.
6: A gente já tá mudando o assunto.
4: Não. Antes de virar a página. Agora falando sério. O Osmar Stable, eu não tenho apreço pela gestão dele, mas pela pessoa, aparentemente, não me parece um sujeito vagabundo, ladrão, não, safado, não. Bandido. Não, tô fazendo esse preâmbulo aqui, porque é importante que hoje em dia todo mundo coloque o dirigente no mesmo balaio, porque tá cheio de vagabundo espalhado por aí. Né? A verdade é essa aí. Tem um monte de cara aí que entra pobre, sai rico, não presta conta, derruba o clube, destrói a instituição e fica por isso mesmo. Não me parece o caso do Stable. É um cara muito bem sucedido. O Prédio conhece bem, fora do âmbito de trabalho do futebol. Mas analisando a questão do futebol, minha solidariedade, porque ele foi ameaçado, pegaram o contato da família dele, da irmã, da filha, da esposa. Então isso é caso de polícia. Infelizmente a gente sabe que não vai dar em absolutamente nada. Zero. Mas o meu ponto de vista aqui é o seguinte: ele sucumbiu à pressão, ele não queria renovação. Foi uma coisa constrangedora. O Corinthians emitiu um comunicado oficial falando que, por responsabilidade financeira, não renovaria com o cara. E depois da pressão feita pelo torcedor, que é mais atuante que o presidente, ele se viu obrigado a renovar. E vou explicar o que vai acontecer. Final do ano tem eleição. O Stable provavelmente não se candidate, porque não pode pelo estatuto, a não ser que ele consiga, entre aspas, bem entre aspas, virar a mesa. O próximo presidente vai ter um pepino, quase soltei, um pepino desse tamanho.
2: Que pode ser
4: porque
2: ele.
4: Porque por semestre, desse tamanho...
6: Não tem pepino desse tamanho.
4: Tem pepino, vou te mostrar.
6: Não tem, não.
4: Tem sim. Graúdo, por sinal. Desse tamanho, pra ele poder pagar parcelas semestrais de mais de 10 milhões de reais. Entendeu? Entendi. Mais de 10 milhões de reais por semestre, o que vai ter que ser pago.
3: A entrevista dele, ela
4: fora salário, fora os gatilhos.
3: Tem razão, ele abriu o coração ontem, foi durante o apito final, inclusive, a entrevista ontem. E aí eu tava acompanhando.
2: A Band era a única TV presente.
3: Então, a conclusão que eu chego é a seguinte, viu? Para você ser dirigente do Corinthians hoje, prepare-se para, se o time não estiver bem, prepare-se para ameaças, intimidações, né? E boletins de ocorrência. É isso. Ou tu não consegue trabalhar em paz no Corinthians hoje. Pode esquecer. Assim. Pode esquecer, sabe por quê? Porque as uniformizadas, elas tomaram tanto conta do clube que elas se sentem hoje num tal do direito adquirido, viu? Certo? De ameaçar a todo momento, de chegar junto, certo? Chegar junto.
2: Agora,
3: ele até falou que teve arma, né? Teve ameaça
4: foto
3: com
4: de
3: arma.
4: Faca,
3: né?
4: E arma enviada para ele.
2: Entraram
3: a que ponto nós chegamos, pessoal?
2: Entraram nas contas da família.
3: Mas como que entraram?
2: Porque pelo CPF, você descobre o CPF e você pode fazer Pix, né? Você vai fazendo Pix de R$1. É uma baboseira. Só que eu acho o seguinte: apesar de toda essa confusão, essa lambança, ele deu um golpe de mestre ontem. Que ao chamar o Core, o que ele faz? Eu vou dividir essa responsabilidade com o Core, entendeu? Então, se lá na frente der alguma confusão, ele fala, pera um pouquinho. Eu não queria. A torcida pediu. Eu voltei atrás. Conversei com o Memphis e com o staff. Levei pro Core. Não precisava nem da decisão do Core, porque essa decisão é presidencial. Mas o Core
7: o Core disse que podia.
4: Chancelou, então, chancelou.
2: Acabou a conversa. Ninguém pode falar nada.
4: Mas eu tenho uma pergunta para fazer para vocês, que são mais jurássicos da comunicação.
3: Foi 6-6 mesmo?
2: Foi 6-6 e aí deram ao Stabile Minerva, voto de Minerva. E ele falou que sim.
4: Chancelou.
3: 7-6.
4: O meu ponto de vista aqui, turma, é o seguinte. Qual é a moral do Core para falar se algo no Corinthians tem que passar ou não?
2: Nenhuma.
4: Então eu queria poder entender. É. Porque parece que o Core agora ele virou o Olimpo. No Corinthians. Não, peraí. Se o Core falar que sim, agora segue o jogo. Porque o mesmo Core é o mesmo grupo de pessoas que não teve acesso a N situações. Não passou no filtro deles, por exemplo. O Stabile falou aqui, o contrato de estacionamento, que é algo totalmente nebuloso com a Índigo, né, a empresa. É,
2: o primeiro contrato do Memphis.
4: Real do estacionamento.
2: O primeiro contrato do Memphis não passou também.
4: Porra, então peraí, quero poder entender. O Core virou o Olimpo no Corinthians agora. Então se o Core falou pra passar, então passa. Que são muitas vezes os mesmos conselheiros que chancelaram e aprovaram as contas que não deveriam ter sido passadas nos bastidores do clube. São esses caras.
2: Mas eles não têm poder de veto nesse caso do Memphis, não têm como vetar.
4: Você tem toda a razão. Mas se eles
2: orientam só.
4: Mas se eles chegam e falam assim, ó, são quantos votos? 12.
2: 12.
4: Ó, nós somos unanimidade em dizer que não aceitamos.
2: Ah, o Stabile iria
4: com passar.
2: O Stabile iria com
4: isso. É isso que eu tô querendo dizer. É. Mas eles também, aliás, sucumbiram à pressão. Por quê? Também, porque eles têm medo da organizada. Quando eu falo toda organizada, entenda a torcida, que é a que protesta. E a torcida organizada, ela tem muita informação de bastidor do clube. Então ela sabe quem vota, ela sabe em quem votou. E aí, velho, entre aspas, entenda o que quiserem.
2: Sabe tudo, sabe o salário, sabe tudo.
4: Há uma perseguição, total. É pressão, ameaça, estender, como aconteceu com o Stabile.
3: E pra estender isso, tá falando pro São Paulo, domingo entrevista. Eu entrevistei ontem Aires de Abreu Júnior, né? Dentro do nosso concentração. E hoje tem jogo de São Paulo.
2: Tem resposta pra tudo.
3: E aí ele chegou e disse assim, ô Quessada.
2: Eu ouvi a entrevista.
3: O conselho, nós não temos poder nenhum. O presidente faz o que bem entende. Então
2: pra que existe?
3: Aí eu perguntei, mas e o conselho? Não, nós temos que mudar o estatuto porque o conselheiro do São Paulo hoje, ele não tem direito. Mas
6: o conselho vota as contas.
3: Só.
6: Mas é tudo. Hoje a conta é tudo no clube. Se você veta as contas.
3: O patrocínio, tu não acha importante um patrocínio?
6: Não, sim, mas então, aí você chega lá no final do ano.
3: O Ricardo Capriotti é o presidente de São Paulo. Ele pode chegar. Eu tenho um patrocínio aqui de um valor que é irrisório pro São Paulo, certo? Eu vou fechar porque eu acho que eu tenho que fechar.
6: No final do ano, na apresentação do balanço, os conselheiros podem vetar as contas. E se tiver uma irregularidade que eles apontarem, podem pedir um impeachment.
4: É isso mesmo.
6: Eles têm o poder disso. Esse poder eles ainda têm.
4: O
6: conselho ainda tem. Por que que eles chancelam essa patifaria de presidentes de clube todos os finais de ano? Vai lá o balanço dos clubes, afundando cada vez mais, eles aprovam, canetam, aprovam. Então os conselheiros são corresponsáveis pelo buraco que os clubes se encontram.
3: Ele deixou bem claro, alfinetou o Júlio Cazares, que não passava por ninguém, né?
2: O cara não tem uma boa relação com o presidente do clube, no mínimo estranho.
3: Não, mas vem cá, interessante, quando eles fizeram a campanha, eles estavam em dupla.
2: Claro, claro.
3: Eles estavam em dupla.
2: É. Mas, o Preto, seu João e Capri, só para fechar da minha parte. O impeachment resolve o quê? Resolve só tirar o cara que fez a lambança. Porque o clube, o cara não vai devolver o dinheiro.
4: Isso é verdade.
2: Por exemplo, o Augusto Melo, né? O Augusto Melo, vai. O Augusto Melo vai devolver alguma coisa ao clube?
6: O Andrés vai devolver?
2: O pessoal da renovação e transferência. Transferência é bom. Renovação e transparência. Porque eles fizeram transferência. Renovação e transparência. Eles vão devolver algum dinheiro pro clube? Então não adianta esse negócio de impeachment. Ah, é bacaninha,
3: tinha
2: mas não
3: resolve. Tu sabe
2: devolve
3: como?
2: Devolve o dinheiro.
3: Tinha que responder com bens pessoais.
2: Então,
3: é isso
2: mas
3: que
2: já
3: tinha
2: tem na
3: que
2: legislação
3: passar.
2: Isso,
3: mas
2: né?
3: Não, mas ninguém cumpre.
2: Mas não cumpre. O presidente do Flamengo caiu assim, né? O Edmundo Santos Silva. Lembra
3: 2002.
2: Disso? Lembra disso? Edmundo Santos Silva? Lembra disso, João?
3: 2002.
4: Canóbio expulso pelo Fluminense. Segundo cartão amarelo, juvenil.
6: Duas faltas estúpidas. Não, a primeira foi a primeira. A primeira acho que era até pra vermelho, viu?
3: Essa é uma falta comum.
2: Mas foi vermelho direto. Direto, hein?
3: É, mas eu acho que ele se enganou.
4: Acho que
3: eu,
4: não, irmão.
2: Olha lá, ele puxou o vermelho
6: direto. A primeira era pra vermelho direto. Ele.
4: Isso aí foi uma falta aí. Comum, amarelo.
3: Falta mas... comum
6: essa
3: pra amarelo, amarelo essa aí.
6: Essa é pra amarelo.
2: Tô dizendo que o árbitro puxou o vermelho direto.
4: Acho que ele recuperou a imagem. É só desse corte.
3: Deu o segundo amarelo.
4: É o segundo amarelo.
3: Segundo cartão amarelo.
4: Então, tá aqui pra te ajudar.
3: Árbitro Andrés Rojas. Eu acho ele fraco.
6: Mas é pouco inteligente o Canóbio, né?
2: Na transmissão.
6: O cara já tem um cartão amarelo. Aí ele vai lá e me dá uma entrada por trás no adversário. Aí tá pedindo pra ser expulso.
3: E há pouco o centroavante Arce, que pode ir pro Vasco, ele errou em bola. na marca do pênalti. Ô, Capri,
2: você conhece o pessoal lá da Libertadores, da direção técnica de TV, não? Que faz a transmissão? Fala pros caras capricharem um pouco, porque eles nunca conseguem passar informação legal
3: mesmo
2: pra gente.
3: Tá ruim mesmo. Consegue.
2: Ó, demora o replay, agora só fizeram um corte do vermelho. Por que que não mostra o amarelo e depois a sequência do vermelho pra gente saber que foram dois amarelos? Não,
3: mas eles mostraram o primeiro lance, a primeira falta, eles mostraram e depois a segunda, que resultou no segundo amarelo. Acho que o árbitro errou ali, não é? Em ter mostrado o vermelho direto. Ou então a geração aí que errou, né, em mostrar os dois amarelos, né? Foi porque o árbitro foi claro, ele mostrou o vermelho ali, ele não tirou o amarelo e depois mostrou o vermelho, né? Mas enfim, vamos ver aí.
2: O 10 do Rivadavia.
3: O que importa é a súmula depois, né? O que ele colocou na súmula lá que nós vamos resolver.
7: Mas o amarelo, o Hulk agora. Hulk perdendo a cabeça pra variar.
2: Sem novidades.
3: É.
2: Olha o Soteldo, olha o Soteldo.
7: Ele quer apitar o jogo.
2: 3 metros de altura querendo brigar, hein?
7: O Hulk foi um bom jogador, mas é insuportável. Soteldo
2: acha que é o Capriotti. Olha,
7: ele quer apitar o jogo.
2: Do Capriotti.
7: Ó, amarelo pro Soteldo por reclamação. Pô,
3: eles são muito burros, né? Vamos combinar, né? E o Hulk vai tomar o vermelho, hein? Ele é assintoso contra o árbitro. Ah, os caras são um pouco.
2: Lembra no ano passado, no jogo, louco. Acho que foi Libertadores ou foi Sul-Americana?
7: Foi nada também.
2: Foi nada.
7: Nem acerta o jogador do Rivadavia.
2: Lembra que o Hulk começou a reclamar com o árbitro? Foi o Rodan. Aí o Rodan só ficou vindo, não sei o quê.
7: Não, foi o Esteban Stoich.
2: Foi o Uruguai?
7: Ele fica rindo.
2: Aí depois, na hora que o Hulk dá as costas, ele...
7: Amarelo, o Hulk foi louco. Lembra disso?
2: Sensacional.
7: Jogo do Galo, na Libertadores.
2: Foi Libertadores, não foi?
7: Olha o Soteldo, cara.
3: O Soteldo quer brigar.
7: Os caras perderam a cabeça.
3: O Soteldo quer brigar com quem?
7: Tem jogo ainda, pô. Tem 15 do segundo
3: coisa,
7: tempo.
2: O jogador do Rivadavia tá pedindo calma pro Soteldo.
7: O Rivadavia tem nada demais, Capri.
3: Sim, mas desse jeito o Fluminense vai perder o jogo. Porque tá perdendo a cabeça. Já tá com um a menos.
7: Eu já tiraria o Soteldo. E botaria o meia. Põe o Lute Acosta e tira o Soteldo. Ou tira o Hulk. Deixa o Soteldo na frente.
3: Olha lá.
7: O Fábio. Aí tem goleiro, né?
3: O Fábio segura. Tranquilo lá pro goleiro do Fluminense. Ó, 8:19.
2: Escalado.
3: Opa! Aí sim! Aí eu quero ouvir a escalação do São Paulo na voz de Paulo do Vale. Vamos lá então, PDV, escalado São Paulo. Manda pro ar aí, manda pra torcida do São Paulo o tricolor do técnico Dorival Júnior. Vai, PDV! Ó,
8: com algumas alterações, ó. E um detalhe, o Arboleda tá fora. Tá fora até do banco de reservas. Vamos ver daqui a pouco o São Paulo... deve trazer alguma informação a respeito do Arboleda. São Paulo, de Rafael no gol 23. Aurélio Buta, lateral direito, jogou contra o Bolívar, entrou no segundo tempo, ficou perdidão na altitude. Hoje, titular Aurélio Buta. Domingos Duarte, 22. Sabino, 35, portanto, na vaga do Arboleda. Conforme eu já imaginava, ó, Iago, titular, do lado esquerdo com a 12. Nilton, Danielzinho e Marcos Antônio. Portanto, Pablo Maia vai para o banco de reservas. Nilton, Danielzinho e Marcos Antônio, o trio de ataque que a gente esperava também, Luciano, Arthur e Calério. Repetindo então, 23 Rafael, 20 Buta, 22 Domingos Duarte, 35 Sabino, Iago 12, Nilton 28, Danielzinho 94, Marcos Antônio 8, 10 Luciano, 37 Arthur e 9 Caleri.
3: São várias mudanças, principalmente defesa e meio de campo. Né?
2: Buta de lateral, hein?
7: Buta, o PDV, ele lembrou muito bem. Ele entrou perdidaço na altitude. Hoje é o nível do mar, de frente à torcida. Gostei do Domingos Duarte, viu? Bom zagueiro.
3: Eu gosto do Nilton. Acho que o Nilton vai...
2: Eu tô na dúvida.

0: nas abas e fazia o cruzamento na área buscando só o Calleri. Quer dizer, é muito pobre o futebol de São Paulo apresentado.
1: Futebol brasileiro.
2: Não só do São Paulo,
1: não só do São Paulo.
2: Todo mundo agora pega a bola e cruza.
1: Se a gente for pegar os 10 jogos da Série A, pessoal, eu acho que tem mais de 1000 cruzamentos, eu acho.
2: Ah,
1: tem, né? Olha.
2: É irritante.
1: É mais de 1000 cruzamentos na área.
0: 100 cruzamentos por jogo?
1: Ah, eu acho.
2: Não,
1: será? É irritante. Tu pega os dois times? Eu acho.
2: Ô, PDV, o Bolívar tá escalado aí também?
3: Ainda não, Capri. Daqui a pouco a gente tem acesso aqui à escalação da Conmebol e a gente monta o Bolívar aqui. Por enquanto só tive acesso ao São Paulo.

0: Já que o senhor não põe música nesse programa, é o hino do Bolívar mesmo, né? Porque o senhor não quis saber de música em momento algum desse programa. Aliás, o senhor é contra a música, contra a cultura musical.
1: Meu repertório é pobre hoje.
0: É, hoje não, sempre, como né? Sempre.
1: O Capri, deixa eu fazer uma pergunta só pro PDV. O senhor vem me
0: dizer que Justin Bieber é maior do que Elton John. O senhor tá de brincadeira, né?
1: O PDV...
2: Você vai gostar.
1: Eu te quebrei. Posso perguntar pro PDV? Não?
0: Agora vai abrir pista aí, vai abrir pista agora. Não, essa fecha a pista.
3: O que é isso aí? Justin Bieber?
1: Não.
4: Preciso pensar um pouco nas pessoas que ainda vêm.
1: Legal, porque na Band FM
2: estão fazendo
1: da tática, boa, aqui boa, a gente tá ouvindo.
4: Exatamente. A gente tem que arrumar um jeito de deixar pra eles na Band um lugar FM,
1: escalação não, se vocês querem saber a análise da escalação,
0: vocês falam até em cima do cantor. Vocês falam em cima do cantor.

0: chupinharam a música do Michael, é sacanagem.
1: Essa música com o Michael é...
2: Roupa Nova é bom demais.
0: Roupa Nova é bom.
2: Eu não gosto muito de regravações, assim, mas...
0: Você toma banho ouvindo música, Capri?
2: Não, ouvindo a rádio Bandeirantes.
0: Ah, é?
3: Exatamente,
0: ouvindo rádio.
2: Ouvindo rádio.
0: E se fosse para tomar banho ouvindo uma música, qual seria?
2: Tem um rádio lá no meu banheiro, ele já tá enroscado. Porque o vapor, né? O vapor do banheiro...
0: Vai corroendo
2: o bicho.
1: Já tá verde, né?
2: Ah, o botão, é como a estátua da liberdade. O botão não funciona mais. Eu aperto, então...
0: O botão tá colado.
2: Tá colado. Então o que eu fiz?
0: Mas é por causa do mofo ou...
2: É por causa da água.
3: Da umidade.
2: Da umidade do banheiro, né?
0: Ah, tá.
2: Então como o botão de liga e desliga não funciona mais...
0: Você aperta o botão lá.
2: Eu deixei só o do volume funcionando. Então
0: você
2: ligou,
0: já tá. Já
2: é,
0: tá
2: ligando, eu, né? Não, eu só aumento, vai, o volume aumenta
0: o
2: volume
0: tá diminui. Colado.
2: O botão tá colado pelo vapor.
0: Sim.
2: É. Vapor que corroeu as partes.
0: Que nem a maresia sensíveis. Faz, entendi, tá bom.
2: Exatamente.
1: Nossa, agora saiu o.
3: Tirou o Hulk e o Ganso.
1: O Hulk.
3: Botou a Costa e o Cerda.
0: Agora vai.
1: Agora vem. Eu queria saber do PDV quais são as opções para as laterais do São Paulo. Onde estão Cedric? Enzo? Enzo tá machucado, né? Wendel? Lucas Ramon? O que vai fazer com esse povo todo aí?
3: O Sérgio tá em Cotia, né?
4: Sérgio tá em Cotia.
3: Tá afastado, né, PDV?
1: E aí, o PDV, quais são as opções se der algum chabu aí nas alas?
4: É, e aproveitando então, o Cedric hoje postou uma foto, ó, hoje é em Cotia. Ixi. O Cedric, o Luan, o Mike e o Matheus Belém são os quatro jogadores em Cotia agora. Eu acho que o Cedric botou essa fotinho no Instagram, até porque ele pode de alguma forma usar isso lá na frente pra falar, ó. Eu tava treinando afastado. Além de ter um contrato até 27 com o São Paulo, que é alto, porque ninguém quer o Cedric emprestado, porque o salário do Cedric é um salário caro, o Cedric tá treinando afastado. Isso pode dar um problema pro São Paulo lá na frente. Ó. Opções para as laterais, o Wendel, né, e o Lucas Ramon estão no banco de reservas. Então, são os dois jogadores que podem atuar hoje nas laterais. Só informação sobre o Arboleda, lesão muscular, por isso tá fora.
3: Perfeito. Agora, quando o São Paulo trouxe o Oscar de volta, certo? Teve que engolir o Cedric por causa do empresário Juliano Bertolucci. E aí o Cedric chegou por 6 meses, lembra?
0: Contrato
3: de 6 meses.
0: O Cazares renovou até 27.
3: E aí do nada o Cazares renovou por 2 anos.
1: São os,
3: até 27.
1: Os negócios casados, né? Os
3: eu gostaria que o Júlio Cazares, que se defende aí, né? Não, porque todo mundo tá contra mim, é tudo uma verdade.

0: Seguido. Por que que você renovou o contrato do Cedric por 2 anos? Explique, Júlio Casares. Pode mandar uma mensagem para nós aqui, ou explique no Instagram se você quiser, ou mande o WhatsApp, não tem problema. Você é um homem de comunicação. Por que que você renovou o contrato do Cedric até 2027? Isso é lesa clube, isso aí. Sim. O cara tá em Cotia treinando 1 ano e meio antes de terminar o contrato.
1: Vai tomar um processo. 1 ano e meio. Vai tomar um processo. 1 ano e meio. Vai ter que pagar, sei lá, 4, 5, 6 vezes mais do que o contrato.
0: E onde anda Carlos Belmonte?
2: Por falar.
0: Ei, Pedreguer, onde é que tá o Belmonte, Pedreguer?
1: Mas o Cedric, mas o Oscar, que era o top também, não conseguiu ajudar em nada, né? Não resolveu.
3: Ei, Carlos, você também faz Carlos Belmonte difícil pro repórter,
0: sumiu. Carlos Belmonte sumiu. Ia ser candidato à presidência do São Paulo, ele sumiu. Por que, Belmonte, você e o Casares renovaram o contrato de um lateral direito, que é pior que os laterais que estão hoje lá, que é pior que os laterais que surgem na base, certo? E agora o São Paulo está tentando emprestá-lo, ninguém quer, sabe por quê? Ninguém porque quer. O salário dele é impublicável.
2: Claro, claro.
0: O salário dele é impublicável.
2: Agora, só por falar nisso, e salário em processo, eu não quero tomar outro processo nas costas, mas eu acho que tem muita negociação no futebol brasileiro que deveria ser investigada.
0: Eu diria
2: por
0: quase quê? Todas.
2: Por que esse tipo de negociação tem que ser investigada? Vou dar um exemplo aqui. Eu não estou fazendo nenhuma relação que o Duílio ganhou dinheiro e tal. Se eu tivesse informação, eu falava. Como eu não tenho, eu vou ser irresponsável aqui para dar arma para o inimigo, entre aspas, inimigo também. O ponto de vista aqui é o seguinte. Como é que um cara que é presidente do Corinthians, sabendo que o clube está falido, ele faz uma multa rescisória, se mandar o treinador embora, de mais de 10 milhões de reais? Tipo assim... Jura por Deus que esse dinheiro vai todo pro treinador.
1: A referência é humano, né?
2: Queria...
1: Tá falando do humano, né?
2: Sim.
1: Quando ele renovou o contrato.
2: Eu queria poder entender,
1: sem por saber se o grupo dele seguiria no comando. Tipo
2: assim, o Duílio, ele é o presidente, aí ele tem um contrato na mão e ele coloca uma cláusula aqui, olha, mano, se eu te mandar embora, eu não sei se eu fico pro ano que vem, né? Porque tem eleição. Né, claro. A multa rescisória toda vai ser de 10 milhões. Eu queria saber realmente se esse dinheiro foi todo pro humano. Eu queria saber.
0: Mas sabe por que ele fez isso?
2: Eu queria
0: isso?
2: Realmente
0: pra inviabilizar saber. O Augusto Melo já na largada. Então eles só pensam nele.
1: Mas assim, e o pior, o Augusto deu entrevista...
2: Mas você duvida que
1: o Augusto deu entrevista dizendo que o técnico dele não seria humano pra primeira temporada no comando do clube.
2: Mas vocês duvidam que às vezes um dirigente do futebol brasileiro faça isso pra morder uma parte dessa multa?
1: Não duvido.
0: Não duvido.
2: Então é isso que eu tô querendo dizer. Por exemplo...
1: Não só dirigente, né? Empresário, claro, dirigente, claro, jogador.
2: Pessoas,
1: né?
2: Ao redor. É. O que embasa o Casares a renovar o contrato do tal do Cedric até 2027?
0: Nada.
2: Isso tem que ser investigado.
0: Tem que ser investigado.
2: Alexandre isso. Matos, zero. Onde esse cara estava na cabeça para contratar o tal do Brahim Bilal para ganhar um pau por mês. Ó,
1: quem?
2: Isso tem, o Bilal lá do Santos, que nem está mais lá. 1 milhão por mês pra esse cara que ninguém sabe. Ele saiu do canal 3. Se ele tivesse saído do canal 3, todo mundo aceitaria.
1: João, não tenho como provar.
2: Tem que investigar. Ninguém tá falando que os caras são bandidos, safados, vagabundos. O que custa investigar? Eu posso investigar
0: no Inter. O Inter contratou um zagueiro chamado Cleiton Sampaio, certo?
1: Cleiton Sampaio.
0: Ele tem contrato até 28. Ele é pior que todos os zagueiros da base. O sub-15 tem zagueiro melhor que esse rapaz.
1: 3 anos de
0: tem contrato. Que ser investigado, tá lá encostado. Sim. Aí o Sport quis contratar o Ceará, quando eles foram ver o salário do cara, não dá. Certo? O cara, ele não pode passar perto do Beira-Rio. Como
3: vocês,
0: o Cedric,
3: a renovação do Cedric
0: já tem que ser investigada.
3: Vocês são ingênuos, vocês são ingênuos. Vocês acham que tem que investigar essas contratações? Imagina, que isso? Pra quê?
1: Vale vinheta, não vai?
3: Não, pra que isso? Vocês têm certeza?
0: Hoje tu tá inspirado. Hoje.
3: Não, hoje não. Hoje não.
1: Olha, não tenho como provar, hein?
3: É jogo do São Paulo, na Copa Sul-Americana.
1: O conteúdo é vasto. O Capri, não posso falar o nome porque eu não tenho como provar. Mas um jogador de um grande clube aqui da capital, quando foi contratado, há mais ou menos uns 8 anos, tem uns 8, 7 anos que ele foi contratado, jogou um pouquinho e depois sumiu. O salário dele era de 500 mil. Sabe quanto que ia pro bolso dele?
3: 100.
1: 250 só. Por quê? Porque ele não tinha mais condições de jogar em alto nível. Tava com algum problema crônico de contusão. Mas qual foi o prêmio? Ó, você sabe que você não vale mais do que 250 pau. Né? 200 pau. Mas a gente vai dar 250 para você?
0: E eu vou te dar no papel.
1: Você não vai arranjar, emprego em mais nenhum lugar, porque se passar por um departamento médico qualquer aí os caras vetam. Então nós vamos pagar 250, só que você vai receber 500. A outra metade a gente vê como é que você devolve. Cara, tá cheio disso no futebol.
3: Ah, tá, é o que mais disso. Tem é isso.
1: É um absurdo, Capri.
3: O que por mais isso tem que a gente é isso.
1: Explica um clube com bi, outro com bi e meio, outro com três.
0: Empresários isso. Bilionários, dia, jogadores dia... milionários, dirigentes ricos, clubes quebrados.
3: Nós estamos falando aqui de negócios estranhos com jogadores. O dia que a gente começar a falar de negócios estranhos com patrocínios, aí o negócio é pegado. Com patrocínios. Aí a coisa... É que aquela história, né? A gente sabe que tem, mas os caras sempre se blindam para poder...
1: E o jogador fica mal também para revelar.
3: Se deixar os rastros, jogador, né?
1: Se a gente perguntar para esse... Se o cara entrar aqui e você perguntar para ele, ele nunca vai admitir claro isso, vai. Porque é chato, né, cara?
0: Mas, o cara participou mas fora do esquema, ar, antes né? De um podcast, ele vai falar.
1: Fala, fala.
3: Bom, minha gente, olha lá, 8h32, daqui a pouquinho tem... Pedro Martelli no comando da Jornada Esportiva Bandeirantes.
2: Capelanes. Ah, não sou eu, desculpa.
3: Não, esquece.
2: Nossa, ele tá aqui. Não é que o Martelli tem um problema, tô aqui, ó.
3: João Paulo Capelanes.
0: Vem cá, viu, elogiaram meu gol narrado do Inter ontem aqui.
2: É, quem?
0: Estavam dizendo quem, aí, olha.
3: Você tá querendo tomar quem? O lugar do Daniel Oliveira lá em Porto Alegre, né?
2: Tinha gente na porta da Band esperando você sair.
0: O Ulisses mandou mensagem pra mim. Cara, que narração, velho.
3: Bom, é o seguinte, ó, atenção. Já já, Pedro Martelli no comando da Jornada Esportiva Bandeirantes. Ele vai narrar São Paulo e Bolívar. É ele mesmo. Bola rola às 9h30, mas às 9 ele já chega para abrir a nossa Jornada Esportiva Bandeirantes. 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
5: E começou a semana decisiva dos jogos de volta às oitavas de final da Copa Libertadores. Nessa quarta-feira, temos mais brasileiros em campo. O Palmeiras duela contra o Cerro Porteño, jogo de volta que acontece no Paraguai. Na ida, ficou no empate 1-1. Além disso, temos duelo brasileiro, que também terminou empatado no primeiro jogo. Cruzeiro e Flamengo empataram no estádio do Mineirão e agora no Maracanã. Tem a decisão. Na quinta-feira, outros dois brasileiros entram em campo. O Mirassol pega a LDU, empatou na ida por 1-1 e agora decide na altitude de Quito. E o Corinthians, que ficou no 0-0 na Argentina, decide em casa contra o Rosário Central.
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3: Oito e trinta e nove, daqui a pouquinho o São Paulo vai tentar construir aí uma grande vitória para ir às quartas de final da Copa Sul-Americana, mas é o seguinte, hein? Alô, Tricolor, para construir direitinho, preste atenção nesse recado de João Paulo Capelanes, para construir direito, não cair a casa, não ter nenhum problema. O que é que o Tricolor tem que fazer, hein, João?
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5: Amigos da Rádio Bandeirantes, aqui quem fala é Ronaldo Giovanelli, Memphis Depay. Acabou a novela, gente, acabou. Acabou, e foi bom pro Corinthians e bom também para o Memphis Depay, pelo que eu fiquei sabendo, pelo que eu li. E da forma que foi conduzida também. Então não adianta começar a falar em saúde financeira, tem que pensar na saúde do time também. E o Estado, ele pensou na saúde do time. Ah, Ronaldo, você é a favor de quem? Eu sou a favor do Corinthians. O Corinthians ganhou com isso, porque acalmou a torcida e acalmou também o pessoal da presidência aí. Então o Memphis Depay continua no Corinthians para desespero de São Paulinos e palmeirenses. Aqueles que comemoraram a saída dele agora vai ter que amargar a volta do grande ídolo corintiano, Memphis Depay. Esse é o nome. 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
7: Não, eu tô indignado aqui com o que eu tô lendo na matéria do Globoesporte.com.
8: Sobre o Juventus?
7: Do Juventus aqui. Juventus, que é isso,
8: quando gente? Eu disse que a SAF era fuleira, o Campeonato ficou bravo comigo.
7: Que isso aqui? Pô, os caras... Oh, isso aqui é roteiro de novela. Parabéns ao Bruno Cassucci, lá do Globo Esporte.
8: Bom, Brunão.
7: Que...
8: Cassucci. São os dois Brunos. O Gil Frida deu aquele áudio da Mara Casares com... O Douglas Schwartzman, lembra? Que,
7: sim.
8: Que gerou, bom. Que gerou
9: 40 minutos.
8: Que gerou o impeachment que nós botamos.
9: Parabéns aos dois.
8: Aqui. É. E depois agora o Bruno Cassucci. É, traz a o Capelanes.
7: Isso aqui é roteiro de claro. Novela da Band. Não. Dá pra entrar
9: João,
7: aqui.
9: Não seja oportunista.
7: No horário nobre da Band.
9: O João fez no intervalo eu te falei. Tem traição, você nem lembrava da história.
7: Tem traição, tem desvio de dinheiro.
9: Nem lembrava da história.
7: Tem tudo aqui.
8: O João fez o Domingo Esportivo Bandeirantes. Brilhante, por sinal.
9: Elogiou bastante.
8: Junto com o Bruno Pusóvio, lá do Juventus.
9: Rua Javari,
8: certo? Foi maravilhoso, certo? Aí, foi entrevistar alguém não quis... Nós chegamos no fuleiro por quê?
9: Não, foi o seguinte, Adão, nós fizemos essa entrevista, esse programa de lá, e aí depois, no Domingo Esportivo Bandeirantes, eu no estúdio, entrevistei o cara que comanda o departamento de futebol da SAF,
8: para
9: poder explicar, e aí, né?
8: Ah, é verdade.
9: E aí o Juventus mudou, aceitou a mudança.
8: Foi jogar quinta de manhã.
9: Exato, exato. E aí você ficou bravo, e eu falei, ah, mas é o que dá pra janta. Aí quebramos o pau de maneira respeitosa, e você usou um termo, a SAF é fuleiro. Eu falei, não é! E aí chegamos no momento em que, aparentemente, eu estava errado.
8: Desculpa.
9: Errado o homem que acredita em outro homem, né? Vou fazer o quê?
8: Legal, o Juventus aceitou jogar a final do A2, da A2, na quinta-feira, às 10 da manhã.
9: É, foi ruim mesmo.
8: Vocês lembram disso?
9: Lembro, sim.
8: Lembram
9: disso? Não, o jogo ia ser às 3 da tarde, como sempre é.
10: Mas houve, parece que houve pressão de uma TV, né? Pra que o jogo fosse esse horário.
9: A TV que transmite aí.
7: Bom. Olha só.
9: Quem narra o jogo quinta-feira do Corinthians?
7: 8h47, o senhor narra domingo, 7h30 da noite. Atenção, hein? Vou aproveitar aqui para dar a nossa agenda do domingo. É domingo, 7h30 da noite. Coritiba e Corinthians. O jogo vai ser transmitido no YouTube por João Paulo Capelanes. Oh. Então já adianto a vocês aí, porque domingo tem debate.
8: 7h30, João.
7: Debate, o jogo é 7h30.
8: São Paulo é 6h30, né?
7: São Paulo é 6h30. Porque atenção, é o seguinte, ó. 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
9: Irmão, vinheta, velho. Pelo amor
7: fala
9: de Deus,
7: em cima
9: cara.
7: Da vinheta.
8: Eu não vi, desculpa.
9: Que coisa.
8: Pegou no peito, né?
9: Pô, ninguém quer saber também, pô. Você falou em cima da vinheta.
8: Desculpa.
7: Liga lá. Fala aí, João Paulo Capelanes. 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Vamos lá, João.
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7: É isso aí, não. Só para o Fábio Pucci tá mandando uma mensagem aqui pra gente, dizendo que o problema não é a SAF do Juventus. O problema são os dirigentes. E pela reportagem é isso mesmo. A SAF, segundo o Fábio Pucci aqui, fez tudo direitinho. Pagou o que tinha que pagar lá pro Juventus. Quem desviou o dinheiro foi o presidente do clube e o presidente do Conselho Deliberativo.
10: Segundo a reportagem.
7: Segundo a reportagem.
9: Os caras meteram a mão na cumbuca,
7: então. Dois. Putz. Os dois. Os dirigentes do clube.
9: Que coisa,
7: hein? A então SAF tá cumprindo lá o que eles têm.
8: Eu refaço com o Fábio Pucci, que é um fiscalizador do nosso produto.
7: Ele é juventino.
8: É, um abraço ao Fábio Pucci. Então, a diretoria do Juventus é fuleira.
7: Tá? É verdade.
8: É
7: verdade.
8: Eu troco, então.
7: Mas a reportagem fala exatamente isso.
9: Então,
7: a reportagem acusa o presidente do clube e o presidente do conselho. Os dois que desviaram dinheiro lá.
9: Muito sério isso.
7: Muito sério. Por isso que o Juventus chegou no fundo do poço e teve que ir para a SAF.
9: Mas atenção,
7: porque
9: pessoal.
7: Porque é isso, né? Porque não estão falando de dirigente aqui desde o início, que os dirigentes do futebol brasileiro...
9: Mas atenção,
7: é isso aqui, ó. É
9: o Juventus está de volta à elite do futebol paulista. Ano
8: divisão,
9: que vem está na Série 1. Ano que vem está na Série 1. Cota completa.
10: Um estádio já retocado
7: não
10: lá.
7: Não dá para limar esses caras, não. Presidente, conselho deliberativo, deixa tudo na mão da SAF.
9: Eu sei que o senhor é um jubilado, o nosso comandante principal.
10: Revisão de pênalti.
9: Uma revisão de
8: pênalti para você.
9: Cruzamento na área, toca no braço, Xandão.
8: Pega no braço,
9: pega no braço, irmão.
7: Ih, rapaz.
9: O árbitro vai marcar pênalti.
10: E o braço aberto, né?
8: Mas ela pega no braço, ela pega aqui, ó. Ó, tô fazendo
7: braço, sinal. Braço, braço, braço. No braço, tá pegando no braço, braço, braço ali, braço. Ó.
8: Ela não pega antes do corpo?
7: Vamos ver.
8: Não. Essa é a minha dúvida. Vamos ver. Ah, essa imagem não dá pra ver.
7: Braço,
8: não,
7: braço, braço.
8: Não dá pra ver.
7: Essa mas o pênalti é... vai ser marcado.
10: E outra, braço esticado.
7: Faltando,
10: ampliado.
7: É, faltando 2 minutos pra terminar. Mas
8: pega no braço, que ela isso, não bate hein. Antes aqui, ó. Vamos ver. É a minha dúvida. Ele também tá com dúvida. Ele também tá com... Olha lá.
10: Braço direto.
7: Pega no braço.
10: Braço direto.
7: Pênalti vai ser marcado
10: com certeza. Direto,
8: é, pênalti pro Rivadavia. Tá 1-0 pro Flu, hein? O Serna fez 1-0, entrou
7: e
8: fez
7: 48 do segundo 48. Tempo. O jogo ia até o 50.
10: Que azar o Fluminense.
8: Fluminense com a menos.
7: Que azar.
10: Deu cartão amarelo pro Marcão?
8: Não, deu pro Arce. Deu pro Arce, número 9 ali do...
7: É porque os caras estão fazendo pressão em cima dele lá na cabine do VAR.
8: Ele tem dúvida, eu também tenho.
7: Não, direto,
8: ela, claro, pega, ela não pega aqui antes, aqui, ó. Não, antes do braço.
7: Pega, direto,
8: direto. Essa é a dúvida.
7: Se, direto.
8: Se tem dúvida, vale a marcação do campo, é escanteio.
10: Na hora, né, que a bola bate, não tem uma
7: segunda trajetória. Olha lá, decisão do árbitro.
10: Pessoal,
7: lá.
10: Faz o sinal do VAR. Vai, chato, vai logo.
8: Ele vai dar o pênalti.
7: Ah, vai marcar o pênalti, certamente.
10: Faltando 1 minuto pra acabar o jogo.
7: Imagem, pênalti.
10: Olha a força que ele fez pra marcar o pênalti pro Rivadavia, hein?
7: Vamos pro intervalo, na volta o Pretzel vai narrar o gol. Vai, vamos lá.
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7: Bom, foi gol do Rivadavia, né? O Arce cobrando pênalti, deixou tudo igual lá em Mendoza, 1-1. É, vai para os pênaltis, né? Deve ter mais um tempinho de acréscimo aí. Ó, o Fluminense chegando, mas não vai acontecer nada. Não vai acontecer nada. 1-1, a decisão deve ir pelas penalidades máximas entre Fluminense e Rivadavia para saber quem vai às quartas de final da Copa Sul-Americana.
9: Acabou. Senhoras e senhores, damas e cabadeiros, eles me agradam informar-lhes que vamos a penales. Sabe o sapinho de terno? Nunca viram o meme do sapo?
7: Não.
9: Poxa.
7: Mas não acabou isso? Ainda não, João. Ainda tá como rolando. Ó. Tem uma bolinha rolando ainda lá. Vai mais um pouquinho. Já voltamos aqui. Até já.
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4: Na verdade, você acompanhou o Esporte em Debate na Bandeirantes porque acabou. Acabou. Nossa, o árbitro está expulsando gente do Fluminense. O Thiago Silva, hein?
5: Não, é o auxiliar.
4: É auxiliar?
5: Expulsou um auxiliar que estava reclamando. Nossa. Mas, sinceramente, eu não sei a opinião de vocês. Depois de ver a imagem, 10 vezes, pênalti.
4: Foi pênalti.
6: Gente, cadê o Denis Galaz, hein?
4: Foi no braço.
6: Cadê o Denis?
5: Batizado. No Morumbi?
4: Ó, amanhã não tem Esporte em Debate. Quinta-feira não tem Esporte em Debate, mas sexta-feira estaremos aqui firmes e fortes para a alegria de todos vocês. Vem aí Pedro Martelli, a melhor transmissão de São Paulo e Bolívar. Bom jogo, ótimas emoções. Tchau, minha gente.
6: Tchau, até amanhã.
4: Tchau.

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